The Weeknd aqui na número 1 do Brasil, Bring Lights também, Avril Lavigne, teve Taylor Swift, Harry Styles e muito mais aqui na Pan pra você nessa noite de domingão. Seja muito bem-vindo, eu sou o Dinho Oliveira, agora tem Madonna, La Isla Bonita.

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0: Aqui na programação da Jovem Pan tem B.O.B., Bruno Mars, Nuff Nanil, também Sabrina Carpenter e Nelly. Não sai daí, daqui a pouco, depois do intervalo, tem uma da clássica do Michael Jackson, Remember the Time, já já, hein?
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número 1 do Brasil. Quando você ouve essa trilha, já sabe, né? Tá na hora dos clássicos da Pan. Hora de voltar ao passado pra curtir sempre as melhores músicas. Muito prazer, eu sou o Dinho Oliveira. E nesse programa você curte Inner Circle, tem Oasis, tem o OMD com sua caixa de Pandora, tem The Cure. A gente começa com o som da Lizzy Stansfield, de 1989, All Around the World. Aumenta o volume que tá começando.

0: Desiree, You Gotta Be, aqui na programação da número 1 do Brasil, no Clássicos da Pan. Agora também teve Simple Red, Stars, antes o Ahá e o Are The One. Acabou não, tem clássicos, tem mais meia hora de clássicos com as melhores do passado. E a gente continua com Tears for Fears, Head Over Heels.
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0: Human League, Human, fechando mais um Clássicos da Pan aqui na programação da Jovem Pan para todo o Brasil. Antes, teve o Man at Work, Overkill, também Inner Circle Sweat e Bob Marley, Is This Love. Tá de volta amanhã, a partir da meia-noite, horário de Brasília, com o Ricardo San, mais um Clássicos da Pan.
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1: Sobre a indicação de miliciano na Assembleia do Rio de Janeiro e afirmam ser inaceitável qualquer tentativa de generalizar ou criminalizar deputados estaduais. A Câmara dos Deputados vota a PEC sobre o fim da escala 6x1 nesta semana, mas ainda há impasse sobre o período de transição para que as empresas se adaptem à mudança. O presidente Lula vai se reunir com Mota para negociar a aprovação do fim da escala 6x1 sem transição, para que as novas regras passem a valer ainda neste ano. Donald Trump diz que acordo com o Irã ainda não está totalmente negociado, após prometer uma resolução até este domingo e afirmar que iria explodir iranianos em mil infernos, caso as partes não chegassem a um consenso. A polícia invade a sede do principal partido da oposição na Turquia e usa bombas de gás lacrimogêneo para dispersar apoiadores de líder do CHP, que se recusava a deixar o prédio após ser deposto do cargo pela justiça. 5h01. A gente começa a edição de hoje aqui do Jornal da Manhã, destacando para você que a apresentação do relatório final da PEC do fim da escala 6x1 está prevista para esta tarde na Comissão Especial da Câmara. E, ao mesmo tempo, governo e Congresso buscam acordos para pontos como a regra de transição. Quem tem o detalhamento e todas as informações do assunto é a repórter Beatriz Souza.
2: Após 3 semanas de audiências públicas e sessões de debate, a comissão especial que analisa as duas propostas de emenda à Constituição que propõe o fim da escala 6x1 e a redução da jornada de trabalho entra na reta final. O grupo conseguiu chegar a alguns consensos até o momento. A redução da jornada de 44 para 40 horas, o fim da escala 6x1 para a escala 5x2 e a manutenção do salário dos trabalhadores. No entanto, a regra de transição para a redução das horas trabalhadas ainda é motivo de disputa. O relator, deputado Léo Prates, já adiantou que uma transição de 10 anos, defendida por empresários, está descartada.
3: O nível de concessão que nós teremos que fazer depende da pressão social. Eu lembro a vocês, nós precisamos de 308 votos. E eu não vou perder a oportunidade de trazer avanços para a classe trabalhadora. Eu garanto. Eu não botarei minha assinatura em uma transição de 10 anos. Essa aqui é a primeira pergunta. Eu não botarei a minha história com o movimento social, a minha história, eu não botarei em uma transição de 10 anos.
4: Uma sequência de reuniões vai tentar colocar fim no impasse sobre a transição. O próprio presidente Lula vai se envolver na negociação com o presidente da Câmara, Hugo Mota. O governo tenta colher os frutos eleitorais da medida, mesmo que tenha que ceder em alguns pontos.
5: Nós defendemos que a redução seja de uma vez, de 44 para 40, sabe, fim de papo, sem reduzir salário. Obviamente que nós não temos força para aprovar tudo que a gente quer. Não temos força, então tem que negociar. Só para você saber, eu segunda-feira tenho uma reunião com o presidente da Câmara, com o ministro do Trabalho, para a gente discutir como é que a gente pode...
6: Essa negociação.
5: Não dá para aceitar ficar 4 anos, sabe, para fazer meia hora por ano, uma hora por ano. Claro. Seja, aí é brincar de fazer redução.
2: A meta de Hugo Mota é votar o texto ainda nesta semana, após garantir uma tramitação acelerada e assim dividir com o governo o saldo positivo da mudança na jornada junto com o eleitorado. Para isso acontecer, a PEC deve ser apresentada na comissão nesta segunda-feira. Só então o texto vai ao plenário, onde precisa de pelo menos 308 votos dos deputados em 2 turnos. Mas, para a redução da jornada avançar ainda em ano eleitoral, será necessária a aprovação do Senado, onde o cenário ainda é incerto após derrotas do governo com a rejeição de Jorge Messias para o STF e a derrubada do veto à dosimetria, abrindo caminho para a redução de pena de condenados pela trama golpista.
1: Olha, ainda nesse assunto, o impacto da redução da jornada preocupa o setor empresarial. E para diversos segmentos, as mudanças podem aumentar custos e causar um efeito contrário, ou seja, a perda de empregos, como nos conta aqui o repórter Matheus Dias.
6: Autor da proposta que acaba com a escala 6-1, o deputado Reginaldo Lopes, do PT, está confiante na aprovação já no plenário, nessa semana. Para o deputado, o debate está amadurecido e vai beneficiar tanto trabalhadores quanto empresas.
7: Esta matéria, com certeza, será aprovada durante a semana, na minha avaliação, com mais de 450 votos, porque é o início da modernização das relações do mundo do trabalho. Não eliminar a escala 6-1 está custando muito caro ao povo brasileiro. No ano de 2024, foram 474 mil trabalhadores que adoeceram e foram afastados para a Seguridade Social, com forte impacto nas contas públicas, o déficit nominal das contas públicas, que tem implicação, inclusive, na composição da taxa Selic no país. O problema do juro no Brasil são problemas estruturais e o déficit público causado pelo déficit previdenciário é uma das razões.
6: Já o deputado Domingos Sávio, presidente da Frente Parlamentar de Comércio e Serviços, alerta para impactos da mudança na jornada em serviços essenciais. O deputado do PL Mineiro garante que a direita não defende uma transição de 10 anos para a redução da jornada, mas pede responsabilidade no debate.
8: Mas é razoável se discutir se deve ter, sim, um período de transição. E eu acho que deve ter, não precisa de ser longo. Por quê? Porque você tem serviços essenciais, como farmácias, supermercados, as lojas, uma série de coisas que podem ser impactadas e prejudicar até o próprio trabalhador, o próprio consumidor. Você pode, inclusive, gerar algumas situações que pode gerar desemprego. O MEI, microempreendedor individual, ele só pode ter um funcionário, senão ele deixa de ser microempreendedor individual. Se ele não puder contar com esse funcionário 6 dias na semana, ele tem que ter pelo menos um prazo para se adaptar. Ou então nós temos que mudar a lei do MEI, permitir que ele tenha pelo menos 2 para fazer alternância. Então não é um assunto que deva ser discutido fazendo esse uso eleitoreiro. E infelizmente é o que estão fazendo.
9: Representantes de diversos setores têm defendido que a redução da jornada de trabalho seja feita via negociação coletiva e não por meio da mudança na Constituição Federal. Para os empresários, o fim da escala 6-1 via PEC ignora as diferenças entre os setores e não beneficia na produtividade.
6: Luciana Rodrigues, da Confederação Nacional do Comércio de Bens, Serviços e Turismo, disse em debate na Câmara que hotéis, bares e restaurantes funcionam de forma contínua e com várias demandas diferentes. E isso exige escalas flexíveis.
10: A gente tem muito no comércio e em bares e restaurantes que trabalham por comissão. Você diminuindo então essa questão da escala, esses trabalhadores têm a ciência de que eles vão ganhar menos? E eles têm ciência também do que, ao fato de reduzir essa questão da jornada e escala, isso vai ser, a situação oposta vai ser ir para a informalidade. E talvez ele vai se deparar com uma situação de ter que trabalhar 7 dias na semana. E não simplesmente ter agora a questão do final da escala 6-1. Então, assim, o nosso apelo aqui é muito essa questão. Vamos valorizar a negociação coletiva, vamos fazer um debate efetivo. E esse debate merece ser feito, que a gente estimule cada vez mais as negociações coletivas e não num momento tão corrido, tão urgente que é um período eleitoral.
6: O presidente da Confederação Nacional do Transporte, Vander Costa, afirmou que o setor teria que contratar mais de 250 mil profissionais se a redução da jornada for adiante.
11: A gente entende que é necessário ter um destaque para os serviços essenciais. No caso específico do transporte, a gente tem que andar com o transporte, o ônibus urbano, 7 dias por semana. Não há como tirar o direito do cidadão de utilizar o transporte público. Então, é por isso que é comum no nosso setor ter jornadas diferenciadas. Tem uma jornada, por exemplo, de 5-1, que é para poder deixar o motorista em condições de trabalhar no domingo. A preocupação do nosso setor é que falta mão de obra. Hoje está faltando motorista para poder dirigir ônibus e caminhões. Eu reduzi a jornada, vou ter necessidade de mais motoristas. A gente vai precisar de pelo menos mais 250 mil trabalhadores no setor de transporte de carga, num momento em que o Brasil está vivendo a pleno emprego. Está faltando mão de obra e não é só para motorista.
6: Rodrigo Melo, da Confederação da Agricultura e Pecuária do Brasil, alertou que as propostas em discussão não levam em conta as necessidades do campo, como trabalho com seres vivos, que não pode parar.
12: Todos os países que adotaram, primeiro, eles aumentaram a produtividade para depois fazer a redução da jornada. A gente não vai conseguir aumentar a produtividade por meio de um decreto, de uma lei ou de uma emenda à Constituição. Então a premissa está invertida. Até porque temos muitas atividades no Brasil, como a doutora Luciana ilustrou no comércio, onde você não vai ter esse incremento de produtividade ou você também não vai ter como manter a remuneração. Aí eu vou citar algumas, como o caso do garçom, que sobrevive de gorjeta. Se ele vai trabalhar um dia menos, ele vai receber menos. A gente tem que lembrar que remuneração e salário não é a mesma coisa. Ainda que a PEC traga a irredutibilidade salarial, o salário base vai ser mantido, mas a remuneração dele, que é por produtividade, não vai ser mantida, porque ele vai trabalhar um dia menos, ele vai produzir menos. Assim como no meu setor, né? O colhedor de café, ele recebe por saca colhida. Se ele vai trabalhar um dia menos, ele vai colher menos.
6: Para José Pastor, e professor titular da USP e um dos maiores especialistas em mercado de trabalho do país, o projeto discutido, com escala única para setores totalmente diferentes, não vai dar certo.
13: As empresas vão procurar fazer um ajuste. Como é que elas vão fazer um ajuste? Existem quatro possibilidades de elas fazerem ajuste. Primeiro, passando para o preço dos bens e serviços que elas operam. Inflação. Segundo, começando a despedir lentamente os empregados que ganham mais e contratar aqueles que ganham menos. Rotatividade. Terceiro, mecanizando, automatizando, comprando equipamento e substituindo mão de obra humana por mão de obra tecnológica. E quarto, reduzindo o tamanho da operação delas. Então, por exemplo, se ela vai inaugurar 2, 3 filiais, fala, não vou inaugurar, vai custar muito caro, não vou inaugurar. Então, se todo mundo começar a encolher, o PIB encolhe.
6: Os defensores da redução da jornada de 44 para 40 horas semanais contestam e dizem que o modelo atual de negociação entre empresas e trabalhadores não foi capaz de proteger os profissionais mais vulneráveis.
1: E a declaração do presidente Lula de que o novo governador seria um miliciano se a Assembleia Legislativa do Rio escolhesse gerou reações de políticos fluminenses. Após divulgar uma nota com críticas à declaração do petista, o presidente da casa, Douglas Ruas, postou um vídeo em suas redes afirmando que Lula desrespeitou o povo e fez ataques generalizados. Acompanhe com a Caroline Meira.
14: A crítica feita pelo presidente Lula contra a classe política do Rio de Janeiro acirrou os ânimos da oposição dentro da Assembleia Legislativa do Estado. O Partido Liberal tem a maior bancada da Alerj. São 23 deputados estaduais, enquanto o PT ocupa apenas 5 cadeiras. Durante o discurso na Fiocruz, Lula defendeu a prisão de parlamentares, que, segundo o presidente, fazem parte de uma milícia.
15: Trabalhe para prender todos os ladrões que governaram esse estado e deputados que fazem parte de uma milícia organizada.
14: Essa crítica do presidente Lula foi feita em meio à crise de imagem que a Alerj enfrenta. Em menos de um ano, a Polícia Federal prendeu 3 deputados estaduais por suspeita de ligação com o crime organizado. A Alerj é presidida pelo deputado estadual Douglas Ruas, aliado político da família Bolsonaro e pré-candidato ao governo do Rio de Janeiro. O deputado usou as redes sociais para subir o tom contra o presidente da República.
16: Lula veio ao Rio e mais uma vez desrespeitou o nosso povo, fazendo ataques generalizados. Lula e o seu amigo Eduardo Paes não têm moral para dar lição ao Rio de Janeiro sobre o combate ao crime organizado. Lula já disse que o traficante é vítima do usuário de drogas. Durante anos de governos do PT, o Brasil assistiu ao crescimento das facções criminosas e das milícias. Hoje, os estados mais violentos do Brasil são governados pelo PT. Nos governos do PT, com seus aliados como Sérgio Cabral e Eduardo Paes no poder aqui no Rio, o crime organizado se expandiu, o Comando Vermelho cresceu e as milícias avançaram. E é curioso ver ataques do Lula à Alerj mencionando milícias. O povo do Rio não quer essa velha política. O povo do Rio quer ordem, polícia forte, enfrentamento ao crime com coragem e respeito às instituições democráticas.
14: Após a renúncia de Cláudio Castro, Douglas Ruas tentou articular com o PL para assumir o governo do Rio, através de votação na Alerje. Mas a linha sucessória do Estado acabou indo parar na mesa do Supremo Tribunal Federal. E o julgamento está parado desde abril. Durante o discurso na Fiocruz, ao lado do governador em exercício, Ricardo Couto, Lula afirmou que tinha receio de que a escolha do novo gestor passasse pela Assembleia Legislativa.
15: Você que não precisou pedir voto, cara. Você foi indicado. Eu nunca tinha te visto, governador. Mas quando começou esse processo, vai ter votação na Assembleia, vai ter. Eu falei, se a Assembleia indicar, vai vir o mesmo. Se a Assembleia tivesse que indicar, ia vir um miliciano para ser. Sabe? Então deixa eu lhe falar uma coisa, aproveite. Essas coisas acontecem porque tem Deus. Aproveite. Aproveite esses 6 meses que você tem, ou 10 meses, aproveite. Faça o que muita gente não fez em 10 anos nesse estado.
14: Em nota, a Assembleia Legislativa do Rio de Janeiro afirmou que respeita as instituições e espera o mesmo respeito por parte de todas as autoridades do país, inclusive do presidente da República. A Assembleia também declarou que é inaceitável qualquer tentativa de generalizar ou criminalizar o parlamento fluminense e pontuou que o Rio de Janeiro enfrenta desafios históricos à segurança pública, sendo em parte culpa do governo federal com a ausência de políticas eficazes. Casos de combate ao tráfico de armas e o avanço das facções criminosas em todo o país.
1: Agora são 5 horas e 15 minutos. 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O júri popular da professora Monique Medeiros e do ex-vereador Jairinho está marcado para hoje. Os réus são acusados pela morte de Henri Borel. Quem tem os detalhes para a gente é o Rodrigo Viga.
17: Vai ser retomado nesta segunda-feira aqui na Justiça do Rio de Janeiro o júri popular do caso envolvendo a morte do menino Henri Borel, um crime de repercussão nacional no ano de 2021. Esse júri popular começou, na verdade, em março deste ano, mas a defesa de um dos réus, o ex-vereador e ex-médico doutor Jairinho, adotou uma estratégia, usou uma manobra, se levantou do júri para que esse julgamento fosse interrompido. Foi o que decidiu a juíza do caso, Elizabeth Machado Louro, alegando que doutor Jairinho não podia ser julgado à revelia. Doutor Jairinho está preso desde a morte do pequeno Henri Borel no ano de 2021. Ele é acusado de ter espancado, provocado inúmeras lesões e fraturas na criança, que chegou a ser socorrida, levada para um hospital na Barra da Tijuca, mas não resistiu aos ferimentos. A mãe da criança e ex-companheira de doutor Jairinho, a professora Monique Medeiros, foi novamente presa recentemente. Os dois são réus nesse júri popular que promete durar muitos e muitos dias por aqui. O pai da criança, de Henri Borel, o agora vereador Leniel Borel, falou à Jovem Pan sobre a expectativa de condenação de doutor Jairinho e Monique Medeiros.
18: A prova é suficiente para a condenação de Jair e Monique. Eu, há 5 anos, espero por esse dia. Guardo comigo provas importantes e vamos revelar sim durante o júri popular. Aguardem. Levaremos muitas informações, coisas que meus advogados, promotor, que todos esperem por esse dia, porque Jair e Monique não devem estar entre nós, precisam ser afastados, são monstros, deveriam defender, amar, respeitar, cuidar do meu filho, principalmente essa mãe.
17: A professora Monique Medeiros e o ex-médico e ex-vereador doutor Jairinho, caçado por quebra de decoro parlamentar, são acusados de homicídio triplamente qualificado por motivo torpe e sem direito de defesa da vítima, a criança que morreu com apenas 4 anos de idade. Do Rio, Rodrigo Viega.
1: E a morte do jovem influenciador digital e fisiculturista Gabriel Gunley, de 22 anos, ganhou destaque no cenário nacional ao longo do final de semana. O Misael Mainetti tem mais detalhes.
19: Fisiculturista e influenciador digital Gabriel Gunley, de apenas 22 anos, foi encontrado morto na própria casa dele, na capital paulista. Nas redes sociais, ele era seguido por mais de 1 milhão de pessoas e dividia a rotina com os seguidores, treinos, dietas, e era uma promessa do fisiculturismo brasileiro. Gabriel ganhou fama primeiro como símbolo do fisiculturismo natural e mais recentemente pela decisão de abandonar esse estilo e buscar espaço entre os principais atletas da categoria Open no Brasil, que aceita competidores que usam hormônio. Ele é do Rio de Janeiro, morava em São Paulo, fazia 3 anos, período em que ampliou a presença na internet e passou a competir oficialmente no fisiculturismo. Ganhou notoriedade entre o público jovem com vídeos descontraídos sobre treino, alimentação, preparação física e se tornou uma figura frequente em eventos do segmento fitness. Mas antes de entrar nesse universo, ele já era conhecido em outro. Ele também teve destaque em competições de Pokémon, um jogo de cartas de franquia japonesa, o Pokémon TCG. Ainda adolescente, ele chegou a figurar entre os melhores jogadores da América Latina e representou o Brasil num campeonato mundial nos Estados Unidos. O influenciador cursou educação física na Federal do Rio de Janeiro, mas interrompeu a graduação para vir para São Paulo e se dedicar a esse mundo fitness e também como influenciador digital. Gabriel era patrocinado por uma marca de suplementos, inclusive essa marca compartilhou um vídeo emocionante sobre a trajetória dele. Na publicação, a empresa destacou a dedicação do atleta e afirmou que ele inspirou milhares de jovens diariamente com energia, disciplina e autenticidade. A causa da morte não foi divulgada.
1: No cenário internacional, um homem acusado de espionagem e de repassar informações sobre a indústria de defesa do Irã aos Estados Unidos e a Israel foi enforcado neste domingo no Irã. O Luca Bassani tem os detalhes.
20: O Irã executou no domingo um homem acusado de espionagem e de repassar informações estratégicas sobre a indústria de defesa iraniana aos Estados Unidos e a Israel, segundo informou o judiciário do país. A execução realizada por enforcamento é a primeira diretamente relacionada ao conflito iniciado em fevereiro, após ataques americanos e israelenses contra a República Islâmica. De acordo com as autoridades iranianas, o condenado teria fornecido dados sobre capacidades defensivas e estruturas militares do país durante a guerra. O nome dessa pessoa não foi divulgado oficialmente. Desde o início do conflito, Teerã intensificou a repressão interna e realizou diversas execuções ligadas a acusações de espionagem, colaboração com governos estrangeiros e ameaças à segurança nacional, embora muitos desses casos estivessem relacionados a investigações anteriores. A guerra entre Irã, Israel e forças norte-americanas provocou forte instabilidade no Oriente Médio, incluindo ataques a instalações militares, refinarias de petróleo, interrupções no comércio marítimo e aumentando as tensões regionais. O conflito também teve impacto sobre o mercado internacional de energia, especialmente após o bloqueio imposto pelo Irã ao tráfego no Estreito de Hormuz, rota por onde passa cerca de 20% do petróleo comercializado globalmente. A execução ocorre justamente em um momento de intensa movimentação diplomática, evidenciando o contraste entre as tratativas e as tentativas de negociação e o endurecimento interno promovido pelo governo iraniano durante a guerra. A escassez de remédios e até mesmo combustível assola grande parte das cidades do interior do país. Com o comércio bilateral suspenso entre o Irã e alguns dos seus vizinhos, itens de tecnologia se tornaram diariamente mais caros, enquanto os ataques israelenses e norte-americanos a refinarias também elevaram significativamente o preço da gasolina. A inflação de alimentos se aproxima dos 100% no acumulado dos últimos 12 meses. E apesar das crescentes dificuldades econômicas e a insatisfação com a condução política da nação, a guerra iniciada pelos Estados Unidos em fevereiro promoveu um maior fechamento do regime para o exterior e causou um endurecimento ainda maior da repressão estatal contra os seus próprios cidadãos. Algo que a gente vai continuar monitorando para atualizar sempre a nossa audiência. Da Europa para a Jovem Pan, Luca Bassani.
1: Jornal da Manhã, 5 horas e 23 minutos.
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2: Jornal da Manhã, 5 horas e 27 minutos. O ex-presidente do STF, Luiz Roberto Barroso, afirmou ontem que é preciso separar o juízo que se faz de ministros do Supremo do papel institucional da Corte. Quem tem os detalhes é a repórter Beatriz Manfredini.
3: O ex-presidente do Supremo Tribunal Federal, Luiz Roberto Barroso, ponderou em evento com empresários que a Corte até agora não tomou decisões favoráveis ao Master, apesar da proximidade de ministros com o ex-dono do banco, Daniel Vorcaro. Questionado sobre uma possível desconexão do STF com a população, ele afirmou que é preciso separar condutas individuais de um todo.
4: É preciso não prejulgar e esperar que as investigações terminem. E depois é preciso fazer uma distinção entre o juízo que alguém faça sobre ministros individualmente e o papel institucional do Supremo. O papel institucional do Supremo, eu acho que ele não foi minimamente abalado. O Supremo continua tomando decisões importantes, com grande transparência, com fundamentação, com debates públicos de qualidade, de modo que preciso... não se deixar contaminar por um episódio ou outro e fazer com que isso desmereça a instituição e o papel que ela tem para o país. Tanto é não prejulgar as pessoas, esperar as investigações e ser capaz de separar comportamentos individuais do papel institucional da Corte.
3: Barroso participou do Fórum Esfera Brasil, no litoral sul de São Paulo. Em conversa com jornalistas, defendeu o código de ética, mas disse que a satisfação da população com a corte não pode ser medida por pesquisas de opinião.
4: O Supremo tem um tipo de visibilidade e de protagonismo que está sempre desagradando alguém. De modo que tem sempre alguém com um olhar severamente crítico sobre o Supremo. É por isso que você não pode julgar o papel de uma instituição em pesquisa de opinião pública. Eu, por exemplo, quando presidente do Supremo, e com apoio dos colegas, porque lá ninguém faz nada sozinho, eu consegui fazer a desintrusão de 10 terras indígenas. Em uma das terras indígenas, nós tiramos 5 mil invasores, e tinha 1.000 indígenas. Mas se fizer uma pesquisa de opinião pública na região, eu vou perder de 5 a 1. Portanto, evidentemente, você não pode julgar a importância de um tribunal em pesquisa de opinião pública, porque nem sempre a decisão correta é a mais popular.
3: Em painel, o ex-ministro também analisou o impacto da inteligência artificial no judiciário, na sociedade em geral, em meio ao desafio da regulamentação.
5: Do ponto de vista positivo da sua utilização, com inteligência artificial nós reduzimos a carga do Supremo de 150 mil para 20 mil processos em estoque, apenas com um programa capaz de fazer uma seleção daquilo que já tinha precedente para mandar embora os recursos repetitivos. Eu mesmo consegui fazer um programa, Maria, que reduz um processo em 20 volumes para um resumo em 5 páginas, e nós já produzimos, ainda na minha gestão, um programa que faz minuta de decisão, que eu não liberei porque eu acho que a gente ainda não está com um código de ética maduro o suficiente para você ter a inteligência artificial produzindo decisões. Mas eu não tenho nenhuma dúvida, Dani, de que esse é o futuro. O futuro vai ser decisões produzidas por inteligência artificial com maior objetividade do que os juízes são capazes.
3: Questionado sobre a pré-candidatura de outro ex-ministro, Joaquim Barbosa, à presidência da República, Barroso disse não ver relação do movimento com o STF.
2: Bem, na política, enquanto o presidente Lula e o senador Flávio Bolsonaro sobem o tom dos ataques entre si, adversários atrás nas pesquisas tentam emplacar o discurso pelo fim da polarização e falam em paz para governar. Acompanhe na reportagem de Matheus Dias.
6: Não dá sopa para o azar. Essa foi a explicação dada por Flávio Bolsonaro em vídeo detalhando os motivos de usar coletes à prova de balas em eventos públicos. Na publicação, o senador e pré-candidato à presidência ainda relembra a facada que Jair Bolsonaro levou durante a campanha em 2018 e completa: eu sei do que eles são capazes.
7: Eu era pra botar só terno e gravata, calça jeans, assim, uma coisa e tal. Eu não sei do que eles são capazes. Já tentaram fazer com meu pai, conseguiram, eu não posso dar desculpa pro azar aí, né? Não gostaria de sair com isso aqui pra rua não, mas tem que sair. Muito ódio, muito ataque, muita desumanização. Eu sei que esse pessoal não tem limite pra destruir quem se coloca no caminho deles, né?
6: Ataque de um lado, ataque do outro. No último discurso presidencial, Lula mirou a direita aliada a Flávio no Rio de Janeiro.
8: Porque não é possível esse Estado poderoso, bonito, ser governado por miliciano. Não é possível. O povo do Rio não merece isso.
9: Acentuada pelo caso Master, a aposta contínua de Lula e Flávio na polarização tem gerado um efeito automático. Os outros candidatos têm mirado os ataques nos dois mais bem colocados na disputa e com um único objetivo, atingir o eleitor brasileiro que esteja cansado da divisão política no país.
6: Em fórum com empresários no final de semana, três pré-candidatos falaram em nova agenda para o país. Ronaldo Caiado, do PSD, defendeu paz para governar.
10: Quais são os temas relevantes que devem ser confrontados no momento em que um presidente da República assume o país? Um combate claro à corrupção, um combate claro à violência que assola o país, as facções cada vez mais ocupando o território brasileiro, isto demonstrando a preocupação num primeiro momento, pacificando o país para que a gente possa governar em paz, saindo dessa polarização que não acrescenta nada, pelo contrário, empobrece o debate político no país, mostrando alternativas para o país poder ser competitivo no cenário internacional. As nossas potencialidades na área de energia, na área de combustíveis renováveis, mostrando a riqueza nossa no campo mineral, mostrando o quanto nós podemos avançar e estarmos na mesa de negociações.
6: Renan Santos, do Missão, fez críticas ao Judiciário e disse que o país precisa superar a divisão na política para voltar a crescer.
11: Todo mundo perdeu tempo e gastou muito tempo nos debates políticos brasileiros discutindo um projeto morto, que é o projeto das esquerdas brasileiras, e a resposta a isso, que foi um projeto natimorto, que é o projeto do bolsonarismo, que nunca teve proposta para o Brasil. E muita gente falou, a resposta a isso seria a polarização. Ah, não, tem uma polarização e nós vamos ficar presos nisso. Alguns dos pré-candidatos que deveriam estar aqui presentes, o Zema e o Caiado, adotaram um caminho. O caminho de seguirem na sombra do Bolsonaro. É um jogo. Flávio Bolsonaro foi pego num escândalo. Eles nada... O Zema ensinou, olha, isso está meio errado. Não está meio errado. E nós não podemos permitir que escroques assumam a presidente da República. E tampouco um grupo político que está presente hoje, o petismo, que vai ficar rifando o nosso futuro. Nosso futuro pode ser incrível e glorioso. Em 30 anos, o Brasil tem que ser uma das 5 maiores nações do mundo.
6: Mesmo com a candidatura ameaçada, Aldo Rebelo, do Democracia Cristã, falou em União Nacional.
12: O Brasil precisa de um governo de conciliação, um governo de união nacional, que não vai sepultar as diferenças. Elas vão continuar existindo. Mas será que o país não tem nada em torno do que se unir? Será que retomar o desenvolvimento não une o país? Empresário, trabalhador, classe média... Será que o país, reduzir desigualdades, não une o país? Eu sei que isso aí pode ser uma coisa, o romantismo, que eu não vejo outra forma de fazer política, tem que ter romantismo. Um governo de união nacional, um gabinete de conciliação que deixa o país respirar em torno do que une, porque os problemas unem o país. Se os problemas unem, pelo menos uma parte da solução tem que unir.
6: Nas pesquisas, no entanto, a disputa segue polarizada, com Lula e Flávio muito à frente dos adversários no primeiro turno, conforme mostrou o Datafolha. O analista político da Vox Brasil, Alberto Barros, via o senador do PL em uma crescente, mas disse que o episódio Master deixou uma dura cicatriz.
13: Perde credibilidade, perde votos dos evangélicos, que é o perfil, um grande perfil, da campanha da direita, da campanha do Flávio Bolsonaro, perde a confiança dos seus investidores, perde muito.
6: No último Datafolha, Lula ampliou ligeiramente a vantagem e apareceu com 47% das intenções de voto no segundo turno, contra 43% de Flávio.
2: Um sistema criado pelo governo de São Paulo ajuda mulheres a denunciarem casos de violência. A campanha nas redes sociais mobilizou um mutirão para baixar o aplicativo. Confira os detalhes com a Júlia Firmino.
14: Um único clique e pronto, a polícia é acionada para atender uma mulher vítima de violência. Esse é o objetivo do aplicativo SP Mulher Segura, que permite às mulheres paulistas acesso à segurança 24 horas. O aplicativo é gratuito e facilita o acesso a delegacias, além de permitir o registro de boletins de ocorrência e a solicitação de medidas protetivas de urgência a qualquer hora do dia. É o que explica a secretária de Políticas para a Mulher do Estado de São Paulo, Adriana Liporoni.
15: Desde a informação sobre os serviços, órgãos públicos de atendimento à mulher, como delegacias de polícia da mulher, delegacias onde contém as salas das salas DDM, que são salas de atendimento privativo e acolhedor às mulheres que estão em delegacias convencionais na cidade, todas as cidades, todos os municípios. Vai encontrar endereços da Defensoria, Ministério Público, da Rede de Atendimento Municipal. Então, enfim, é uma gama de informações e orientações para que a mulher tenha acesso e saiba procurar, saiba onde procurar os órgãos quando necessário.
14: A secretária de Políticas para a Mulher do Estado de São Paulo, Adriana Liporoni, ainda conta que é possível encontrar no aplicativo uma cartilha com orientações sobre violência doméstica, serviços de apoio disponíveis, entre outras funções que auxiliem nós mulheres em caso de violência.
15: Quando a medida protetiva for deferida pelo juiz, a mulher tem acesso ao botão do pânico. O que é o botão do pânico? É um botão que é um pedido de socorro. Ela tem uma medida protetiva decretada e, por exemplo, o autor deveria ficar lá 300, 500 metros de distância. Então, ao menor sinal de risco, está se aproximando, uma vizinha viu a sua aproximação, o que ela faz? Aciona esse botão do pânico para que seja destacada uma viatura da Polícia Militar para o local.
3: Em 2 anos, o aplicativo registrou 2.400 boletins de ocorrência e o botão de pânico foi acionado mais de 16 mil vezes. Cenário que reforça a relevância do uso da tecnologia como aliada do poder público para proteger as mulheres e combater a violência doméstica.
14: Além do aplicativo, as mulheres paulistas também contam com 144 delegacias de defesa da mulher, salas de acolhimento nas delegacias convencionais e outros tantos programas de atuação preventiva. A secretária de Políticas para a Mulher do Estado de São Paulo, Adriana Liporoni, explica qual a importância desses mecanismos para garantir a prevenção das vítimas.
15: Nós temos também vários programas de atuação preventiva, né? Então, a gente também... Um dos pilares de atuação da Secretaria de Políticas para a Mulher é a prevenção da saúde, é o autocuidado e também o cuidado da autonomia financeira para a mulher, levando cursos, levando capacitação para essas mulheres, para que muitas vezes essas mulheres, porque muitas vezes essas mulheres às vezes não quebram o ciclo de violência por terem dificuldades econômicas, terem uma dependência econômica do agressor. Então, a gente estimula essa capacitação. O Fundo Social de São Paulo tem levado essas carretas de atendimento, de capacitação para as mulheres em todo o estado, formando milhares de pessoas e fornecendo a oportunidade de se reinserir no mercado de trabalho.
14: Mesmo com soluções tecnológicas que protegem mulheres e monitoram agressores, a importância do engajamento de toda a sociedade no combate à violência contra a mulher continua sendo amplamente necessária.

0: Andrea Salvariego afirmou que esse tipo de prática pode estar ligado à busca por status e reconhecimento dentro de grupos fechados na internet.
1: De acordo com a Polícia Civil de São Paulo, são monitoradas em média de 10 a 15 lives por madrugada. Segundo a delegada, a possível explicação para a continuação desse crime é a dessensibilização de crianças e adolescentes para conteúdos violentos na internet.
2: E ali, durante os nossos monitoramentos, né, durante a nossa observação digital, a gente conseguiu já até hoje salvar mais de 1000 animais que seriam ali torturados ao vivo. A gente consegue salvar esses animais ligando para as famílias, avisando que aquele evento vai acontecer, porque sim, são eventos previamente anunciados.
0: As transmissões ao vivo acontecem em plataformas como Discord e Telegram. Segundo a investigação, as redes apresentam pouca moderação de conteúdos. Em nota, o Discord informou que mantém políticas rigorosas contra o abuso de animais e que investe em ferramentas de segurança para impedir crimes. Já o Telegram informou que conteúdos que incentivam a violência são proibidos e removidos diariamente por moderadores, além de aceitar denúncias de usuários. A lei sanção, que aumentou a condenação para quem realiza maus tratos a cães e gatos, prevê pena de 5 anos de reclusão, além de multa e proibição da guarda do animal. Nessa semana, a Comissão de Meio Ambiente do Senado aprovou um endurecimento das penas, que passariam de 2 a 5 anos para qualquer animal. Já em casos agravados que envolvem tortura, abuso sexual e transmissões de agressões em redes sociais, a condenação ficaria de 3 até 6 anos de prisão.
3: Imagens terríveis, né? Imagina o que não acontece nessa transmissão aí relatada pela reportagem. Agora são 5h43, você acompanha aqui o Jornal da Manhã da Jovem Pan. 7 em cada 10 brasileiros com diabetes afirmam que a doença afeta de modo significativo o bem-estar emocional. Os detalhes na reportagem do Misael Mainetti.
4: Foi só depois do nascimento da filha que a Kate descobriu diabetes.
5: Os únicos sintomas que eu senti na gravidez foram a sede constante e absurda. Mas isso não houve nenhuma desconfiança, nem minha e nem do médico, que eu pudesse ali estar desenvolvendo a diabetes gestacional. O meu pai era diabético e isso mexe um pouco com a minha rotina em relação à alimentação. Algumas coisas que eu gosto muito de comer eu preciso conter e não comer, literalmente.
4: Ela faz parte dos mais de 16 milhões de brasileiros diagnosticados com diabetes, doença em que o corpo não produz insulina suficiente ou não consegue utilizar corretamente. O Brasil ocupa a 6ª posição mundial pelo Atlas Global do Diabetes 2025. Mas um levantamento inédito do Global Wellness Institute, em parceria com a Roche, chama a atenção para outro sintoma causado pelo diabetes. 70% dos brasileiros que vivem com a condição relatam um impacto emocional significativo, afetando a rotina. O número sobe para 77% entre pacientes com diabetes tipo 1. O estudo ainda revela que 78% relatam ansiedade ou preocupação com o futuro, enquanto 2 em cada 5 dizem sentir solidão ou isolamento por causa da doença. A rotina também é impactada de forma prática e cotidiana. Mais da metade dos entrevistados, 56%, afirma que o diabetes limita a capacidade de passar o dia fora de casa, enquanto 46% relatam dificuldades em situações comuns, como trânsito ou reuniões longas. O impacto se estende até o descanso. 55% dizem não acordar plenamente descansados, refletindo os efeitos das variações glicêmicas durante a noite.
6: Estresse, aquela noite mal dormida, ansiedade, enfim, toda essa pressão psicológica afeta bastante quem tem diabetes. Então todos os especialistas, não só psicólogos, mas psiquiatras e todo tipo de médico que cuida dessa doença fala sobre isso, ó, parar e respirar.
4: Entrevistamos Márcio Krakauer, médico endocrinologista e coordenador do Departamento de Tecnologia, Saúde Digital e Inovação da Sociedade Brasileira de Diabetes. Ele detalha o impacto negativo da doença relacionado ao campo emocional.
7: Esse impacto aparece também na rotina do dia a dia.

0: Mais da metade das pessoas afirma que o diabetes limita a espontaneidade, interfere na qualidade de vida, tanto de dia quanto de noite, quando acontecem aquelas hipoglicemias, às vezes despercebidas.
1: Apesar dos avanços no cuidado, o estudo indica que o modelo atual ainda não atende plenamente às necessidades dos pacientes. Apenas 35% se sentem muito confiantes no gerenciamento da própria condição, evidenciando lacunas no controle e na previsibilidade da doença. A previsibilidade aparece como um divisor de águas no cuidado com diabetes. Mais da metade dos participantes, 53%, considera a capacidade de prever níveis futuros de glicose como a principal funcionalidade desejada em soluções com inteligência artificial. Entre pacientes com diabetes tipo 1, esse número chega a 68%. Além disso, o estudo mostra que 56% dos entrevistados brasileiros afirmam que se sentiriam mais no controle da doença ao ter acesso a tendências antecipadas dos níveis de glicose, enquanto 48% destacam que a redução de surpresas, como picos e quedas inesperadas, teria impacto direto na qualidade de vida. Entre pacientes com diabetes tipo 1, a percepção de valor é ainda mais expressiva. 95% consideram fundamentais ferramentas capazes de prever eventos como hipoglicemia ou hiperglicemia, reforçando a importância de soluções mais inteligentes e preditivas no manejo da condição. O especialista explica a relação entre tecnologias disponíveis na rede pública e no mercado e a qualidade de vida sobre a doença.
0: Isso mostra que ainda existe uma grande necessidade de ferramentas que tragam mais segurança, previsibilidade e tranquilidade para a vida diária. Quando falamos em tecnologia, não estamos falando apenas de inovações. Inovações são muito importantes, mas não são apenas as inovações que resolvem as questões. Estamos falando também de qualidade de vida, de reduzir o medo de hipo, de dormir mais tranquilo e de poder sair, trabalhar, viajar e viver com mais liberdade, não é mesmo? No fim das contas, o que as pessoas procuram não é somente tecnologia. Elas procuram tranquilidade, procuram confiança, viver melhor, ter mais qualidade de vida. Cada avanço que nos aproxima disso tem potencial de transformar profundamente a vida de quem convive diariamente com o diabetes.
1: A pesquisa reforça a urgência do diagnóstico precoce e do acompanhamento médico contínuo para evitar complicações.
2: O Maio Amarelo é um movimento internacional criado para conscientizar a população e reduzir os sinistros de trânsito. Quem tem os detalhes dos impactos desta campanha é a Jéssica Nunes.
3: O Maio Amarelo funciona como aviso para todos nós sobre a necessidade de atenção no trânsito. O momento de desleixo, uma olhada no celular ou mesmo consumir bebida alcoólica antes de dirigir podem trazer consequências fatais. A campanha tem por objetivo sensibilizar motoristas, motociclistas, ciclistas e pedestres para a importância de preservar vidas e adotar atitudes mais responsáveis no trânsito. Charmison sofreu um acidente gravíssimo ao retornar da praia.
4: Eu teria batido com a cabeça num tapume, vamos dizer assim, um tapume de concreto. E aí eu tive deslocamento de cérebro, eu tive hemorragia também de cérebro, e enfim, eu fiquei super mal.
3: De acordo com as irmãs, Charmison havia consumido bebida alcoólica antes de subir a serra pilotando a sua moto. Ao falar sobre o acidente, ele se emociona e diz que toda a família sofreu com as consequências.
4: Eu havia bebido, né? Eu havia ingerido bebida, eu ia subir de moto para São Paulo e elas duas vieram de carro. Ela sofreu bastante, eu lembro. Poxa. Quer dizer, sofre todo mundo, né? A família inteira sofre. A família inteira se desdobra, né? Para tentar socorrer, para tentar ajudar de alguma forma. mas realmente é muito difícil.
3: De acordo com os dados da Polícia Rodoviária Federal, só no ano passado São Paulo registrou 4.683 sinistros, 4.242 acidentes leves, 746 acidentes graves, 4.988 feridos e 221 mortes. Números que acendem um alerta para a importância da conscientização e da prudência no trânsito. Assim como Charmerson, que viveu na pele as consequências de um acidente, o especialista Celso Alves Mariano explica por que tantos acidentes acontecem nas ruas e estradas do país. Segundo ele, a desatenção, o uso ao celular ao volante e o excesso de velocidade estão entre as principais causas dos sinistros registrados diariamente.
5: O celular é um ladrão de atenção muito eficaz. Tanto o que você ouve, o que você vê, a função tátil, a movimentação das mãos, é por isso que na legislação existem restrições e é por isso que há um apelo muito significativo no mundo inteiro, por quem quer que entenda o mínimo de trânsito, para que as pessoas valorizem a atenção que tem que ser dada para o ato de dirigir e não para um dispositivo como o celular. Não é fácil. Tem que ter muita disciplina, muita força de vontade, mas é fundamental para nós desligarmos esse fator que é, sem sombra de dúvidas, um dos mais importantes. Há muitos anos que o excesso de velocidade está na lista dos fatores mais importantes. Ele tem sido o tema gerador das campanhas, não só no Brasil, mas no mundo inteiro. A Organização Mundial da Saúde fez isso de forma intensa por muitas vezes.
3: Para o especialista, existe formas de evitar esses acidentes que assustam a população todos os dias. E ele dá dica importante para quem quer fazer a diferença no trânsito.
5: São fatores de risco que montam uma situação que, se você não conseguir reagir a tempo, se você não estiver preparado, se o seu veículo não estiver em condições, você vai acabar participando de um sinistro de trânsito. 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
2: E olha, em mais um efeito da guerra sobre a Copa do Mundo, a seleção do Irã transferiu o centro de treinamento do Campeonato Mundial para o México. O Vanderlei Nogueira traz os detalhes pra gente.
7: O Irã mudou a base de concentração da Copa. A Federação Iraniana anunciou oficialmente que a seleção sai de Tucson, no Arizona, e vai para Tijuana, no México. O presidente Mehdi Tai confirmou que a FIFA aprovou a mudança. Eles vão se concentrar no clube Tijuana e ficar no Hotel Marriott, lá da cidade. Os principais motivos, você sabe, são questões de visto e dificuldades logísticas para a delegação nos Estados Unidos. O time está na pré-temporada na Turquia, vai direto para o México e só entrará nos Estados Unidos nos dias das partidas. A decisão tem forte componente político e de segurança, considerando as tensões atuais. Tijuana, fronteira com a Califórnia, facilita os deslocamentos curtos para Los Angeles. Adversários na primeira fase do Irã, Nova Zelândia, Bélgica e Egito. Torcedores e jornalistas iranianos celebram a mudança para evitar problemas com vistos e aumentar a sensação de segurança. Até a próxima.
2: Agora a gente fala de saúde, porque no quadro Viva Bem de hoje, o Márcio Atala nos explica se é mais saudável trocar açúcar por mel. Acompanhe.
8: Olá, ouvintes e espectadores da Jovem Pan News. Para começar a semana, muita gente fica preocupada em como diminuir a quantidade de calorias. E uma pergunta frequente é: vale a pena usar o mel para substituir o açúcar? Se for simplesmente por uma questão de emagrecimento, a resposta é não, porque 1 grama de mel tem mais calorias que 1 grama de açúcar. Agora, a gente tem que levar em consideração outras coisas. O mel, ele é muito doce, então muitas vezes você usa uma quantidade menor de mel do que o açúcar para adoçar. E aí as coisas se equilibram. Outra coisa é que o mel é fonte de antioxidantes que combate os radicais livres. E isso ajuda a nossa saúde, inclusive a retardar o nosso envelhecimento. O mel também tem um pouquinho de vitaminas e minerais, e isso para a saúde é sempre bom. O mais importante é, quando você for usar alguma coisa para adoçar, use com bastante moderação e olhe a sua alimentação como um todo. Gostou dessa dica? Vai lá no meu Instagram, @marciotala, e deixe uma sugestão para o novo tema aqui do Viva Bem.
2: Jornal da Manhã, 5h56.
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0: esta tarde na Comissão Especial da Câmara. E, ao mesmo tempo, governo e Congresso buscam a... As informações com Beatriz Souza.
1: Após 3 semanas de audiências públicas e sessões de debate, a comissão especial que analisa as 2 propostas de emenda à Constituição que propõe o fim da escala 6x1 e a redução da jornada de trabalho entra na reta final. O grupo conseguiu chegar a alguns consensos até o momento. A redução da jornada de 44 para 40 horas, o fim da escala 6x1 para a escala 5x2 e a manutenção do salário dos trabalhadores. No entanto, a regra de transição para a redução das horas trabalhadas ainda é motivo de disputa. O relator, deputado Léo Prates, já adiantou que uma transição de 10 anos, defendida por empresários, está descartada.
2: O nível de concessão que nós teremos que fazer depende da pressão social. Eu lembro a vocês, nós precisamos de 308 votos. E eu não vou perder a oportunidade de trazer avanços para a classe trabalhadora. Eu garanto. Eu não botarei minha assinatura em uma transição de 10 anos. Essa aqui é a primeira pergunta. Eu não botarei a minha história com o movimento social, a minha história, eu não botarei em uma transição de 10 anos.
3: Uma sequência de reuniões vai tentar colocar fim no impasse sobre a transição. O próprio presidente Lula vai se envolver na negociação com o presidente da Câmara, Hugo Mota. O governo tenta colher os frutos eleitorais da medida, mesmo que tenha que ceder em alguns pontos.
4: Nós defendemos que a redução seja de uma vez, de 44 para 40, sabe, fim de papo, sem reduzir salário. Obviamente que nós não temos força para aprovar tudo que a gente quer. Nós não temos força, então tem que negociar. Só para você saber, eu segunda-feira tenho uma reunião com o presidente da Câmara, com o ministro do Trabalho, para a gente discutir como é que a gente pode...
5: Essa negociação.
4: Não dá para aceitar ficar 4 anos, sabe, para fazer meia hora por ano, uma hora por ano. Claro. Seja, aí é brincar de fazer redução.
1: A meta de Hugo Mota é votar o texto ainda nesta semana, após garantir uma tramitação acelerada e assim dividir com o governo o saldo positivo da mudança na jornada junto com o eleitorado. Para isso acontecer, a PEC deve ser apresentada na comissão nesta segunda-feira. Só então o texto vai ao plenário, onde precisa de pelo menos 308 votos dos deputados em 2 turnos. Mas, para a redução da jornada avançar ainda em ano eleitoral, será necessária a aprovação do Senado, onde o cenário ainda é incerto após derrotas do governo com a rejeição de Jorge Messias para o STF e a derrubada do veto à dosimetria, abrindo caminho para a redução de pena de condenados pela trama golpista.
0: Mano Ferreira está com a gente hoje aqui comentando os principais assuntos desta segunda-feira e esse é um deles. Ô, Mano, essa parte política e essa negociação que vai se desenrolar, qual é a tua expectativa, à medida que a Beatriz ressaltou aí no final da reportagem dela, que o governo sofreu derrota, por exemplo, na indicação do Jorge Messias. Mas é um tema que o governo pode não perder por ser popular? Qual é a tua expectativa? Bom dia e bem-vindo.
6: Muito bom dia, Nonato. Exatamente. É um tema extremamente popular. A discussão fica fácil para o eleitor, né? Especialmente nesses termos. Afinal de contas, quem não quer trabalhar menos e ganhar a mesma coisa? Parece uma promessa de um plano perfeito. O problema é que, na prática, a gente sabe que muitas vezes regras que têm as melhores das intenções não chegam até os efeitos práticos pretendidos. Porque temos, por exemplo, atualmente 40% da força de trabalho brasileira na informalidade. O fato de que todo esse debate sobre o fim da escala 6x1 está sendo feito sem qualquer tipo de estudo de impacto sério pode acabar vindo com um efeito de aumento da informalidade ou do fenômeno da pejotização, que já é extremamente grande e pode acabar ficando ainda maior com uma adaptação do mercado de trabalho às novas circunstâncias, fazendo a terceirização ou a pejotização de boa parte das contratações. Como não temos estudo de impacto, é claro que o que deve acontecer é uma adaptação das forças de mercado para tentar lidar com uma nova regulação.
0: O Mano Ferreira, ainda nesse assunto e nesse ponto que você toca, mais cedo nós trouxemos aqui uma reportagem da preocupação com o desemprego a partir dessa modificação na escala de trabalho. E aí a gente tem um impasse também na questão da transição. Fala-se em 10 anos, alguns entendem que 10 anos é um tempo muito longo para essa adaptação. Mas é um temor real esse do desemprego, ou até mesmo, como você está dizendo, do achatamento de salários, ou mesmo da saída da CLT?
6: A gente acaba, muitas vezes, Nonato, fazendo mudanças por puxadinho. Então, no lugar de termos uma legislação trabalhista que dê conta das realidades do mundo do trabalho no século XXI, nós criamos, por exemplo, a figura do microempreendedor individual, que acaba tratando de trabalhos que não são exatamente um empreendedor individual, mas que acaba prestando serviço para um único cliente, ou seja, era um regime de contratação e a coisa acaba ficando por meio de um puxadinho. O interessante é que esse debate sobre transição, ele está muito restrito à possibilidade temporal, mas não se falou, por exemplo, sobre uma possibilidade de transição por categoria ou por setor, porque a gente sabe que os regimes de escala de trabalho variam muito conforme a categoria, conforme o tipo de mercado. E seria possível, por exemplo, iniciar um tipo de transição fazendo uma contenção para que fosse possível medir os efeitos práticos da medida na economia real por meio de alguma categoria, para que depois, à medida em que essa avaliação fosse feita, o processo de mudança de escala fosse se universalizando pela economia. Mas, infelizmente, esse debate está sendo muito mais impulsionado pela tentação eleitoreira do que efetivamente com a preocupação de realizar os impactos de melhoria de qualidade de vida que são desejados por todo o trabalhador brasileiro.
0: Mano Ferreira, volta daqui a pouco com outros comentários. Semana começando quente, portanto, com a apresentação desse relatório a respeito da escala 6x1. O boletim mais recente do Centro de Previsão Climática alerta para alta probabilidade de formação do fenômeno El Niño e efeitos na região da Amazônia. Vamos entender como pode se desenvolver esse evento climático, principalmente no Brasil, claro, com a participação da Danúbia Braga, que ao vivo participa aqui do Jornal da Manhã nesta segunda-feira. Danúbia, bom dia para você. Quais são os detalhes que você tem para a gente a respeito desse assunto? Bem-vinda.
5: Oi, Nonato. Bom dia para você, bom dia a todos. Pois é, a probabilidade de 80% desse El Niño, uma preocupação por parte de diversas entidades. Ainda na semana passada a gente trouxe aqui no Jornal da Manhã uma carta enviada por mais de 70 entidades ao governo federal falando a respeito do El Niño. E muito também se deve essa preocupação à experiência que tivemos em 2023, 2024, uma combinação de uma seca extrema causada pelo El Niño e também ondas de calor, levou ali a Amazônia, por exemplo, a uma crise humanitária e emergência ambiental. Possibilidade, então, de repetição desse cenário. E é justamente isso que causa grande preocupação a diversas entidades. E aí, esse El Niño, ele estaria em desenvolvimento com essa probabilidade de 80% de ser um super El Niño nesse ano de 2026 até o fim desse ano, né? A possibilidade, então, ela é incerta, mas antecipa um cenário de preocupação para essas entidades, colocando a necessidade de políticas públicas voltadas à prevenção e a mitigação em caso de confirmação desse super El Niño. El Niño, que é um fenômeno climático, né, marcado pelo aquecimento das águas do Oceano Pacífico na região da Língua do Equador, faz parte de um ciclo natural que afeta o clima em várias partes do mundo. E aqui no Brasil, o efeito é justamente essas ondas de calor, muita chuva na região sul, seca extrema na região norte e nordeste e dias mais quentes num geral. Na Amazônia, as grandes secas foram registradas nos anos de 98, 99, 2010, 2015, 16, 23 e 24, devido ao El Niño. Secas intensas são um dos fatores, então, que empurram a floresta amazônica para um maior grau de degradação, enquanto o desmatamento acaba sendo a remoção da cobertura florestal. E a degradação entende-se, então, toda forma de deterioração do ambiente, que pode ser incêndios florestais ou ainda extração ilegal de madeira, feita de fato ali pelo homem. Mas as secas acabam afetando muito a Amazônia. Então, olhos voltados para isso, para essa pesquisa, que tem sido acompanhada, esse desenvolvimento do El Niño, que pode acontecer até o fim de 2026, com grande preocupação. E o objetivo de trazer esse assunto em discussão à tona é a fim de que políticas públicas de prevenções sejam feitas e que também tenha-se ali uma pronta resposta em caso de confirmação desse efeito climático. Volto com você, Nonato.
0: Danúbia Braga, atualizando para a gente essas informações em São Paulo. Obrigado, Danúbia. São 6:11. A gente vai agora para o cenário internacional. Isso porque um homem foi executado, acusado de espionagem pelo Irã. A princípio, ele estaria repassando informações da indústria de defesa iraniana aos Estados Unidos e também a Israel. O nosso correspondente internacional, Luca Bassani, participa aqui com a gente, tem mais detalhes e informações a respeito dessa execução do iraniano. Oi, Luca, bom dia para você, bem-vindo e boa semana.
7: Bom dia a você, boa semana, Nonato, bem-vindo de volta também ao Jornal da Manhã. De fato, essa informação ela preocupa o futuro de outras pessoas que também foram presas durante esse período de guerra. Um homem acusado de espionagem, né, por estar compartilhando informações sensíveis e segredos industriais da indústria bélica iraniana com os Estados Unidos e com o Estado de Israel, acabou sendo executado no último domingo por enforcamento. A sua identidade não foi revelada, mas esse marca o primeiro caso de alguém que foi preso durante esta guerra vigente e logo em seguida executado. Outras execuções aconteceram ao longo desses últimos 3 meses, mas referentes a casos anteriores, principalmente ligadas às manifestações que aconteceram no final do mês de dezembro do ano passado e começo de janeiro, e também durante a Guerra dos 12 Dias, há quase um ano, né, em junho de 2025. Isso marca um endurecimento ainda maior do governo iraniano, que acredita que para sua segurança nacional ser garantida, precisa prender e executar muitas dessas pessoas que supostamente representem oposição ou até mesmo estejam cooperando com os beligerantes adversários, né, com os inimigos, no caso Israel e os Estados Unidos. Essa informação ela foi confirmada pelo judiciário do país e pode abrir precedente para que isso se repita ao longo das próximas semanas, porque, como eu disse, outras várias pessoas foram presas durante este período. Outro ponto que chama a atenção, e aí trago uma informação de bastidores, uma informação ligada às minhas fontes no Irã, que agora recuperaram a sua comunicação com o mundo exterior, é que a vida no Irã está extremamente cara. Desde que a guerra começou e até durante esse período de cessar-fogo, a falta de medicamentos nos postos de saúde, há inclusive falta de combustível, por mais que o Irã seja um país produtor de petróleo, por conta da destruição de muitas das refinarias por parte de Israel e dos Estados Unidos. Então, um custo de vida crescente, a insatisfação também da população com o seu governo, mas, obviamente, também muito machucados pelos ataques dos Estados Unidos e de Israel, e sem nenhuma condição de representar uma oposição organizada ao governo dos ayatolás, que fecha cada vez mais o cerco aos seus opositores. Algo para a gente acompanhar ao longo dessa semana. Afinal, durante as últimas horas, tanto Marco Rubio quanto o presidente Donald Trump disseram que há possibilidade do anúncio de um prolongamento do cessar-fogo e até mesmo os moldes, né, que serão utilizados para que a negociação seja alcançada também no campo nuclear. Algo que ficaremos de olho ao longo de toda a semana, seja aqui da Europa, seja também dos Estados Unidos. Mas uma notícia boa é que os mercados já começam a reagir bem, com o preço do petróleo caindo nos mercados asiáticos e também aqui na Europa.
0: É isso, obrigado, Luca Bassani. Exatamente nesse assunto que a gente vai seguir, trazido aí pelo Luca no final da fala dele. Porque o mundo vive novamente a expectativa de um acordo de paz no Irã. Após as declarações de Donald Trump e avanços nas conversas no final de semana, o preço do petróleo caiu com o possível fim da guerra. O maior impasse na negociação agora é o programa nuclear iraniano. E quem tem as informações é o Matheus Dias.
8: Preço do petróleo abriu a semana em queda diante da possibilidade de um acordo para acabar com a guerra entre Estados Unidos e Irã. O otimismo do mercado refletiu as manifestações, sobretudo, do presidente Donald Trump no final de semana. No sábado, Trump afirmou que Washington e o Irã haviam negociado, em grande parte, um memorando de entendimento sobre um acordo de paz que reabriria o Estreito de Hormuz. No domingo, Trump amenizou o tom. Em uma publicação, o republicano disse ter instruído representantes a não se precipitarem nas negociações com Teerã. O presidente americano afirmou ainda que o bloqueio do Estreito de Hormuz continuaria em vigor até que um acordo seja alcançado, certificado e assinado. Trump completou: ambas as partes devem ter calma necessária e fazer tudo corretamente. Não podem ocorrer erros. A nossa relação com o Irã está cada vez mais profissional e produtiva. Alvo de críticas por supostamente recuar e permitir que o Irã se restabeleça, Trump reagiu: se eu fizer um acordo com o Irã, será um acordo bom e justo, não como aquele feito por Barack Obama, que deu ao Irã enormes quantias em dinheiro e um caminho livre e desimpedido para a obtenção de armas nucleares. Nosso acordo é exatamente o oposto, mas ninguém o viu, nem sabe do que se trata. Ele ainda nem foi totalmente negociado. Portanto, não deem ouvidos aos perdedores que criticam algo que desconhecem completamente. Mesmo com idas e vindas, o barril do petróleo do tipo Brent iniciou o pregão abaixo de $100, um sinal de que os investidores apostam numa melhora em breve no fluxo de navios pelo Estreito de Hormuz, que antes do conflito era responsável por 1/5 das remessas globais de petróleo e gás natural liquefeito. Professor de Relações Internacionais do IBMEC, José Niemeyer, avalia que o resultado final dessa negociação ainda é incerto.
9: A questão com os Estados Unidos é muito difícil para os Estados Unidos e para o Irã. Chegou-se a um impasse. É muito difícil os Estados Unidos da América conseguirem derrubar o regime, é muito complicado uma invasão por terra ao Irã, e ao mesmo tempo o Irã não tem força militar suficiente para contrapor os interesses norte-americanos. Então, tudo leva a crer que será uma paz assinada com ambos os lados dizendo que venceram a guerra. O Irã dirá que venceu a guerra e os Estados Unidos também. Para o seu eleitorado, para as suas sociedades respectivas. Mas fica para os analistas, a grande maioria dos analistas, a noção de que os Estados Unidos quase criaram um novo Vietnã sob a batuta de Trump, o que seria muito ruim para a economia, para a política norte-americana e também para o sistema internacional, num momento onde os Estados Unidos da América perdem poder relativo. Não é que estão mais fracos, estão menos fortes, principalmente comparados à China.
10: Outra grande incerteza nas negociações sobre o fim da guerra é o futuro do programa nuclear iraniano. Enquanto Israel não aceita um acordo que não tenha nos termos o fim das instalações e a entrega do urânio enriquecido, o Irã não parece estar disposto a negociar essa questão agora.
8: Aliado dos Estados Unidos no conflito, o primeiro-ministro israelense Benjamin Netanyahu disse que ele e Donald Trump concordam que qualquer acordo final com o Irã deve eliminar o risco nuclear, o que inclui desmantelar as instalações e remover material nuclear enriquecido do território iraniano. Professor de Relações Internacionais, Alexandre Pires, diz que a relação de Israel com Teerã é um fator-chave na negociação.
11: Sem dúvida, havia uma expectativa. Ele também já sofreu uma saraivada de críticas ali antes de qualquer acordo. Mas alguma coisa, algum detalhe talvez faltou. Eu acredito que muito provavelmente é um sinal mais claro, não sobre a abertura do Estreito de Hormuz, mas, Nelson, justamente uma sinalização bem objetiva do Irã com relação ao urânio enriquecido e à questão da busca por armamento nuclear. Mas o caminho, sem dúvida, né, nesse caso, é o que nós chamaríamos de um acordo bilateral, né, entre Irã e Estados Unidos, mas com uma pequena rubrica ali, Nelson, que seria o Israel. Israel é uma parte ali dessa discussão, não participa, digamos, diretamente da discussão, mas para o Irã a questão do Líbano e Hezbollah é uma questão importante que eles estão colocando ali na mesa como uma forma de barganhar e talvez conseguir um acordo melhor.
8: Autoridades do Irã confirmaram as negociações, mas enfatizaram que as conversas sobre o programa nuclear seriam adiadas por 60 dias após qualquer acordo. O presidente iraniano Massoud Pezeshkian disse que o país está preparado para assegurar ao mundo que não busca armas nucleares. Mas o conselheiro militar do líder supremo, Ayatollah Mohtaba Khamenei, afirmou que Teherã pode se retirar do Tratado de Não Proliferação Nuclear caso se sinta ameaçada. Mohsen Rezaei declarou ainda que o controle do Estreito de Hormuz é um direito legal de Teherã para garantir a segurança nacional.
0: Jornal da Manhã, 6:20.
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0: Jornal da Manhã, 6 horas e 25 minutos. A declaração do presidente Lula de que o novo governador seria um miliciano se a Assembleia Legislativa do Rio o escolhesse, gerou reações de políticos fluminenses. Após divulgar uma nota com críticas à declaração do petista, o presidente da casa, Douglas Ruas, postou um vídeo em suas redes afirmando que Lula desrespeitou o povo e fez ataques generalizados. É assunto para a Caroline Meira.
2: A crítica feita pelo presidente Lula contra a classe política do Rio de Janeiro acirrou os ânimos da oposição dentro da Assembleia Legislativa do Estado. O Partido Liberal tem a maior bancada da Alerj. São 23 deputados estaduais, enquanto o PT ocupa apenas 5 cadeiras. Durante o discurso na Fiocruz, Lula defendeu a prisão de parlamentares, que, segundo o presidente, fazem parte de uma milícia.
4: Trabalhe para prender todos os ladrões que governaram esse estado e deputados que fazem parte de uma milícia organizada.
2: Essa crítica do presidente Lula foi feita em meio à crise de imagem que a Alerj enfrenta. Em menos de um ano, a Polícia Federal prendeu 3 deputados estaduais por suspeita de ligação com o crime organizado. A Alerj é presidida pelo deputado estadual Douglas Ruas, aliado político da família Bolsonaro e pré-candidato ao governo do Rio de Janeiro. O deputado usou as redes sociais para subir o tom contra o presidente da República.
21: Lula veio ao Rio e mais uma vez desrespeitou o nosso povo, fazendo ataques generalizados. Lula e o seu amigo Eduardo Paes não têm moral para dar lição ao Rio de Janeiro sobre o combate ao crime organizado. Lula já disse que o traficante é vítima do usuário de drogas. Durante anos de governos do PT, o Brasil assistiu ao crescimento das facções criminosas e das milícias. Hoje, os estados mais violentos do Brasil são governados pelo PT. Nos governos do PT, com seus aliados como Sérgio Cabral e Eduardo Paes no poder aqui no Rio, o crime organizado se expandiu, o Comando Vermelho cresceu e as milícias avançaram. E é curioso ver ataques do Lula à Alerj mencionando milícias. O povo do Rio não quer essa velha política. O povo do Rio quer ordem, polícia forte, enfrentamento ao crime com coragem e respeito às instituições democráticas.
2: Após a renúncia de Cláudio Castro, Douglas Ruas tentou articular com o PL para assumir o governo do Rio, através de votação na Alerj. Mas a linha sucessória do Estado acabou indo parar na mesa do Supremo Tribunal Federal. E o julgamento está parado desde abril. Durante o discurso na Fiocruz, ao lado do governador em exercício, Ricardo Couto, Lula afirmou que tinha receio de que a escolha do novo gestor passasse pela Assembleia Legislativa.
4: Você que não precisou pedir voto, cara. Você foi indicado. Eu nunca tinha te visto, governador. Mas quando começou esse processo, vai ter votação na Assembleia, vai ter. Eu falei, se a Assembleia indicar, vai vir o mesmo. Se a Assembleia tivesse que indicar, ia vir um miliciano para ser. Sabe? Então deixa eu lhe falar uma coisa, aproveite. Essas coisas acontecem porque tem Deus. Aproveite. Aproveite esses 6 meses que você tem. Ou 10 meses, aproveita. Faça o que muita gente não fez em 10 anos nesse estado.
2: Em nota, a Assembleia Legislativa do Rio de Janeiro afirmou que respeita as instituições e espera o mesmo respeito por parte de todas as autoridades do país, inclusive do presidente da República. A Assembleia também declarou que é inaceitável qualquer tentativa de generalizar ou criminalizar o parlamento fluminense e pontuou que o Rio de Janeiro enfrenta desafios históricos à segurança pública, sendo em parte culpa do governo federal com a ausência de políticas eficazes. Casos de combate ao tráfico de armas e o avanço das facções criminosas em todo o país.
0: Assunto aqui para o Mano Ferreira, que segue comentando os principais temas com a gente nessa manhã de segunda. O Mano, alguém tem razão aí nessa história, porque pegando o histórico mesmo, o Rio de Janeiro está enfrentando problemas na segurança pública faz muito tempo. Talvez agora esteja um pouco mais grave ou um cenário mais complicado, até mais explícito. Mas é histórico que os problemas relacionados à segurança pública tenham afetado a população do Rio de Janeiro. E aí, governo federal e Assembleia Legislativa discutindo quem tem razão nesse momento. E a população sofrendo enquanto isso, não, mano?
6: Pois é, Nonato. Quando eu era criança e aprontava junto dos meus irmãos, a minha mãe tinha uma expressão ótima. É o sujo falando do mal lavado. É exatamente disso que se trata essa briga. Ficam apontando os dedos um para o outro e o fato é que o Rio de Janeiro vive uma crise institucional e uma falta de capacidade institucional de superar os seus problemas que é obra de todos, é obra de muitas mãos e não dá para, seja o presidente da República, especialmente Lula, que é um político que é responsável como maior liderança do país nas últimas décadas, seja o presidente da Assembleia Legislativa do Rio de Janeiro, que também tem o seu papel institucional que deveria ter, né, na condução do Estado do Rio de Janeiro, eles não podem lavar as mãos e tentar fugir da responsabilidade ficando apontando o problema um para o outro. Na prática, todos estão aí de braços dados, brigando nessas questões da pequena política, enquanto os grandes problemas estruturais da segurança pública no Rio de Janeiro não são efetivamente enfrentados.
0: Mano, e o governador atual que está lá colocado dificilmente tem alguma coisa a fazer nesse pouco tempo que ele tem ainda, até pelo menos a eleição e a posse a partir do ano que vem de um novo governador. Não dá para imaginar que ele que acabou de entrar lá, foi colocado lá, não foi eleito nem nada, possa resolver o problema da segurança em tão pouco tempo, né?
6: Exatamente, não existe mágica, é preciso fazer uma reconstrução institucional. A população do Rio precisa poder voltar a confiar nas suas instituições, na sua polícia e também nos seus políticos. E isso, a gente sabe, está muito longe de acontecer. Seja porque há uma grande infiltração miliciana dentro da polícia do Rio ou porque há uma grande infiltração, de fato, do crime organizado nas instituições da política carioca. Nós já falamos aqui sobre o afastamento do presidente da Assembleia Legislativa por ter vazado informação de operação de combate ao Comando Vermelho. Nós já tratamos da prisão de inúmeras autoridades, inclusive do Tribunal de Contas, diversos governadores presos, ou seja, é uma situação de crise institucional que exige uma reconstrução que não tem mágica, é lenta e precisa acontecer com legitimidade, ou seja, com o respaldo da população. Não tem como conseguir isso sem o voto das pessoas. Então, certamente não vai ser em 10 meses que teremos um milagre no Rio de Janeiro.
0: É isso. Mano Ferreira comentando com a gente daí a importância, né, do voto na eleição do Rio de Janeiro para o futuro governador, os futuros parlamentares também que vão compor a Alerj. Agora são 6 horas e 33 minutos.
1: O setor da citricultura está enfrentando...
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0: Bora falar então aqui do setor de citricultores, porque o Fundo de Defesa da Citricultura, ele projeta uma redução de cerca de 13% na safra de laranjas na temporada 26-27 em relação ao período anterior. Inclusive, a apresentadora do Hora H do Agro, a Mariana Grilli, vai detalhar para a gente esse cenário do agro que é tão importante para o país. E, notadamente, esse do setor de laranja, produto que é muito exportado, né, principalmente para os Estados Unidos. Você se lembra quando a gente teve aquela taxação absurda do Donald Trump para vários produtos brasileiros? O setor de laranja foi um dos mais afetados, acabou até afetando o café da manhã dos americanos. E, claro, há uma preocupação em relação a 26-27. Mariana Grilli explica para a gente esse cenário todo.
1: O setor da citricultura está enfrentando uma conjunção de fatores desafiadores. No cenário global, os estoques elevados de suco de laranja estão pressionando os preços da commodity para baixo. Enquanto isso, os custos se tornam cada vez maiores dentro do pomar, junto ao avanço da doença chamada greening, que segue sem controle. Diante desse contexto, o Fundo de Defesa da Citricultura, o Fundo Ecitrus, projeta que a safra 2026-27 deva ser cerca de 13% menor que a temporada passada, com a colheita prevista aí para 255,2 milhões de caixas em São Paulo e no Triângulo e Sudoeste Mineiro. Na avaliação do CPEA, o impacto da safra aparece diretamente nos preços. A indústria segue cautelosa nas compras, especialmente para frutas precoces, limitando então uma recuperação aí mais forte do setor num curto prazo. Em meio a este cenário que acontece nesta semana, a Expo Citrus, que é a feira mais importante aí do segmento da citricultura, feira essa realizada no município de Cordeirópolis, no interior de São Paulo. Existe aí então os esforços para driblar esses desafios, né, olhando para o mercado internacional, mas também olhando aqui para o Brasil, para o consumo do brasileiro. Aí a gente fala do suco de fruta, né, do suco de laranja, da laranja de mesa, que é diferente da laranja da indústria, então são variedades diferentes, destinações diferentes, mas complicações muito semelhantes quando a gente está falando então desse problema no campo, que com certeza também aí tem o fator climático. Então a gente vai continuar de olho na realização aí da Expo Citrus ao longo dessa semana, lembrando que é isso, né? O Brasil, ele corresponde aí a cerca de 70 a 75% do suco de laranja comercializado no mundo inteiro. Então a gente olhar para a laranja aqui do nosso país é também olhar para esse abastecimento internacional. Então fica o convite para você acompanhar mais desse assunto lá no Hora H do Agro. Nosso programa vai ao ar todo sábado às 5 da manhã, no horário alternativo das 6 da manhã do domingo, além do programa ficar disponível completo na íntegra lá no canal da Jovem Pan no YouTube.
0: Jornal da Manhã, 6 horas 36 minutos.
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0: Jornal da Manhã, 6 horas 41 minutos. Está na hora da gente conferir aqui os assuntos de capa dos principais jornais do país que já circulam nesta manhã de segunda-feira. Começando pelo Estado de São Paulo, manchete principal está aqui, ó. Revolução na internet por satélite para celular põe país na rota de investimentos. Cobrindo áreas remotas, tecnologia Direct to Device.

0: Folha de São Paulo no dia de hoje. Manchete principal: assembleias nos estados incham seus quadros e comissionados. Diz aqui a Folha que o número de funcionários sem concurso por deputado supera a média da Câmara em 14 legislativos. Em Goiás são 143 para um, diz aqui a Folha de São Paulo na edição de hoje, que traz uma foto de um dos eventos em São Paulo da Virada Cultural, um dos shows que ocorreram no fim de semana na capital paulista. Entidades sugerem também mulheres negras para vaga no STF, é mais um tema de capa da Folha. E da Folha, vamos aqui para o jornal O Globo, editado no Rio de Janeiro. Riscos psíquicos, afastamentos ligados à saúde mental crescem e desafiam as empresas, é a manchete principal do Globo, que diz aqui que as licenças por males como ansiedade e burnout sobem 16% e custam R$1 bilhão ao INSS. Norma obriga ações de prevenção. PT e PL escalam disputa judicial com foco no Master em Inteligência Artificial. É mais um tema também que está na capa do Jornal O Globo na edição de hoje, que fala ainda do El Niño, que tem projeção recorde e acende alerta. Tema que você também já acompanhou na primeira edição aqui do Jornal da Manhã. E outro assunto, esse também ligado à política: indecisos criticam Flávio Bolsonaro, por relação com Daniel Vorcaro. E medidas eleitoreiras do governo federal. Aliás, falando nisso, é um assunto que a gente vai tratar aqui com o Mano Ferreira nesta manhã também, a essa questão dos indecisos condenando Flávio Bolsonaro por relação com Daniel Vorcaro, mas também as medidas eleitoreiras do governo. E por outro lado, Mano Ferreira, a gente viu ali no Estadão também outra manchete relacionada aos independentes querendo outra forma de política. Parece que cada vez mais a gente tem um crescimento das pessoas que não aguentam mais a polarização e estão em busca de alguma novidade no cenário, não, mano?
1: Exatamente, Nonato. E esse eleitor, apesar de ainda não ser o majoritário do ponto de vista de intenção de votos, afinal de contas, de um lado Lula e do outro lado Flávio Bolsonaro, continuam mantendo o seu patamar elevado de intenção de votos, esse eleitor é aquele que vai decidir a eleição, no sentido de que essa disputa será desempatada pelo convencimento do eleitor independente. E o que mostram as pesquisas, não apenas quantitativas, mas também qualitativas, é que esse eleitor está cansado da polarização, está desejando uma renovação política e também um sentido de honestidade. Então, está havendo uma demanda por uma nova forma de fazer política que traga de volta ao debate valores que hoje fazem muitos eleitores parecerem ingênuos quando falam sobre isso. Mas é um desejo de ver o país sendo debatido a sério e não apenas às vésperas da eleição com medidas eleitoreiras ou baseado em atendimento de interesses privados corruptos, como é o caso de todos os desdobramentos envolvendo o Banco Master, onde fica esse jogo de apontar dedos de um lado para o outro e não se trata efetivamente das questões estruturais que fazem com que o Brasil acabe refém da corrupção.
0: Mano Ferreira, trazendo a análise dele aqui para a gente nesta manhã de segunda-feira também a respeito desse cenário político. São 6h46, olha, um acidente envolvendo um ônibus de viagem e um caminhão que transportava peças de veículos deixou 8 pessoas mortas e 10 feridas em Santa Cruz de Salinas. Fica no norte de Minas Gerais. E é para Minas que vamos, porque a Júlia Martins participa com a gente, tem informações a respeito desse acidente. Pois não, Júlia?
2: Oi, Nonato, um bom dia para você, para todo mundo que nos acompanha. Esse acidente aconteceu ontem, no domingo, por volta das 4 da manhã. De acordo com o Corpo de Bombeiros, essa colisão aconteceu na BR-251, na altura do quilômetro 236, em Santa Cruz de Salinas, no norte, aqui de Minas Gerais. Ainda de acordo com o Corpo de Bombeiros, 8 pessoas morreram e 10 ficaram feridas. A hipótese inicial apontada como a causa causa desse acidente seria de que o motorista do ônibus perdeu o controle do veículo em uma pista que estava molhada devido à chuva. Ele atingiu, então, a contramão, bateu com

0: contra um barranco e voltou para a pista. Neste momento, ele acabou colidindo com um caminhão que seguia na rodovia. Devido ao impacto, os dois veículos acabaram se incendiando. Ainda de acordo com o Corpo de Bombeiros, todos os corpos foram identificados e encaminhados ao IML de Taiobeiras, ainda no norte de Minas Gerais. Já as vítimas que ficaram feridas foram divididas em alguns hospitais ali da região. Duas pessoas que conseguiram se salvar disseram que eles precisaram pular do ônibus antes que ele se incendiasse. E foi só por isso que eles conseguiram realmente salvar a vida deles. O Corpo de Bombeiros informou ainda que a pista ficou totalmente bloqueada nos dois sentidos, enquanto as equipes realizavam os trabalhos de rescaldo, o que resultou em um congestionamento de 30 quilômetros. Mas às 4 da tarde ainda do domingo, a pista já foi liberada e agora segue normalmente. Portanto, o acidente que aconteceu ontem na BR-251 e deixou 8 mortos e 10 feridos aqui no norte de Minas Gerais. Volto com você aí no estúdio.
1: Júlia Martins, direto de Minas, trazendo essas informações para a gente, para quem nos acompanha com imagens terríveis, né, desse incêndio que foi provocado na sequência desse acidente, deixando 8 pessoas mortas. 6h48. 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
2: Oi, Nonato. Bom dia para você, bom dia para a nossa audiência. Pois é, muitos de nós, e eu me coloco nisso também, tem dificuldade para se planejar e saber quanto pode gastar com cada coisa no dia a dia, né? É a nossa luta diária, né? Então, hoje eu queria propor aqui para a nossa audiência a regra dos 50, 30 e 20. 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
1: 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Quero conhecer também a partir de agora, para quem sabe adotá-la. Conta mais aí, Renata.
2: Exatamente, ela ajuda bastante, Nonato. É o seguinte, a ideia é separar o seu orçamento mensal em 3 partes. 50%, 30% e 20% da sua renda líquida. Não é bruta, é líquida. Então, a primeira parte é a maior. O plano é destinar 50% do seu orçamento pessoal para pagar aquelas necessidades básicas. Então, é o aluguel ou é a prestação da sua casa, o condomínio, as contas de luz, água, luz, enfim, telefone, supermercado, assim por diante. São aqueles gastos que a gente não tem como cortar e que caem ali todo mês na nossa conta. Segunda parte, corresponde a 30% do orçamento e é destinada para as diversões. Então, é jantar fora, ir ao cinema, assinatura do seu streaming, viagem, enfim. Finalizando, 20%, Nonato, do seu orçamento da renda líquida deve ser reservado para a sua emergência financeira. É a finalidade, é você já ter uma reservinha ali, uma gordurinha. Agora, caso a pessoa tenha alguma dívida, né? Quase todo mundo tem, né? O dinheiro para ir quitando essa dívida também deve sair desses 20%. É assim a regra.
1: Olha, é uma excelente, né? Uma boa regrinha e uma boa sugestão, né? Para a gente se organizar financeiramente. Mas se o dinheiro ficar todo na conta, Renata, é difícil manter esse controle, não? E haja disciplina nessa história.
2: Ótimo ponto, Nonato. 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E a liquidez é diária. O que significa isso? Você pode sacar quando você quiser sem perder o rendimento. Então, a ideia, Nonato, é ter um cofrinho para cada objetivo. Assim, o dinheiro fica separado, sem risco de se misturar, e você começa, então, a ver os seus objetivos ali se aproximando cada vez mais.
1: Renata, nessa história toda aí, é possível a gente criar alguma subdivisão aí nos 50%, 30% ou 20% ou não?
2: Isso é o ideal, né? Porque fazer o cofrinho da viagem e colocar metade dos 30% lá, por exemplo, isso é bom. Num outro cofrinho, Nonato, você pode nomear como moda. Daí você vai destinar essa compra para roupa, para acessório, por aí vai. Agora, tem um detalhe importante, né? Essa conta, ela precisa ser feita com a renda líquida, né? Bati nesse ponto várias vezes. Se a pessoa é CLT, por exemplo, ela precisa considerar os descontos em folha de pagamento. Agora, se você for PJ, aí você precisa descontar os impostos, o seu contador, deixando ali só o valor líquido. Aí você consegue fazer uma conta muito boa.
1: Renata Flores, trazendo para a gente, portanto, aqui mais uma edição do PicPay, hoje falando de planejamento financeiro. Até a próxima, Renata.
2: Até a próxima, até amanhã. Tchau, tchau.
1: Até. 6:52 agora, seguimos aqui com o Jornal da Manhã, na primeira edição, informações na capital federal. O presidente Lula viaja ao Amazonas para resolver pendências com aliados e definir palanques no estado. Marco Viana, em Brasília, tem mais detalhes e informações a respeito dessa agenda do presidente Lula. Pois não, Marco, bom dia para você, boa semana.
3: Olá, Nonato, bom dia para você, boa semana a todos que nos acompanham. Pois é, o presidente Lula viaja para Manaus amanhã e também cumpre agenda no Amazonas na quarta-feira. Mas a visita vai muito além dos compromissos oficiais do governo. Nos bastidores, o objetivo também é aparar arestas, ou seja, tentar resolver desentendimentos e fechar um acordo entre os aliados para montar o palanque da eleição de outubro no estado. O principal impasse hoje para montar esse palanque envolve a disputa pelo Senado, que é o ex-vice-presidente da Câmara, Marcelo Ramos, como candidato, mas o senador Eduardo Braga, do MDB, que também vai disputar a reeleição, resiste a essa indicação. Já o nome apoiado por Lula para o governo do Amazonas será o senador Omar Aziz, do PSD. E é justamente para tentar fechar essa chapa, evitar rachaduras entre os aliados, que o presidente deve participar de um jantar político na noite de amanhã com lideranças do estado. A avaliação aqui no Palácio do Planalto é que o Amazonas é um estado estratégico para a eleição e que uma...
1: Bom, a gente perdeu aí a comunicação com o nosso repórter em Brasília, o Marco Viana. Daqui a pouco ele volta complementando essa informação para a gente, o Lula viajando para fechar alianças e palanques. Mano Ferreira segue comentando os principais temas com a gente nessa manhã. Ô Mano, é a saída do presidente Lula ao Amazonas, fechando alianças e palanques. Está tudo dentro do previsto, é isso que se espera mesmo nesse momento em que a gente está aí aguardando o início efetivo da campanha, Mano?
4: Olha, Nonato, a verdade é que as alianças do presidente Lula estão um tanto atrasadas em relação ao que costuma ocorrer no ano eleitoral. Por exemplo, em Minas Gerais, até agora, há uma imensa incerteza sobre qual será, afinal de contas, o palanque de Lula, que passou bastante tempo apostando numa candidatura do ex-presidente do Senado, Rodrigo Pacheco, que, ao que tudo indica, não vai se concretizar para dar palanque ao presidente. E estamos falando, por exemplo, do segundo maior colégio eleitoral, que para muita gente é uma pista. Quem vence Minas muitas vezes vence no Brasil. E mesmo em Minas Gerais, o presidente Lula segue com uma indefinição sobre os seus palanques. Isso mostra o grau de dificuldade de articulação e também como a relação do presidente com os partidos do Centrão, que em tese comporiam a sua coalizão de sustentação do governo, é uma aliança frágil e que não tem a consistência para conduzir um apoio para a próxima eleição.
1: Ô Mano, a gente tem esse cenário para o presidente Lula e os oposicionistas, aqueles que são os candidatos oposicionistas, em um minuto, esses já têm os seus palanques ou não?
4: Também há bastante indefinição. O Centrão, a verdade é que está fazendo o leilão e que, ao que tudo indica, pode acabar optando por um não apoio oficial a nenhum dos candidatos, de um modo que, a depender do estado, pela composição da preferência do próprio eleitorado, os partidos vão estar divididos, né? Então, um mesmo partido pode estar apoiando Lula no Norte e Nordeste e Flávio Bolsonaro no Sul e Sudeste, o que é mais uma amostra da esquizofrenia ideológica do nosso sistema partidário.
1: Obrigado. Mano Ferreira comentando com a gente aqui os principais assuntos nesta manhã de segunda-feira. Claro, esse tema, né, essas alianças e os palanques eleitorais serão cada vez mais frequentes à medida em que a eleição vai se aproximando e a campanha efetivamente também começando. Agora são 6 horas e 57 minutos.
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0: Bom dia, começando agora a edição do Jornal da Manhã Litoral Norte desta segunda-feira, hoje dia 25 de maio de 2026, agora 7 horas e 3 minutos e nós vamos até as 8 horas aqui na Jovem Pan 94,1 com as principais notícias da nossa região, informações do tempo, trânsito, esporte e muito mais. Eu sou Anderson Davi, comigo nesta manhã está Duda Nunes. Bom dia, Duda.
1: Muito bom dia, Anderson. Bom dia a todos que nos acompanham. Começa agora mais uma edição do nosso Jornal da Manhã Litoral Norte. Você segue com a gente nesta manhã de segunda-feira para começar o seu dia, a sua semana muito bem informado.
0: Vamos aos primeiros destaques de hoje.
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0: Dólar comercial fechou ontem R$ 5,02, um acréscimo de 0,55%. O euro, R$ 5,83, um acréscimo de 0,41%. Dólar turismo, R$ 5,22. A libra, R$ 6,77. Peso argentino, 0,004. E o Bitcoin, R$ 389.575.
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1: O dia começa com sol entre nuvens em boa parte do estado, deixando aí uma manhã mais agradável e com temperaturas um pouco mais confortáveis em relação aos últimos dias. Mas a partir da tarde desta segunda-feira, o tempo volta a ficar mais instável, com condições para chuva isolada e trovoadas, principalmente entre o oeste e o norte catarinense. Então vale atenção, porque apesar dos períodos de sol nessa segunda-feira, a chuva pode aparecer de forma rápida em algumas regiões. E as temperaturas entram em pequena elevação, com máximas variando entre 16 e 22 graus na maior parte de Santa Catarina. O vento sopra de sul a sudeste, mudando para nordeste ao longo do dia, com intensidade fraca a moderada. Então, resumo do dia, resumo dessa segunda-feira, segunda de sol entre nuvens, temperaturas um pouco mais agradáveis e chance de chuva isolada entre a tarde e a noite em Santa Catarina. Essas foram as informações da previsão do tempo aqui no Jornal da Manhã Litoral Norte. É claro que qualquer atualização, a gente volta a falar aqui no Jornal da Manhã Litoral Norte.
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0: Movimentações do complexo portuário de Itajaí nesta segunda-feira. Nós temos a próxima movimentação prevista já agora para 8 horas da manhã. Uma saída marcada para 8 horas da manhã. Aliás, são duas saídas marcadas para 8 horas da manhã. Depois disso, 13 horas, 14h30, 16 horas, 21 horas e 22 horas. Então, recapitulando, 8 horas da manhã a próxima movimentação, aliás, são duas movimentações de saída, dois navios que saem então agora a partir das 8 horas, depois durante a tarde, 13 horas, 14h30 e 16 horas e à noite, 21 horas e 22 horas as movimentações de hoje. Se você vai utilizar o serviço do ferryboat, fique atento a esses horários porque pode haver interrupção para a passagem dos navios.
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1: Vamos agora ao giro dos aeroportos para saber como está o funcionamento dos voos. Nesta manhã de segunda-feira, se você vai embarcar ou espera por alguém, e nós começamos conferindo as operações do Aeroporto Internacional de Navegantes, que nesta manhã de segunda-feira opera normalmente com visibilidade de 10 km ou mais. E saindo de Navegantes, vamos para Floripa também conferir o funcionamento do Aeroporto Internacional de Florianópolis, o Floripa Airport, que nesta manhã de segunda-feira também opera normalmente com visibilidade de 10 km ou mais. E por fim, nós também conferimos as operações do aeroporto de Joinville, que nesta manhã de segunda-feira também opera normalmente com visibilidade de 10 km ou mais. Então, manhã de segunda-feira com o Aeroporto Internacional de Navegantes, Aeroporto Internacional de Florianópolis e Aeroporto de Joinville funcionando normalmente com seus pousos e decolagens dentro da programação.
0: 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Sete horas e oito minutos. Vamos então ao nosso primeiro boletim de trânsito aqui do nosso Jornal da Manhã Litoral Norte desta segunda-feira, né? Hoje, dia 25 de maio, 7 horas e 8 minutos. Vamos ver como é que tá o trânsito aqui na nossa região. Nós temos, neste momento, a Contorno Sul já começa a ter um pouco mais de movimento ali próximo à Univale, né? Retornando às aulas nessa segunda-feira na Univale. Na sexta-feira não teve aula, mas nessa segunda já começa a ter aquele movimento maior ali naquele trecho que passa pela Univale na Contorno Sul aqui em Itajaí. Também já tem mais movimento também para quem entra em Itajaí, ali o começo da Contorno Sul, aquele trecho ali que passa pelo Instituto Federal, pela Câmara de Vereadores, também já está bem mais movimentado no sentido centro, né? Para quem está chegando em Itajaí via Contorno Sul, já vai pegar um trânsito mais intenso ali naquele trecho. E aí é a parte que passa pela Univale, realmente já tem alguns pontos de congestionamento também. Esses são os principais pontos em Itajaí, né? De modo geral, as outras vias ainda mais tranquilas nesta manhã de segunda-feira. Então vamos falar de BR-101. A gente começa pelo sentido sul da BR-101, entre Balneário Piçarras e Navegantes. Já tem aquele trânsito mais intenso, não chega a estar parado a BR nesta manhã, então o trânsito está fluindo, mas já tem uma movimentação bem intensa ali entre Balneário Piçarras e Navegantes, principalmente, né, no sentido sul da BR-101. Depois, em Itajaí, da mesma forma, não chega a ter congestionamento, não está parado o trânsito neste momento, mas nós temos sim já um movimento bem intenso ali um pouco depois da ponte de Navegantes, antes de chegar no trevo de Ilhota, já começa essa movimentação intensa também no sentido sul da BR-101. Jorge Lacerda, por enquanto, o trânsito está fluindo bem. Temos apenas ali aquele ponto final da Jorge Lacerda, né, para quem está indo em direção ao BR-101. Chegando já na BR-101, tem aquela fila para acessar o trevo, o que é bem normal também para o horário, né, nada de diferente. Mas, por enquanto, a fila está relativamente tranquila também nesta manhã, né, não tem aquela fila extensa que vai até ali o Santa Regina. Então, o trânsito está mais tranquilo também na Jorge Lacerda, mas já começa a ter mais movimento. E vamos falar um pouquinho da BR-101 em Balneário Camboriú, então, porque em Balneário Camboriú também o trânsito está fluindo tranquilo, tá? Não tem nenhum ponto aí de maior destaque, principalmente o sentido norte, né? Que é o sentido mais movimentado para o horário. Mas, neste horário, nessa segunda-feira, quem saiu cedinho de casa, quem está na BR-101, na altura de Balneário Camboriú, tanto sentido norte quanto sentido sul, nenhum ponto de maior destaque. Avenida Santa Catarina já começa a ter aquela fila também no final da Santa Catarina para quem está indo direção BR-101, né? Direção Balneário Camboriú, de Camboriú para Balneário. Trânsito mais intenso também naquele trecho, mas também nada fora do normal por conta do horário ali entre Camboriú e Balneário. Sempre tem esse trânsito já a partir deste horário, agora 7 horas e 11 minutos. Então são os principais pontos neste momento do trânsito da nossa região. Claro que a gente segue acompanhando, né? Atenção ali principalmente sentido sul da BR-101 entre Piçarras e Itajaí. Já começa a ter um movimento mais intenso, não temos congestionamento ainda, mas o trânsito já mais intenso, né, de veículos naquele trecho, né, na extensão, né, entre Piçarras e Itajaí. Depois em Balneário Camboriú está fluindo bem melhor a BR-101. Lembrando que você pode participar com a gente pelo WhatsApp, que é o 99901-9410, 99901-9410, para você participar com a gente pelo WhatsApp, manda sua mensagem, como é que está o trânsito aí, por onde você está passando, que a gente vai atualizando aqui em tempo real também para os nossos ouvintes. E aproveita e segue a gente também lá no Instagram, no arroba Jornal da Manhã Litoral Norte. Sempre tem os bastidores do nosso programa. Quando tem entrevistado aqui, também a gente posta lá os detalhes da entrevista, né? E também foto da visita dos entrevistados aqui ao nosso estúdio. Então é bem bacana acompanhar as nossas redes sociais também através do arroba Jornal da Manhã Litoral Norte.
1: 7:12. Anderson, ainda falando de mobilidade, vamos a Navegantes, porque a Prefeitura promove audiência pública do Plano de Mobilidade de Navegantes no dia 27 de maio, ou seja, nesta quarta-feira. A Prefeitura de Navegantes promove no dia 27 de maio uma audiência pública para apresentação dos estudos e propostas para o Plano de Mobilidade do município. O evento vai acontecer no Centro Integrado de Cultura a partir das 19h e será o último passo antes do plano se tornar um projeto de lei. Na prática, esse evento servirá aí para mostrar os resultados obtidos das pesquisas online e presenciais feitas no município entre outubro e fevereiro de 2026, cujo foco era entender o padrão do deslocamento dos moradores, bem como o uso de pedestres, bicicletas, patinetes, veículos autopropelidos, transporte público e individual. E tais questionários foram respondidos por 1.540 pessoas. Além disso, também serão trazidas as contribuições feitas durante as oficinas com a comunidade, realizadas no mês de abril, nos bairros Centro, Nossa Senhora das Graças e Porto Escalvado. O Plano de Mobilidade Urbana prevê melhorias estruturais e de mobilidade para a cidade para os próximos anos, incluindo a criação de novas vias, ampliação de ciclovias, aprimoramento do transporte coletivo e medidas de segurança viária. E o SIC, né, o centro, fica localizado na rua Maria Leonor da Cunha Rebelo, 432, isso no centro de Navegantes. Então, assunto importante e fundamental, né? Diariamente nós trazemos aqui no Jornal da Manhã Litoral Norte, então vale a pena a participação aí para sanar alguns problemas que podem ser recorrentes aí de mobilidade urbana e dessa vez no município de Navegantes, já que nesta quarta-feira a Prefeitura de Navegantes promove a audiência pública do Plano de Mobilidade de Navegantes.
0: Em Balneário Camboriú, as obras de macrodrenagem continuam com intervenções na Rua 51. Então, a Prefeitura de Balneário Camboriú, por meio da Secretaria de Planejamento e Desenvolvimento Urbano, inicia nesta segunda-feira, a partir das 8h, as intervenções de macrodrenagem na Rua 51. A obra segue a mesma lógica das obras realizadas nas ruas 1301 e 1001, com o objetivo de conectar a galeria da Praia Central ao canal do Marambaia. Com isso, a Rua 51, no trecho entre a Avenida Atlântica e a Rua 57, estará com o trânsito interrompido para o avanço das obras, que tem previsão de serem concluídas em cerca de 30 dias. Todas as vagas de estacionamento desse mesmo trecho da Rua 51 também vão permanecer interditadas para garantir a circulação de máquinas. Durante o período, o motorista que desejar acessar a Avenida Atlântica deve utilizar a Rua 1400. Já os moradores da Rua 57 poderão acessá-las pela Avenida Alvimbauer ou pela Avenida Brasil, seguindo pela Rua 51. A região estará devidamente sinalizada, enquanto os agentes vão acompanhar os trabalhos para orientar motoristas e pedestres, além de garantir a segurança e fluidez no trânsito. Então, obras na Rua 51 de macrodrenagem, começando hoje, né, com previsão aí de duração de cerca de 30 dias. Então, muita atenção aos motoristas passarem por aquele trecho ali, haverá interdição no trânsito, né, rotas alternativas para essas obras de macrodrenagem, né, que seguem aí ali próximo à galeria da Praia Central, no canal do Marambaia.
1: 7:16, você está com a gente no Jornal da Manhã Litoral Norte, aqui na Jovem Pan 94,1. E vamos a Tijucas falar de saúde, porque enfermeiros são capacitados para a inserção do Implanon na rede municipal em Tijucas. Na última semana, 34 enfermeiros do município participaram de uma capacitação voltada à inserção do Implanon. O treinamento teve o objetivo de ampliar o acesso das mulheres do município a um método contraceptivo moderno, seguro e de longa duração. Com a capacitação, os profissionais passarão a estar aptos para a realização do procedimento, ampliando a oferta do método contraceptivo na rede municipal. As mulheres que já estavam em fila de espera começarão a ser chamadas para o atendimento após a conclusão do treinamento. E o Implanon é um método contraceptivo hormonal de longa duração, inserido sobre a pele do braço, com alta eficiência na prevenção da gravidez e duração de até 3 anos. anos. E a Secretaria de Saúde de Tijucas orienta as mulheres interessadas em utilizar o método a procurarem a unidade básica de saúde de referência para realizar a consulta de planejamento familiar e avaliação profissional, a fim aí de verificar a indicação adequada do Implanon para cada caso. Então, um avanço, né, para a saúde de Tijucas, já que enfermeiros são capacitados para a inserção do Implanon pela rede municipal.
0: Em Itajaí, assinada a ordem de serviço para obras na Avenida Radial Oeste. Então, a Prefeitura de Itajaí, por meio da Secretaria de Obras, assinou o contrato para execução das obras de macrodrenagem e pavimentação asfáltica da Avenida Radial Oeste, no bairro Cordeiros. Considerada uma das intervenções estruturantes mais importantes para a mobilidade urbana da região oeste da cidade, a obra receberá investimento de 15 milhões e meio de reais e terá prazo de execução de 12 meses. O ato oficial aconteceu na manhã de sexta-feira no gabinete do prefeito. O projeto contempla mais de 1 quilômetro de melhorias em infraestrutura urbana, mobilidade e drenagem pluvial, atendendo uma demanda da comunidade do bairro Cordeiros e região. Entre as intervenções previstas estão a ampliação do sistema de macrodrenagem, pavimentação asfáltica, adequações viárias e melhorias destinadas ao escoamento das águas da chuva. A iniciativa busca, então, minimizar problemas recorrentes de alagamentos registrados na região, especialmente durante o período de chuvas intensas, além de ampliar a segurança viária, a acessibilidade e a qualidade de vida da população. Então, assinada essa ordem de serviço aí, contrato, né, para execução de obras de macrodrenagem e pavimentação asfáltica da Avenida Radial Oeste, no bairro Cordeiros, aqui em Itajaí. Agora 7h19, a gente faz o nosso primeiro intervalo aqui do nosso Jornal da Manhã Litoral Norte e na volta do intervalo tem mais informações do trânsito e também mais notícias da região. Já voltamos.
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8: Agora 7 horas e 29 minutos, estamos de volta com o nosso Jornal da Manhã Litoral Norte aqui na Jovem Pan 94,1 para mais de 50 cidades da nossa região recebendo sinal da Jovem Pan nesta manhã de segunda-feira, hoje dia 25 de maio de 2026. Vamos com mais atualizações do trânsito aqui na nossa região. A gente começa por Itajaí. O trânsito em Itajaí já bem mais intenso, né? Algumas vias, por exemplo, a Marcos Condra ali, o começo da Marcos Condra já está mais congestionado. A 7 de setembro, naquele trecho ali entre o hospital e o estádio Dr. Ercílio Luz, também já mais congestionada neste horário. Então, algumas das principais avenidas da cidade já também mais movimentadas. A própria Rua Uruguai, ali próximo ao Univale, também com um trânsito bem mais intenso. Contorno Sul, então, nem se fala, né? Contorno Sul, já a partir ali da Câmara de Vereadores de Itajaí, já começa um trânsito mais intenso. Mas, principalmente ali, sentido centro do Comprão Coque Atacadista em diante, até a esquina com a Rua Uruguai, nós temos congestionamento neste momento. E também, para quem sai de Itajaí, nós temos bastante trânsito também naquele trecho que passa pela Câmara de Vereadores, né? No sentido BR-101 da Contorno Sul, também temos um trânsito mais intenso, também ali em um trecho da Contorno Sul. Por falar em BR-101, vamos atualizar a situação da BR-101 aqui na nossa região. A gente tem principalmente o sentido sul da BR-101, ali a partir da ponte, navegando um pouquinho antes de chegar na ponte em diante. No sentido sul já está congestionado o trânsito, então tem esse trecho ali antes de chegar na ponte, até passar a ponte, então temos um congestionamento em Navegantes, né, na BR-101 em Navegantes, no sentido sul da BR-101. Depois em Itajaí segue também com trânsito bem intenso no sentido sul, né, e temos congestionamento também em Itajaí ali antes de chegar ao trevo da Jorge Lacerda, o trevo de Ilhota, um pouquinho antes. Daquele trecho em diante, no sentido sul, até o trevo de Brusque, praticamente, nós temos também um trecho de congestionamento na BR-101 neste momento. A própria Jorge Lacerda aumentou a fila ali, né? Trânsito mais intenso neste horário, então a fila no sentido do BR-101, né? Para quem vai sentido BR-101 da Jorge Lacerda, também vai pegar congestionamento, trânsito bem mais intenso neste horário. E claro, para acessar aquele trevo que é complicado, aí a marginal também já está travada, a BR-101 no sentido sul também já está travada, então vai aumentando o trânsito aí também na Jorge Lacerda. Isso no sentido sul, né? Sentido sul da BR-101, ali que eu falei, que é entre pouco antes do trevo até quase chegar no trevo de Brusque, tem um trânsito bem complicado neste momento. Vamos para Balneário Camboriú agora. A situação do trânsito em Balneário é mais tranquila neste momento, principalmente BR-101, né? Sentido norte e sentido sul. Os dois sentidos estão fluindo bem, nenhum ponto aí de maior destaque neste momento. Temos as marginais mais movimentadas, marginal leste mais movimentada neste horário, ali já começa a ter um pouco mais de congestionamento. A marginal oeste está relativamente tranquila para o horário, mas a marginal leste ali tem um trecho ali na altura da, né, próximo ali a Expo Centro, aquele trecho por ali, o trânsito está mais complicado neste horário no sentido na marginal leste, né, que é o sentido norte da via. Vamos falar agora da Avenida Santa Catarina também. Nós temos no sentido BR-101, trânsito mais intenso neste horário. Aumentou um pouquinho a fila também na Santa Catarina para quem vai de Camboriú para Balneário. Camboriú são os principais pontos de trânsito também entre Camboriú e Balneário nesta manhã de segunda-feira. Lembrando que você pode participar com a gente via WhatsApp. Manda sua mensagem para a gente pelo nosso WhatsApp, que é o 99901-9410. 99901-9410 para participar com a gente. Via WhatsApp, manda sua mensagem, como é que está o trânsito hoje. E a gente vai atualizando em tempo real aqui para os nossos ouvintes. E aproveita e segue a gente também no @ Jornal da Manhã Litoral Norte no Instagram. E já tem participação aqui do nosso ouvinte, ó. Incrivelmente, 101 Sul passa a ponte de Navegantes tranquilo, facinho, diz aqui o nosso ouvinte, né? Realmente tem um trecho ali na altura de Navegantes, está mais complicado, mas passou a ponte, realmente o trânsito está fluindo melhor neste horário. Então, sentido sul da BR-101, até surpreendente mesmo, né? Entre Piçarras e Penha ali, até chegar em Navegantes também, o trânsito está fluindo bem tranquilo nesta manhã de segunda-feira. Agora, 7 horas e 33 minutos. Então, como eu falei, né, o nosso WhatsApp é o 99901-9410 para você mandar sua mensagem. Aproveita e segue a gente também lá no Instagram, no @ Jornal da Manhã Litoral Norte.
0: 7 horas e 33 minutos, então vamos às nossas notícias de segurança, Anderson. Eu começo falando de uma menina de 4 anos que sofre choque anafilático após o irmão confundir cobra coral com minhoca. Uma menina de 4 anos foi picada por uma filhote de cobra coral verdadeira, uma das espécies mais venenosas do país, dentro de casa em Itajaí. Segundo a mãe, a Jéssica Schutel, a menina precisou de 10 dias para a recuperação total entre internação e tratamento em casa. A criança sobreviveu a 3 choques anafiláticos, o ponto mais agudo de uma reação alérgica que pode levar à morte em pouco tempo. A picada aconteceu após o irmão confundir a cobra coral com uma minhoca. O caso aconteceu após o filho mais velho ver os gatos brincando com a cobra no terreno da residência e depois ele colocou a cobra em cima das pernas da irmã. A mãe suspeita de que a filha tenha se assustado e apertado o animal, que respondeu com uma picada no calcanhar. Então, o caso aconteceu em Itajaí, fica o alerta também para você, nosso ouvinte, né? O que fazer em caso de picada desta cobra? Caso seja picado, principalmente por essa cobra, que é considerada a mais venenosa do país, não se deve amarrar o local. O torniquete pode aumentar o risco de necrosar o local e resultar até em amputação. Não se deve também cortar o local, fazer perfurações ou sucção. E o local da picada deve ser lavado com água e sabão. E, claro, também sempre entrar em contato com os bombeiros, nesse caso 193, ou com a polícia ambiental da sua cidade. Então, fica o alerta, né? Tivemos um caso aqui em Itajaí, onde essa menina de 4 anos sofreu um choque anafilático após o irmão confundir cobra coral com minhoca.
8: Agora, 7 horas e 35 minutos, a gente fala de Itapema. A polícia militar apreende 664 frascos de lança-perfume. A Polícia Militar apreendeu, então, esses 664 frascos de lança-perfume e outras drogas na tarde de sábado, no bairro Canto da Praia, em Itapema. Um homem foi preso em flagrante por tráfico de drogas. A ação começou após denúncia anônima sobre possível venda de drogas em uma casa na região. Segundo a Polícia Militar, os policiais monitoravam o imóvel, perceberam grande movimentação de pessoas com entradas e saídas rápidas. Durante rondas perto da casa, os policiais viram um homem no terreno com um frasco de lança-perfume e um cigarro de maconha. Na abordagem, foram encontrados 3 baldes com os 654 frascos da substância. As buscas continuaram no quarto usado pelo suspeito. No local, a polícia ainda encontrou cerca de 543 gramas de maconha, 334 gramas de dry, que é uma forma concentrada da cannabis, além de balança de precisão, embalagens, faca usada para cortar a droga e um celular. Então, o homem foi preso por tráfico de drogas, né? Tanto com maconha quanto com esses frascos de lança-perfume em Itapema. Esse crime aconteceu na tarde de sábado.
0: 7:37, vamos falar do jato que sai da pista e rompe asa com combustível em São José. Um jato saiu da pista do Aeroclube de Santa Catarina, em São José, e teve uma das asas que armazenava combustível rompida na manhã de ontem. O piloto, único tripulante da aeronave, teve ferimentos leves. Com a atuação preventiva do Corpo de Bombeiros, não houve incêndio. A aeronave havia decolado de Jundiaí, em São Paulo, às 6:48 e pousando em São José às 7:59, quando ocorreu a saída da pista. Foram empenhadas equipes de combate a incêndio e atendimento pré-hospitalar de São José, além do comandante de área que se deslocou até o local para acompanhar a ocorrência. E de acordo com as primeiras informações, não houve incêndio na aeronave e também até o momento foi registrada apenas uma vítima, no caso piloto, sem gravidade aparente. E durante o atendimento, a equipe constatou o rompimento de uma das asas da aeronave, uma estrutura utilizada aí para armazenamento de combustível. Considerando que a aeronave ainda apresentava temperatura elevada, após a ocorrência, as equipes realizaram o lançamento de espuma de combate a incêndio sobre a área atingida, com o objetivo aí de reduzir a dispersão de vapores inflamáveis e prevenir o risco de ignição e incêndio. Então, tivemos ontem um jato que sai da pista e rompe asa com combustível em São José.
8: Agora 7:38, antes da gente ir para mais um intervalo, mais uma passada aqui no nosso WhatsApp, nosso ouvinte. Manda aqui, ó: bom dia, temos cachorros nas ruas atacando pessoas no bairro Espinheirinhos. Ele espera que a prefeitura tome providências, isso aqui em Itajaí, né, no bairro Espinheirinhos ali, próximo a Santa Regina, próximo a Espinheiros, então, reclamando dos cachorros de rua. Aliás, já é uma reclamação recorrente ali, né, que muitos cachorros acabam sendo soltos ali naquele bairro. Agora 7:39, nós vamos para mais um intervalo aqui do nosso Jornal da Manhã Litoral Norte. Na volta do intervalo, mais informações do trânsito, do Danunes também traz informações do tempo e a gente fala um pouquinho de esporte, né? O Marcílio Dias classificado na Série D e o Barra perdendo em casa, a gente fala disso depois do nosso intervalo. Já voltamos.
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2: Agora 7 horas e 49 minutos, estamos de volta com o nosso Jornal da Manhã Litoral Norte aqui na Jovem Pan 94,1 para mais de 50 cidades da nossa região recebendo sinal da Jovem Pan nesta manhã de segunda-feira, dia 25 de maio de 2026. Já entramos na última semana do mês de maio, né, que acaba no próximo domingo, então última semaninha aí de maio, que é um mês mais longo aí, né, um mês de quatro quase 5 semanas. Agora, 7h49, vamos com mais informações do trânsito aqui do nosso Jornal da Manhã Litoral Norte. Nós temos contorno sul neste momento, né, aquele trânsito bem intenso ali próximo ao Univale, né, aquele trecho que atravessa o Univale ali. A partir do Comprou um Coque Atacadista em diante, no sentido centro, já tem congestionamento. E tinha destacado também a contorno sul antes, saindo de Itajaí na direção BR-101, para quem vai sair de Itajaí também tem um pouco mais de trânsito ali na altura da Câmara de Vereadores, mas o principal foco de trânsito mesmo está ali na Contorno Sul, direção Univale, ali próximo ao Univale, então são os principais pontos neste momento. Além disso, né, no centro de Itajaí, como eu já tinha falado antes, algumas vias como a 7 de setembro segue bastante movimentada ali entre o hospital, principalmente entre o Hospital Marieta e o estádio Doutor Ercílio Luz, aquele trecho ali da 7 de setembro também tem mais movimento neste horário. E algumas outras vias que são bem comuns, aí, como é o caso da João Gaia, por exemplo, que também está bem congestionada, mas isso já se tornou uma rotina na vida dos itajaenses. A própria Renault Timmenthaler hoje também já tem um pouco mais de movimento naquele trecho sentido centro, ali próximo à Barra do Rio, então outro ponto aí de destaque em Itajaí. Vamos falar agora de BR-101, porque nós temos na BR-101, até o nosso ouvinte tinha mandado, né? O sentido sul da BR-101 hoje está bem tranquilo ali. Até agora, nesse momento, até ali em Navegantes, passar a ponte Navegantes está tranquilo também. Então, é um até atípico, né? Para o dia, para o horário, uma segunda-feira, 7h50, o sentido sul da BR-101, principalmente entre Piçarras e Navegantes, está fluindo bem tranquilo. O que está pegando neste momento é o sentido sul em Itajaí, né? Tem mais trânsito neste momento, a gente tem congestionamento ali um pouco antes de chegar no trevo, no trevo da Jorge Lacerda, né? No trevo de Ilhota, um pouco antes de chegar ali, já começa o congestionamento e a BR-101 fica parada naquele trecho até chegar no trevo de Brusque. Então, sentido sul da BR-101, bastante trânsito neste momento, bem congestionado ali aquele trecho. Além disso, a Jorge Lacerda aumentou um pouco mais ainda a fila, aliás, aumentou consideravelmente a fila. Então, trecho da Jorge Lacerda, sentido BR-101, também está bem congestionado, né? Uma fila bem grande até chegar no trevo, um trânsito bem intenso. Nosso ouvinte mandou aqui também uma fotinho. Bom dia, excelente semana. O Roger quem manda pra gente. Saída do São Roque pra 101 tá assim. É justamente a marginal ali, né? A marginal tá bem complicada também. Aquele trecho todo tá congestionado, né? Então tá feito o registro aqui também do nosso ouvinte no sentido sul da BR-101. Além disso, o sentido norte tem um pouco mais de congestionamento ali saindo da Adolfo Conde, né? Um pouquinho para frente, o sentido norte em Itajaí também pega um trechinho de congestionamento antes de chegar até o trevo de Ilhota. Então são os principais pontos de trânsito, mas realmente mais complicado neste momento a Jorge Lacerda e o sentido sul da BR-101 em Itajaí. Vamos dar uma olhada na situação em Balneário Camboriú, porque em Balneário não mudou muita coisa não, tá? A BR-101 nos dois sentidos está fluindo bem, tá? Sentido sul e sentido norte, o trânsito está fluindo bem. As marginais que estão mais movimentadas, né? A marginal leste e a marginal oeste. A marginal leste ali próximo ao Forte Atacadista, aquele trecho ali. E a marginal oeste também está mais complicada neste horário. Inclusive, marginal oeste ali próximo ao acesso da Avenida Santa Catarina, né? Ou para quem vai seguir em Balneário pela Avenida do Estado, marginal oeste também já está bem congestionada. E a Santa Catarina aumentou também a fila para quem vai de Camboriú para Balneário Camboriú, então são os principais pontos também daquele trecho ali de trânsito neste momento. E só para fechar aqui nosso giro pelo trânsito da nossa região. Oswaldo Reis, ali na altura da Praia Brava, próximo ao Vale Auto Shopping, nós temos também um congestionamento no sentido Balneário Camboriú. Então tem um trecho ali da Brava, né, próximo ao Vale Auto Shopping, ali que passa em frente ao Vale Auto Shopping. Aquele trecho, nesse momento, tem congestionamento no sentido Balneário Camboriú da via. Então atenção para os nossos ouvintes, né, que estão indo de Itajaí sentido Balneário, ali na altura da Praia Brava, tem congestionamento também. Lembrando que você pode participar com a gente via WhatsApp, fazer ele como nosso ouvinte que mandou situação ali do São Roque. 99901-9410, 99901-9410 para você participar com a gente via WhatsApp. Para concluir aqui, ó, vamos com as alterações de trânsito que a BC Trânsito informa para esta segunda-feira. Isso em Balneário Camboriú, então. Ó. Interdições parciais de via, ou seja, em meia pista. Na Avenida Atlântica, em frente à Rua 2900, das 8 às 16 horas. Na Avenida Brasil, próximo à Rua 3550, das 8 às 17 horas. Na Normando Tedesco, na Avenida Normando Tedesco, número 4770, das 7 às 18 horas. Na Avenida do Estado, na altura do número 1701, das 8 às 18 horas, na Rua Coleirinha, na esquina com a Rua Flamingo, das 7h30 às 17h30. Interdições totais de via. Na Rua 200, na esquina com a Terceira Avenida e a Avenida Central, das 8 às 17h30. Na Rua 3618, esquina com a Rua 3780 e com a Terceira Avenida, das 14 às 16 horas. E na Rua 51, na Avenida Atlântica, e Rua 57, né, um acesso exclusivo de moradores em horário integral. Essa notícia da Rua 51 a gente deu lá no primeiro bloco, né? Rua Rodezinho do Pavan, na esquina com a Bunga e Vila e Alameda das Acácias, ali em horário integral também, em função da sétima festa Raiz de Taquaras. E também Rua 3140, na esquina com a Rua 3100 e a Rua 3130, das 8 ao meio-dia, e ali no Complexo do Morro do Careca também, para entrada e saída de caminhões pesados. São as alterações de trânsito em Balneário Camboriú, na informação da BC Trânsito. E agora, Duda Nunes, traz para a gente como é que fica o tempo para hoje, Duda.
0: Vamos lá então, Anderson, 7 horas e 55 minutos, dia, segunda-feira aí com dia de bastante nuvens aqui para nossa região e poucas aberturas de sol para essa segunda-feira, viu? Principalmente aqui para Itajaí e cidades vizinhas, o que deixa aí uma manhã um pouquinho mais fechada, mas as temperaturas seguem mais agradáveis em comparação aos últimos dias. Aqui, 7 horas e 55 minutos, em Itajaí, nós temos 16 graus com sensação térmica de 17 graus, lembrando que as máximas para hoje são de 21 graus. Boa notícia para segunda-feira é que, a princípio, até à tarde estamos sem previsão de chuva. Mas vale a atenção, porque apesar de nuvens aqui na nossa região e sem previsão de chuva, ela pode aparecer de forma rápida à noite. Então, você, nosso ouvinte que pretende estar fora de casa durante a noite, levar um guarda-chuva, porque essa chuva pode vir rápida, de surpresa, durante a noite, aqui para Itajaí e cidades vizinhas também.
2: Agora, 7 horas e 56 minutos, depois das informações do tempo com o Duda Nunes, vamos falar de esporte. Não tem a temperatura hoje, Duda Nunes?
0: 16 graus agora, 16 graus, Anderson, tá isso certo. Aí, sensação térmica de 17 e máximas aí de 22 graus aqui para nossa região. Em comparação aos últimos dias, temperaturas mais amenas, né? Um dia um pouquinho mais tranquilo, mas
2: ainda bem, né?
0: Vamos ver. Ó,
2: hoje cedo tava mais tranquilo mesmo para sair de casa, vim até a pé hoje. 7 horas e 56 minutos, agora sim a gente fala de esporte, depois das informações do tempo. E falar de Série D, né? Vamos começar pela Série D do Campeonato Brasileiro. Ontem, lá em Porto Alegre, o Marcílio jogou mal, hein? Jogou mal de novo, aliás. Pior jogo do Marcílio com o Lúcio Flávio, mas empatou fora de casa com o São José 1-1 lá em Porto Alegre. Saiu perdendo no primeiro tempo e no segundo tempo o Bruno Boca empatou. Mas o goleiro Diego Almeida foi mais uma vez um grande personagem a favor do Marcílio Dias. Com esse empate, o Marcílio já está classificado matematicamente, aí faltando duas rodadas. O Blumenau venceu o Azures fora de casa também ontem, lá em Pato Branco, no Paraná, 4-2. Mesmo com o time reserva, aí, o Blumenau foi lá e venceu o jogo, 4-2. Retomou a liderança, né? O Beck é o líder com 16 pontos, o Marcílio em segundo com 15, o São Joséense, que empatou em casa com o Brasil de Pelotas em 0-0, tem 12 e o Brasil tem 9. Aí depois São José e Azures, São José com 7 e o Azures com 5, estão fora do G4. Por enquanto, o Marcílio matematicamente está classificado, vai brigar ainda ali pela primeira posição com o Blumenau, né? Apenas um ponto de diferença, faltando duas rodadas. No grupo 15, que tá mais equilibrado, né? O Santa Catarina de Rio do Sul venceu o São Luís em casa por 1-0 no sábado, e o Joinville ficou no 0-0 com o Cianorte. O Santa pulou para vice-liderança com 13 e o Joinville é o quarto com 11, então tudo embolado aí nesse grupo 15 da Série D do Campeonato Brasileiro. Série C, no sábado, o Barra perdeu em casa para o Guarani. 2-0, né? Depois de 6 jogos sem perder no Brasileiro, o Barra perdeu para o Guarani em casa 2-0 na Arena. Com isso, o Barra caiu lá para 14º lugar com 10 pontos. O Brusque ontem, no finalzinho do jogo, ganhou do Anápolis 1-0. Está ali na liderança com 17 pontos da Série C. Além disso, o Figueira empatou com Confiança em 0-0. Figueira é o 16º com 8 pontos. Série B do Brasileiro, ontem Catarinenses em campo. O Avaí perdeu em casa para o Goiás 2-0. E o Criciúma empatou fora com o Operário de Ponta Grossa em 1-1. O Avaí é o 15º com 10 pontos. E o Criciúma é o 9º com 14 pontos. Os catarinenses aí não tão bem na Série B do Brasileiro. Fechando Série A do Campeonato Brasileiro, então. Sábado, São Paulo 1, Botafogo 1, Vitória venceu o Internacional por 2-0, Mirassol bateu o Fluminense 1-0, Grêmio 3-2 no Santos, e o grande jogo da rodada, Palmeiras 3, Flamengo 0 no Maracanã. O Flamengo teve o Carrascal expulso com 20 minutos, e o Palmeiras deitou e rolou no Maraca, fez 3-0, e é mais líder do que nunca. Ontem a Chape perdeu mais um jogo, 2-1 pro Cruzeiro, né? Um jogo meio polêmico de arbitragem, teve um gol anulado do Bolasi. O Atlético Paranaense venceu o Remo fora de casa por 2-1. Corinthians bateu o Atlético Mineiro 1-0. O Vasco tomou 3-0 do Bragantino, fora o baile e fora o Sacha, que perdeu um pênalti. Não seria mais. E a torcida revoltada ontem em São Januário. E hoje, às 20 horas, tem Coritiba e Bahia. O Palmeiras lidera agora com 38 pontos. O Flamengo tem 31, né? O Flamengo tem um jogo a menos, mas ainda assim uma distância de 7 pontos aí. Grande vitória do Palmeiras no Maraca. Depois o Fluminense com 30 e o Atlético Paranaense com 27. Zona do rebaixamento tá uma confusão, hein? O Santos é o 17º com 18, Mirassol 16, Remo 15 e Chapecoense 9. Mas, ó, acima do Santos, que tem 18, tem o Vasco com 20, Corinthians com 21, Grêmio com 21, Inter com 21, Atlético Mineiro com 21. Então, tá todo mundo correndo risco do Danunes nessa rodada do Brasileirão. Essa foi a 17ª, e semana que vem é a última rodada antes da pausa para a Copa do Mundo. Duda, podemos ir embora agora.
0: Anderson, com essas informações, então, encerramos mais uma edição do nosso Jornal da Manhã Litoral Norte. Obrigado, ouvinte, pela sua companhia, por ter começado essa segunda-feira e essa semana com a gente. Amanhã, terça-feira, nos encontramos novamente aqui na Jovem Pan 94,1. Uma excelente segunda-feira a todos e até amanhã. Tchau!
2: Valeu, Duda. Então, amanhã a gente volta às 7 horas da manhã aqui no nosso Jornal da Manhã Litoral Norte. Uma boa segunda e uma boa semana a todos. Fique agora com o Rock and Pop da Jovem Pan. Valeu, fui!
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14: Muito bom dia, excelente segunda-feira, a semana já começa com tudo, com você ligado aqui, ó, na Jovem Pan 94,1, classe especial, ouvida em mais de 50 cidades. Eu sou Luciane Chiodi e vamos juntos pro Agito da Manhã aqui na Pan.

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2: E quem tá chegando pra abrir essa super sequência, começar bem amanhã aqui na número 1 do Brasil, é Harry Styles, Watermelon

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1: O flashback da hora é 7 Days in Sunny June, segundo single do álbum Dynamite, sexto disco da banda de Londres, Jamiroquai, lançado em 2005. Essa música marca o retorno do Jamiroquai ao Wesley Jazz suave e melódico. Então sobe o som para curtir 7 Days in Sunny June.

0: No topo das paradas de sucesso em todo o mundo e encerrando uma atrás da outra aqui na número 1 do Brasil, o rapper britânico Dave com a cantora nigeriana Tems em Rain Dance, essa música que é um sucesso fenomenal. Também rolou aqui na número 1 do Brasil, Natiruts, Reggae Power, Ed Sheeran, Ellie Goulding com Burn, Justin Bieber e Daniel Caesar, Jamiroquai, Bruno Mars, Sabrina Carpenter. Só música boa nessa hora diretaça, e é assim que a gente vai até o meio-dia, tocando só o que você gosta de ouvir. Inclusive, depois do break, prepare-se que vem aí as mais pedidas da fã.
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0: 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Jovem Pan, 1 para as 10.
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14: Muito bom dia, excelente segunda-feira para você que já tá aí aproveitando a semana, ligado na Jovem Pan 94,1. Classe.

0: participação? Rola aqui na Pan. Manda mensagem pro WhatsApp 47 99019410 ou pelas redes sociais no @JovemPanItajaí. Você pode escolher um sucesso ou uma novidade ou então um clássico da Pan. Se for uma das mais pedidas, a gente rola para você até às 11 horas da manhã no oferecimento da Unifique. 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
0: Abrindo a sequência com Sam Fender e Olivia Jean, Rain Me In.

0: Warren Ordinary, sexta colocada aqui nas mais pedidas da banda essa super manhã de segunda-feira. Em sétimo lugar, BTS Swing. Atendendo a pedidos, Michael Jackson e Justin Timberlake, Love Never Felt So Good. Na posição de número 8, Ted Swings, The Door. Na de 9, Lola Young e Messi. E lá no décimo lugar, abrimos a sequência aqui das mais pedidas da Pan com Sam Fender e Olivia Jean, Raymin. Depois do break, rola o top 5 das mais pedidas e também a gente vai viajar no tempo com aquele flashback da manhã. Você não perca o seu tempo. Manda mensagem pro WhatsApp 47990194 ou pelas redes sociais no arroba Jovem Pan Itajaí e escolha a sua música preferida para curtir aqui nas mais pedidas da Pan. 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
0: 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Jovem Pan, 10:30.
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Shoulder, primeira colocada aqui nas mais pedidas da fã. Na segunda posição, ou melhor, atendendo a pedidos, Elton John e Britney Spears, Hold Me Closer. Agora sim, em segundo lugar, Bruno Mars, I Just Might. Em terceiro, Taylor Swift, The Fate of Ophelia. Flashback da manhã com Nelly Furtado, ou melhor, Nelly Dilema. Quarto lugar, Tame Impala e Jeannie Drácula. E na quinta posição, Sabrina Carpenter, Man Child. Vamos para um break? Já a gente continua tocando só música boa para você que tá aí começando a semana, ligada aqui no Número 1 do Brasil. E aproveita também, porque tem muita coisa legal para você conferir lá nas redes sociais. É só acessar @ Jovem Pan Itajaí. 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

0: 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Jovem Pan, 11:03.
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0: Me Falling in Love, Vitor Clay, Joyce Alane, Abalo Psicológico, Ed Sheeran, Eyes Closed, Harry Styles, As It Was, e o Rosé, Bruno Mars, APT. Quanta música boa, hein? Gente, tô bom de começar a semana aqui na Pan e a gente vai pra um break rápido. Na sequência, trago mais sucessos, mais novidades e prepare-se que tem mais clássicos da Pan. 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
0: 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Jovem Pan, 11:29.
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1: Celler, malandragem, encerrando nossa manhã de segunda-feira aqui na número 1 no Brasil. Rolou também clássica do Audioslave, Like a Stone, e esse remix incrível, lindíssimo do Tiesto pra Tom Odell, Another Love. Tô indo nessa, pra você um ótimo dia, excelente início de semana, continua na sintonia. Já já depois do break tem o Pânico, 2 horas o Planeta DJ. Mais tarde, nosso novo encontro. Beijo grande, uma boa semana pra você, até, tchau! 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Jovem Pan, 7 para o meio-dia.
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1: É, muito boa tarde, meus censurados pelo amor. Como é que vocês estão? Tudo bem com vocês? Estamos de volta aqui, mais um programa Pânico, mais um perseguido programa Pânico pelas libertárias plataformas da Jovem Pan. Bem-vindos ao programa com mais desdobramentos que as histórias de Vorkaro. Segundona.
2: Sim.
1: É. Dia de inteligência, dia de iluminismo neste programa. Rinha de pensadores com eles. Mário Serfi Costela e pastor Silas Mela Fralda.
3: Povo abençoado do meu Brasil. Fala, Emílio, você tá bom, meu irmão?
1: Tudo certo.
3: Como é que vai esse badalo de alegrar senhoras?
1: Você tá bem engraçadão, hein, pastor? Você tá bem engraçadão.
3: Dei uma sumida, mas daqui a pouco eu volto. O pensamento do dia é um só, meu irmão. Vai contigo, Reginaldo, que tá feliz. Faça o pix pro teu pastor e nada lhe faltará. Não tem firula aqui não, meu irmão. Aqui é a palavra de Deus. E quem não gostou vai sentar no colo do cramulhão. Agora vai lá, o filósofo do caldeirão de Beelzebu.
4: Muito obrigado, pastor Chilequento. Bom dia, Emílio e borraldos deste pequenino programa. Hoje estou deveras flatulento. Eu estou soltando tanta bufa que o professor Molion me ligou dizendo que virei um inimigo climático. Mas o pensamento do dia é o seguinte. Na vida, não tente agradar a todos, até porque você é desagradável pra cacete. Fique com Darwin e lembre-se, não comam naftalina, sola de bota e Deolanes. Com você, Emílio.
1: É isso aí, bichão.
2: E aí?
1: Olha quem tá lá, ó.
2: Olha ela aí, ó.
1: Olha lá.
2: Olha
1: lá,
2: quem falou tá que lá. Ela não quem vinha? Falou?
5: Grande Marcelinho.
1: Olha lá quem tá lá, ó. Mostra
6: essa
1: lá.
6: Essa fera,
1: lá.
6: Por onde anda?
2: Essa ah, por onde ó. Anda?
1: Pode passar, pode
7: vai.
1: Passar.
7: Vai, vai, vai.
1: Pode passar. Olha quem tá aí, ó. O que você quer?
6: Diretora.
5: Diretora.
1: É a nossa diretora. Você quer o quê? Um merchan de graça.
2: Ah, merchan, fazer merchan.
5: Você quer?
1: Ela
5: uma
1: quer.
5: Permuta, uma
1: aí
5: permuta.
1: Aí ela vem com esse sorrisinho.
6: É que o primeiro, se der certo, vai ter muito.
1: Isso aí.
6: Você faz só o
1: quando
6: primeiro.
1: Der certo, nós vamos ganhar muito dinheiro.
5: É um piloto eterno.
2: Faz esse pra menor. Gente.
5: Passou a
1: muito
5: cabeça.
1: Bem. Chegou a hora daquele momento especial. É a agenda dele, o melhor stand-up comedy do Brasil. No meio, ele é conhecido como Zabumba de Mamu.
2: Sou eu.
1: É o nosso Morgadinho. Diga lá, Rogério Morgado.
8: Ei! Quem é esse rocambola, hein?
2: Sou eu. Oi, nossa. Nossa, gente. Só eu, Rocambole, que tá toda quarta-feira fazendo show solo de stand-up comedy aqui em São Paulo, no My Fucking Comedy Club, a melhor casa de comédia. 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Sexta-feira agora, Morgadão tá em Balneário Camboriú, chegando no Porão Comedy Club. 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Tá legal? Você de Balneário aí. Tubarão, sabadão. Você de Tubarão é lá no Hilário. 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E no domingo, galera de Blumenau. 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Um abraço aí pro Wellington Marçal, que tá apoiando a gente. Teve aqui no Pânico, da SCI. Então, você, meu amigo, compra o seu ingresso nesse final de semana, a turnezinha em Santa Catarina. Piracicaba, estamos chegando pela primeira vez. Show do Morgadão, show solo no Teatro do Engenho. Primeira vez que eu vou fazer show aí no Teatro do Engenho, um teatro que todo mundo conhece, a galera de Piracicaba. E, ó, já mais de 50% dos ingressos foram vendidos. E o show é só dia 14 de junho. Tem muito tempo, mas a galera tá louca pra ver o Morgadinho fazer suas peripécias. 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
1: Boa, Morgadinho. E aí, Fabito? Tá rindo. Vamos pra onde, Fabito?
7: Boa. Venha que eu sou da Penha, olha só, hein? 10 anos do último show no meu querido bairro, sou de lá da Penha, zona Leste de São Paulo.
9: Penha.
7: Nessa sexta-feira estarei no Centro Cultural da Penha fazendo um showzaço, projeto do Dinho Machado. Então corre lá, já pega seu ingresso. É, os ingressos eles são distribuídos uma hora antes do show e, lógico, limitados. Então fique esperto, é sexta-feira lá no Centro Cultural da Penha. Vai ser sucesso. Me segue lá também, @FábioGueré, todas as informações bonitinhas pra vocês. E agradecer, sexta-feira, showzaço no My Fucking Comedy Club, gripado e tudo mais, mas o show foi bem bacana. Sabadão em Curitiba, meu, que show sensacional e maluco lá no, na The House. Valeu aí toda a galera da The House, galera bem, bem bacana. E claro, agradecer a galera do Gato Preto, do pós-show, que foi sensacional. Brincadeira, não
2: melhor
7: foi no
2: costela.
7: Gato Preto, não. Foi no Finnegan's, foi legal pra caramba. E segue lá, @FábioGueré, mais informações sobre coberturas da Copa do Mundo, olha só. Segue lá, @FábioGueré, muito obrigado, Emílio, é nóis.
1: Muito bem, temos aqui Clotilde Costa, estou vendo aqui, estamos no nosso chat aqui já, Johnny Oliveira, temos aqui Euclides Neto, todo mundo aqui participando. É só você acessar pelo YouTube e também nas plataformas. Mas nesse momento chegou a hora de homenagear quem venderia a própria progenitora para pagar nossa fiança na papuda. Quem adoraria ser uma das babás de Zuzi? Chegou o momento de nossa audiência, a Majestade.
10: A Majestade de hoje vem de São Paulo e é um publicitário de mão cheia. Casadão e papai à espera do segundo filhote. O cara acompanha o Brasil na Copa do Mundo e esse ano estará por lá. Será que ele traz o Hexa? Sem mais delongas, palmas para Rafael Coca!
2: Rafa Coca!
11: Cara, conheço de longa data. E não tenho nada a ver com a participação.
1: Sério, pois é. Não tem? Então conte.
2: Ele falou que essa Coca é Fanta. É.
11: Bom, essa Coca não é Fanta porque ele tem a maior agência de marketing de influência do Brasil e da América Latina.
2: Porra, meu!
11: Junto com um sócio também, que é o Pinho. Então acho que ele tem alguma relação. Como é que você vê o parar aqui, Rafael Coca, dono da Spark? Correto? Sim, falei correto?
12: Correto. Que prazer que é Spark? Estar aqui. Spark é uma empresa de marketing de influência. Estamos aí entrando no nosso 13º ano. A gente trabalha com isso que um monte de gente hoje vê acontecendo, que são as redes sociais e os criadores de conteúdo.
1: Tipo Deolane. Deolane. É uma coisa interessante.
12: Eu prefiro que identifiquem a Deolane como advogada.
1: Mas ela é influente. Ela tem milhões de seguidores.
12: Sim, sim. Essa é a beleza das redes sociais. Deu voz para todo mundo. A gente trabalha com aqueles que desenvolvem um bom conteúdo a favor das marcas. O nosso trabalho é junto às marcas. Eu não faço agenciamento. A gente não cuida dos talentos. Como o Zuzi, que já fez trabalho com a gente.
11: Muito, opa, campanha da Ola foi fantástico lá no carnaval. Não é
1: Zuzu é Uber dos negócios.
11: Você sabe quando você tem muitos filhos, você precisa ser o Uber dos negócios. Você tenta vários e faz tudo meia boca. Mas eu faço esforçado. E isso
12: muito
11: eles,
12: bom.
11: Né?
12: E aí a Marcela hoje arrumou esse merchan grátis aqui.
11: Ah,
12: então
11: é
12: tá
11: a
12: explicado.
11: Acabar esse quadro.
1: É isso, Marcelo. É uma, tipo um JetX aqui,
11: tem,
1: ó.
11: Tem. Hã? Acho que pulou fila aí.
1: Pulou fila? Hã? Eu vou falar uma coisa pra você.
12: Não, eu sou audiência antiga, da época que eu escutava o Navalhada ligando.
11: Oh, agora
12: é fofinho.
11: Navalhada.
1: É um clássico.
11: Navalhada de Santos.
12: Navalhada antigo. De Santos.
1: Mas isso aí é uma coisa muito nova, né? Esse negócio dos influenciadores e tal, esse novo jeito de...
12: Isso enquanto negócio é. A gente, tanto eu quanto o Pinho, somos publicitários. Trabalhei com o Roberto Justus muitos anos, que é Marcos Quintela, que é outro habituê da casa. E a gente, há 12 anos, entendeu que poderia ter futuro criação de conteúdo em rede social. Muita gente falou que a gente estava indo vender postzinho.
2: Caramba!
12: Mas a gente acreditou que isso ia virar esse negócio de publicidade, criação de conteúdo. E as redes sociais hoje movimentam a cultura, os negócios. Então é nesse trabalho que a gente está junto às marcas.
1: Pô, bacana.
2: Pô, é, cara, fazer uns trabalhos pra nós aí.
11: Publicitar. O Morgadão já pode postar aí.
2: Burger King.
11: Não, mas o que acontece hoje, sempre, né, que a gente tem visto, você falou, né, é o tamanho desse mercado. E o faturamento deles é uma empresa que daqui a pouco, com todo respeito, pode fazer um IPO, não é?
3: IPO.
12: Se Deus quiser. Não, mas realmente é um negócio que mundialmente ultrapassa aí os 500 bi de dólar. É muito grande, e o Brasil é uma grande expoente, porque a gente tem essa cultura de consumo de redes sociais, de criação de personagens. Acho que isso vem um pouco do nosso histórico de novelas e etc. Mas o Brasil é um país onde qualquer plataforma social, Meta, TikTok, YouTube, Kwai, ele precisa estar bem no Brasil para estar bem globalmente, porque o consumo é muito alto aqui.
1: Sim, as pessoas gostam de...
11: Gostam.
1: O brasileiro, ele gosta, né, de rede social, gosta de participar, né?
11: Saber
1: da comunicação, né?
12: Sim, o Brasil...
1: Comunicativo,
12: ele,
1: né?
12: O Brasil está sempre no pódio entre o povo que mais consome redes sociais. É. Terceiro ou segundo lugar.
11: É incrível. Bom, pega a convocação do Neymar, o que ele faturou, né? Dizem, né? É verdade isso? Mito?
12: Eu acredito que eram todos já contratos existentes e foi um oportunismo que essas marcas viram, muito bem colocado, de aproveitar esse momento que ele já está em alta e fazer uma conexão. Mas tem muitos números que colocam aí, inclusive da citada aqui no começo do nosso papo, que são números inflados. Não é a realidade do negócio. É um negócio muito grande, mas não tem isso de post de individual de 15 milhões de reais.
1: É mentira, né?
11: É lógico. A Virgínia.
1: É lógico que
11: quanto custa um post de 3 reels? Não, é que você não acredita,
1: a merda,
11: mas...
1: Que cai toda hora,
11: você...
1: bicho.
11: Você pegar a Virgínia...
1: É post de 200 pau.
11: É?
1: Tem post de 200 pau? Lógico que não. Tá um profissional aí.
11: Tem?
1: Tá um profissional aí falando.
11: Surita, Surita.
1: Toda vez...
12: O seu post é um que é inflacionado.
11: O meu é inflacionado. Por isso que eu não fecho nada com você. Eu vou baixar, então.
2: Mas
11: pelo menos você não traz mais demanda nenhuma.
2: Mas fala pro Emílio. Um post de 200 mil existe, não existe?
12: Existe. Isso sim.
2: Tá vendo?
12: É que também, só não me alongando aqui... Mas muitas vezes falam de um post, mas está envolvido o uso de imagem.
2: Sim,
12: tem
2: lógico,
12: mais coisa envolvida do que só uma tweetada lá.
11: O pacotão.
2: Agora que o Morgado está virando aqui, está, né, fazendo os merchan aí, fala para a turma, não é mais interessante não a postagem, mas sim o que se faz com ela? Porque assim, você vai fazer com uma marca, né?
1: Agora ele já virou um puta baleia.
11: Pedindo emprego.
1: O baleia marquinha.
11: Quer vender fralda pra gordo agora.
2: Vou vender fralda, assim.
6: Baleia.
2: Pra uma véia safada. A senhora Zuckerman. Ela precisa, tá com incontinência.
11: Ele come Krispy Kreme e se caga inteiro.
2: Baleia na deixa eu te falar. Porque assim, às vezes o cara acha que uma postagem o cara vai vender milhões, mas é o uso da imagem. Então é o lance que o cara faz com a imagem. Ele pega aquilo lá, impulsiona pra acabar convertendo, não é esse?
12: Exato, sim. O Mandorinha não faz verão.
2: Pronto,
12: também.
11: Nem uma baleia também.
12: E para aí que nós estamos, para apoiar as marcas nesse sentido, que muitas vezes não é um post só, tem todo um trabalho ao redor, análise de dados, etc.
2: Obrigado, meu Deus.
11: Contrata o Morgado,
2: aí,
11: que a imagem dele é bem maior.
2: Sim, sim.
1: Ó, o cara manja, hein?
11: É bom. Muito.
1: O cara manja.
2: Pode anunciar na testa do Gueré também, que você vai ter uma visibilidade boa.
1: Arroba Rafa Coca. Se você tiver alguma dúvida, entra lá direto aí no Rafa Coca. Tem até aquele negocinho azul para você seguir. Muito bem. Dito isso, vamos falar de filmes.
11: Opa!
1: Vamos falar de séries. Porém, a importância nesse momento é com homens. A audiência agora é sua. Homens que sofrem com pesadelos com as fofinhas de cabelo azul.
9: Ai, gostei.
1: É hora do Linhagem Geek com Homem-Aranha com a mobilidade de uma taturana. É André Alba.
13: Ele gosta.
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15: Ah, Zé da Manga.
16: Muito obrigado pela introdução incrível. E sempre. Se inscreva no canal da Linhagem Geek no YouTube. Bom, vocês estão reclamando, vocês ficam reclamando aí que o governo não faz nada.
2: Certo.
16: Tem uma excelente empreitada. Você vai gostar, Sami. O governo, né, o Lula, esteve num evento e anunciou a data de estreia do Tela Brasil, que é o Netflix brasileiro.
2: Ah, não, entendi. Tá brincando. É o concorrente brasileiro. Ah,
16: verdade, já temos data para estrear, né? O presidente, ele disse, anunciou o Tela Brasil, que é uma plataforma pública de streaming dedicada exclusivamente a produções audiovisuais nacionais.
2: Oh, e é de graça?
16: E será lançada no próximo dia 30 de maio.
2: Ó. Oh.
16: Aperto. Tá perto. Agora. Agorinha. É de graça, Morgadão.
2: Sério?
16: É de graça.
2: Quer dizer,
16: ela... Isso, isso.
2: Vamos chegar lá.
16: Você entendeu? E você vai cadastrar, sabe aonde, Emílio? No gov.br.
2: Boa! Esse bagulho, toda hora que eu entro no gov, eu tenho que fazer uma senha nova naquela porcaria.
16: Você
6: e
16: vai...
6: Deus. E não deixa repetir senha, meu inferno.
16: Meu Deus, cara. Você vai entrar no gov.br.
2: Arruma primeiro o gov.
16: Faz o seu cadastro com a sua senha e login, que vai garantir um acesso simples e integrado a outras iniciativas digitais do governo federal. E aí, é difícil, porque a gente tem os streamings aqui, agora falando um pouco mais sério, a gente tem a Netflix, o Prime Video, e eles pegam, Sammy, eles compram também, eles produzem e compram séries, filmes do mundo inteiro. Então você tem série europeia, os iranianos aqui, que o Emílio gosta, aí você tem brasileira, aí você tem Hollywood, você tem esse pacote completo. Então, o nível de produtividade nacional, teoricamente, ele vai ter que aumentar. A gente vai ter que ter muito mais produto para você alimentar esta plataforma. E aí é o seguinte, né? Qual que é a proposta, Zuzu?
2: Qual é?
16: É estimular o consumo. É estimular o consumo da produção audiovisual nacional. Você que não vê muita coisa brasileira...
2: Janela de oportunidade.
16: Você que não assistiu Bacurau... É pra você, né? E eles estão todo momento citando aí os últimos grandes sucessos brasileiros, como Agente Secreto e o Ainda Estou Aqui.
1: Ó, aqui. Tá aqui a notícia aqui, ó. Governo Lula dobra gasto e paga 21 milhões em anúncios no Instagram e no Facebook, lá do nosso amigo, do Coca lá, o Coca. 21 milhões. Ó, Samito.
6: Diga.
1: Veja aí, ó, você que é o homem dos números. Quanto é que o governo federal, ele gastou nos últimos 3 meses de propaganda oficial? Rádio, jornal, TV, Facebook, Instagram, toda essa coisa. Só no... Tá aqui, ó, no Facebook e Instagram, 21 milha.
16: Em anúncio. Instagram, Facebook.
1: É bala, hein? É bala, hein?
6: Ó, tem uma reportagem da Oeste.
1: Três meses.
6: Que fala que o gasto com publicidade, isso foi em 2025, falando em 876 milhões.
1: Então,
6: gasto total.
16: Só no, em 2025 foi 11,45 milhões. E aí eles dobraram no ano eleitoral na rede social, que a gente sabe que é a meta, Instagram, Facebook. Pra quê? Para chegar à mensagem com mais engajamento num ano que você precisa publicar interesses pessoais.
1: É isso aí, Bichovski.
16: Estão trabalhando muito bem as redes sociais e só para... Você falou em dinheiro, Emílio. Para viabilizar todo o projeto aí da Tela Brasil, o governo destinou 4,2 milhões ao licenciamento de 447 obras. E aí não teremos só séries e filmes, né? Nós teremos curtas-metragens, produções independentes,
2: boa,
16: documentários. Então,
1: ninguém vai assistir essa porcaria.
16: Exato, também tenho certeza.
1: É que nem lá a TV lá, o seu sogro
16: Datena.
1: Lá.
16: Põe Datena, o cara.
1: Põe o Datena triste com
16: a
1: audiência.
16: Reclamando da audiência.
1: O sogro do Sami.
16: Quanto é que
1: ele foi trabalhar
16: aí?
1: Lá, ninguém assiste o programa dele. Ele tá muito triste.
6: É uma audiência que tá crescendo.
16: Ele tava ao vivo. Ele fala assim, quanto tem aí de audiência, meu irmão?
2: Tem mensagem do WhatsApp aí, não? Eu quero saber quem tá assistindo aí. Pega lá e põe a audiência.
17: Infelizmente tem muito pouco
2: audiência. Você não começa não, velho. Não tem audiência, é o caramba. É mais ou menos também, viu? Vou ter que concordar com esse velho. Chama o WhatsApp aí, vamos ver.
18: Secretário Ricardo Morishita, entrevista muito importante para você. Inclusive o Zap tá aí para você fazer pergunta para o secretário sobre um assunto do momento que é fundamental, importantíssimo, que é combustíveis. Põe um zap aí, você pode fazer zap. Pergunta por áudio. Zap, tem muito áudio, irmão. Que já chegou. Hein, Karina, o pessoal está dormindo. Tem bastante áudio?
15: Não sou chegado,
18: Tena. O áudio é por esse zap. Pode fazer pergunta, inclusive, para o secretário está aí. Você falou que começou a chegar porque não chegou nada, é isso?
1: É isso.
18: Então, gente, eu vou acordar aí.
1: Ele fica bravo.
5: Não, o cara briga com a audiência.
1: É muito ruim. É muito ruim. E esse, isso aí também vai ser ruim.
5: Vai ser a mesma coisa.
1: Podia gastar aí com um hospital, aí, essa, sim, né?
5: Porra,
1: escola, isso aí não, que tá ruim.
6: Qualquer coisa, isso não é função do governo ficar.
1: Tá brincando, né? Fica... Fazer o Netflix.
5: É o Netflix brasileiro. Mas os artistas adoraram.
17: Ah, a gente sabe que é no bolso de quem vai pingar isso aí.
6: Não poder mandar o link do filme financiado pela Rouanet para o grupo da família, porque ninguém, nem a família vê esses
5: filmes. Mais uma janela para a gente assistir os artistas tão queridos aqui no Brasil.
17: Boa. Querido.
5: E seguindo... seguindo aqui, Emílio, depois do grande sucesso do filme do Michael, a gente vai ter um documentário novo da Netflix que se chama Michael Jackson, O Veredito, né? Que vai ser uma série de 3 episódios, uma série documental sobre o julgamento do Michael Jackson.
6: Essa?
5: Né? Duas décadas depois, né? O veredito, um dos vereditos mais polêmicos, a Netflix vai lançar Michael Jackson, O Veredito, uma nova série que promete analisar todo o julgamento, aquele turbulento julgamento que o Michael Jackson foi inocentado. Né? A produção contará com 3 episódios de 50 minutos. Tem um trechinho do documentário. A Netflix, a gente sabe que ela é muito boa em fazer documentário, então vai ser, Emílio, focado no julgamento. Né?
1: Já vão mexer no vespeiro.
5: Então, vão mexer no vespeiro. E aí que tá o grande problema. Ele já é um documentário polêmico, né? Porque muitos fãs do Michael Jackson, eles estão falando assim, pô, você vai lançar um documentário agora de algo que já foi encerrado e o cara não pode se defender. Não tá aqui pra se defender. Obviamente que a Netflix tá surfando aí em todo o hype do Michael Jackson, né? Tem um filme aí que tá batendo quase 800 milhões e o Michael Jackson, ele dá muito clique. E muitos fãs do Michael Jackson estão se organizando pra boicotar. Aí a Netflix fizeram até um post, Bernardinho... Fizeram até um post aí que o argumento é esse. Pô, o cara não tá aqui, vai ficar ainda sambando no túmulo do Michael Jackson. Então, já vem com muita polêmica esse documentário.
2: Sambando não, fazendo moonwalk.
5: Já
1: mas
5: aí,
1: moonwalk
5: ó.
1: Não foi.
17: Que isso, cara?
5: São os fãs bravos.
17: Mentira.
6: Mas não pode fazer documentário?
5: Mas aí o argumento é que o cara não tá aqui pra se defender de qualquer coisa.
6: Mas o argumento é assim, se é fã e não gostou, não veja. E pronto.
5: Mas
6: não
5: tem que respeitar os fãs do Michael Jackson.
17: Não, tem que respeitar ninguém, não.
5: Diga-me.
1: Não, Moonwalk não foi o Michael Jackson.
5: Foi o...
2: Billy Ocean.
1: Não.
5: Não é o Billy Ocean.
2: Não, é o outro mais antigo, né?
1: É o cara do Shalamar. O cara do Shalamar. Põe aí, o Delari. Puxa lá. Shalamar. Moonwalk. Shalala.
6: Quem inventou o Moonwalk?
1: O cara, a primeira apresentação ele fez em Londres.
2: Bill Bailey?
1: Shalamar.
5: Eu acho que é esse que tá... É o Bill Bailey.
6: Bill Bailey. Cab Calloway.
1: Que é a dança do Michael. O Michael copiou 2 anos. Sim,
6: era, não, décadas de 30 a 50.
1: Não.
6: Que foi, foi feito.
1: Não, mas essa aí, a dancinha mais... Tem no YouTube.
6: É o Backslide.
1: Põe aí no...
17: YouTube.
5: Tá carregando.
1: YouTube. Cadê o Datena? Datena bravo.
2: Põe de novo aí.
1: Vocês estão dormindo aí, pô?
2: Acorda, vamos acordar pra
1: cês
2: mandar zap pra mim, velho.
1: Não tem audiência isso aqui? Não é isso. Não é isso. Não é isso. Põe Shalamar. Não é isso.
2: Não, mas
1: é
2: esse
1: isso.
2: É antigo.
1: Não, mas não é isso.
2: Tá bom, mas é Moonwalk, ué. Ele
1: não,
2: que criou.
1: Eu sei. Não, mas...
17: Tem delay, né, meu?
1: Que nem fala que o Coz inventou o rap também, que deixa o que diga.
2: Ah, o Jair Rodrigues?
1: O Jair Rodrigues, pô. Agora é esse.
5: Jair Rodrigues e o Miele.
1: Jair Rodrigues inventou o rap, pô. De onde vocês tiraram isso? Deixa. De falar, viu? Põe aí, Shalamar. Põe aí no... Eu vou...
5: Shalamar.
6: Shalamar. Backslide.
5: Shalala.
1: Isso aí, peraí, calma.
2: Tô calmo.
1: Não fique nervoso.
2: Tamo tranquilo.
1: Deixa eu achar aqui, eu vou mandar pois pro Dedê. Tá aqui, ó, já tá aqui na minha mão, Dedê. Oh.
5: Foi fácil. Primeira.
1: Ó, aqui, de primeiro eu já fui. Peraí. WhatsApp. Peraí, calma. WhatsApp. Delari. Só um segundinho, viu, gente? Oh. Aí, dá o gás. Dá o som aí.
5: That went on to dominate the 80s. É ela. It would be later.
1: Named the Moonwalk by some a night you remember entertainer, the king of pop, but then it was still called the Backslide. Fact. Não, mas tem que botar antes, pô. Os caras dançam pra caramba.
5: Olha isso,
2: sim.
1: Entendeu?
19: In fact, Jeffrey pioneered a dance.
5: O movimento
1: The
5: é
1: Pioneer of Dance. The Pioneer of Dance.
20: O pioneiro da dança.
1: Pera aí, Dedê. Ó, mandei aí pra você. Vamos esperar chegar. Só um segundinho, gente.
5: Espera aí.
1: Gentileza. Um pequeno momento que estamos aqui curtindo. Curtindo. Chegou? Chegou ou não? Chegou aí? Foi? Foi? Tá produzindo. Olha, é o nosso...
21: Animal.
1: O nosso animal. Sim. Nesse momento estamos fazendo algo ao vivo.
20: Isso.
1: É uma... Aí, dá um som. Ó. Ó, que esse cara dança, ó. Ó. Aqui chamava Dança do Robozinho.
20: Sim.
1: Ó, aí, ó.
5: Aí, ó.
1: Isso é anos 80, bicho.
5: E é isso. Tem um ano exato, Emílio?
1: Acho que é 81.

0: isso aí, bicho.
1: Jeffrey Daniel.
0: Tá aí pra vocês. É.
2: Ué, que legal.
1: É, o Michael, foi
0: Shalamar Night to Remember.
1: Depois que acabou, o Michael contratou ele.
0: Podia fazer
1: ele,
0: um programa.
2: Mas, puta, é gostoso,
3: mas tem o mais antigo. Esse cara já é cópia. Já é cópia. Sim, o Delari achou aí comigo.
2: É o Bill.
3: Põe aí, ó. Põe.
2: Agora ó, virou.
3: Calma, calma. Esse é década de 30.
1: Certo.
3: Década de 30, o cara faz lá, não sei o que lá. Que não é bem o Moonwalk. Mas na década de 50, esse cara.
2: É o Bill Bailey?
1: Ó, Bill Bailey, olha lá.
3: Esse já começou.
2: Já arrasta.
1: Mas os caras vão melhorando.
3: É. É. E aí, 75, já...
0: Boogaloo Dam.
3: É a história do Moonwalk. E eu, Delari, assistimos.
2: Mas o do Michael Jackson é totalmente parecido com o do Emílio, né?
0: É, lógico.
2: É a mesma movimento.
0: É que o Sammy quer me humilhar.
2: É, quer pegar, ele quer falar que ele achou. Ele vai no GPT.
1: Ele falou, eu sou o bom.
0: Ele vai no GPT. Ó. E aí ele... É.
3: Mas esse...
0: Ah, não.
1: Electric Boogaloo.
3: Mas isso é década de 80. Mas o cara que falou que inventou, o cara fala que é de 30.
0: E aí Jeffrey Dan.
1: Daniel,
0: então, mas o Jeff Daniel que é do Shalamar.
3: Shalamar, que é o cara.
0: O Shalamar que fez essa dancinha virar na época do Bombay. Street Dance. Isso chama de break, né? Break.
3: Provavelmente o Michael Jackson conhecia a versão do Shalamar.
0: Sim.
2: É o pai.
0: Sim, mas o Michael Jackson é o cara que dançava melhor, né? O Michael Jackson era espetacular.
2: Sim.
0: Ele é espetacular. Isso aí é só pra... Olha, olá, o fuzil. O herói do Brasil. Vocês são os brasileiros. É a nossa equipe Tupiniquim de Michael Jackson. E
2: hoje é o Moonwalk Moreno.
0: Muito bom. Põe aí o Michael Jackson Moreno.
3: Do fuzil.
0: Olha lá.
3: E, inclusive, o fuzil faz melhor que alguns.
2: Ó.
0: O fuzil tá velho também.
2: Barrigudo.
0: É isso
2: aí, PC.
0: Olha só.
2: Tá parecendo o Didi.
0: Tá um senhorzinho, hein, fuzil?
2: É isso aí.
3: O seu Renato.
0: Me dá o fuzil. Ele é o fuzil. Põe o fuzil aí na tela. Tá velho, hein, fuzil? Você viu? Você acompanhou as imagens? Você acompanhou ou não?
4: 49, né, pai?
0: É, eu sei. Você vai
4: o
0: pra
4: ano que vem é 50. Nossa, eu fiz o Walker lá.
0: Muito bem.
2: Calma, é isso aí. Dedé.
0: Quer mais?
2: Tem mais? Quer mais?
0: Lógico.
2: Bom, a gente tem a... Falando na Netflix, né? A Netflix, Sammy, vai usar câmeras para estudar comportamento dos brasileiros. Olha aí, ó. Como a Netflix convocou 250 brasileiros para descobrir se eles prestam atenção em seus anúncios. A gente tava falando em anúncios.
1: Sim, claro.
2: A Netflix, Zuzu, vai convocar aí uns brasileiros para ver se eles assistem os anúncios, né? E ele fala que tem muita gente que faz outra coisa, né?
3: Não presta nem no filme.
2: Você fica no celular o tempo inteiro, a Netflix quer entender... É, como captar a atenção do usuário ali na hora do comercial. Eu acho que isso aí é um problema de não só da Netflix, mas do YouTube e de todas as outras empresas, né? Eles querem entender, chegar num denominador comum de como fazer com que as pessoas prestem atenção nos documentários e vão fazer um estudo dedicado a isso.
3: Documentários ou nos anúncios? Nos dois?
2: Não, nos dois. Não, em anúncio. Em anúncio você tá vendo alguma coisa, aí tem um anúncio, e aí você... Aquele anúncio que você pula, sabe? Aquele
3: anúncio que você pula. Você sabe que quando eu tava nos Estados Unidos, tinha uma empresa, foi a primeira vez que o Trump ganhou. Aí eles fizeram o seguinte estudo. O discurso do Trump, a posse do Trump, foi transmitida em todos os canais. Na Fox, na CNN, em todos. Mas eles mediam a atenção das pessoas. Então, às vezes, a audiência é a mesma... Porém, a atenção que se presta não é. Então, isso tinha valor de mercado. É um estudo famoso disso. Eles punham câmeras na TV para ver se você estava olhando e também as expressões faciais. Ah,
0: ninguém presta muita atenção no comercial.
3: Às vezes nem no jornalismo.
0: E mais em essa turma mais nova, eles falam, pô, você fica colocando lixo aqui. Eles consideram lixo.
3: É segunda tela.
0: Que é o que paga a gente, viu?
2: É o premium.
3: Só pagar saber. Ninguém quer, né?
0: É o que paga. Premium ninguém quer fazer.
2: Ninguém.
0: E aí entra um comercial, o cara fala que... Flood.
3: A gente quer que a gente trabalhe em graça.
0: Ai, Flood, fica colocando Flood. É Flood que eles falam.
3: Flodou.
2: É isso aí.
0: É Flodou a palavra?
2: Flodar.
0: Ah, está flodando.
3: É isso aí. Muito flodado.
0: Você pensa o quê? Custa caro vir pra cá, né, professor?
3: Opa!
0: É, professor fez uma festa magnífica.
2: Sensacional.
3: Festa surpresa, né?
0: Foi festa surpresa. Peço desculpas a quem não foi, porque fizemos escondido.
2: Com a Lelê.
0: Um beijo, Lelê.
2: Olha, excelente pizza.
0: O que mais?
2: Bom, falando da Odisseia, a Lupita, que é a atriz que vai fazer a Helena de Troia, ela deu uma declaração falando que não liga para todos os ataques que vem fazendo, que já esperava isso. Só que aí existe um problema, né? Sempre quando você tem essa troca de etnia, que a gente está tão acostumado, ela vai interpretar a Helena de Troia, porque eles falam ataques racistas, mas não é ataque racista, não de da grande maioria, eles estão criticando, é que só o fato de você criticar, você coloca como um ataque racista, o fato de você criticar, pô, eu acho que deveria ser uma mulher mais puxada para a etnia grega, só por conta disso você já é acusado. Então, ela já deu uma declaração falando que o Christopher Nolan já estava ciente dessa possível crítica e que está confiante no filme que estreia o mês que vem, A Odisseia. Vamos ver se o filme vai ser bom ou se o Christopher Nolan só quis mesmo dar uma lacradinha de leve.
0: É isso aí, Bichovski. Fechou?
2: Fechou. Fechou.
0: Eu vou pra rua, vou fazer um break agora. Daqui a pouquinho, break. Doutor... Ó, vocês estão brincando.
1: É, né? Pois muito. É.
0: Vocês estão brincando.
3: Com coisa séria.
0: Vem uma bomba aí.
2: Putz, sério?
0: E você que é meninão de internet, você que gosta de se perfazer nas redes...
2: Olá.
0: Se preparem.
1: Aí, ó.
0: Se preparem.
1: Aí, dela.
0: Vou trazer aqui o melhor advogado do Brasil.
3: Sim, o cara que fez a lei, pô.
0: O cara que fez a lei... O cara que salvou a filha do Fábio Júnior,
3: Cléo
0: Pires.
3: Salvou o Alba também.
2: Várias
0: salvou
2: vezes.
0: Alba.
3: O Alba,
1: o Rambo da sacada.
0: Muito é o cara que mais entende de internet no Brasil, que é o um negócio é o seguinte.
2: Qual é?
0: É a lei de proteção que mexeram.
2: Isso, Big Tech.
0: Sim. Tem um decreto novo que vai no seu. Então, espere aí alguns segundos. Eu vou fazer o break de rádio agora para você de todo o Brasil. E vou chamar o meu herói.

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10: Tudo que, tudo que eles estão fazendo para secar,
11: a seleção,
12: não vai ser suficiente.
10: Fuzil fará trabalhos magníficos na Flórida.
13: Oba! No boteco do Manolo.
14: Vai fazer voltar o negócio.
10: Vai fazer voltar o negócio.
13: Isso. Ele vai trazer o Hexa.
10: É isso, Fuzil.
13: Vai levar umas galinhas pra Copa.
15: Exatamente, tem um trabalho bom pro Neymar fazer o gol da decisão, o gol do título. O Neymar vai fazer e vai erguer o caneco e vai falar: vocês vão ter que me engolir. Ao melhor estilo Zagallo.
10: Então vocês vão entender agora por que que esse rapaz que está aí, esse pequeno Flávio, é chamado de Fuzil.
12: Acabou com
10: o herói do Brasil.
13: Brasil.
14: Brasil. Brasil.
10: Muito bem.
14: Muito bom. Um pouquinho.
10: Estamos de volta muito aqui. Bom. Já posso chamar ou não?
14: Você pode.
10: Já vou chamá-lo.
14: Só para você me permitir.
10: Que chama? Vocês querem?
14: Não, hoje tem convidados especiais aqui, né?
10: Não, sim.
14: Ele... Ah, tá bom. Chama, vamos lá.
10: Sim, falar sobre o assunto do momento. Acho que é o assunto do momento.
14: Sem
10: dúvida. Vocês querem dar uma pincelada?
14: Não. Coisa? Só para falar que a gente tem convidadas também.
12: Convidadas.
10: Ah, sim.
14: Convidadas.
10: Claro.
14: Além do competente Luiz Durso.
12: Dursinho.
14: Que vai falar sobre as Big Techs. Ele que participou do Marco Civil, né? Da internet. Vai esclarecer as dúvidas, né, Emílio? Ninguém sabe direito o que vai acontecer.
10: Sabe sim.
14: Não. Desculpa, ninguém sabe.
10: Sabe.
14: Não, você sabe?
10: O doutor sabe.
14: Não, é ninguém verdade. Sabe, doutor, além doutor. Do doutor.
10: Não, você não falou com o doutor.
14: Fez eu doutor, eu morei junto com o doutor, você nem sabe disso.
10: Você, né? Morou junto
14: morei,
10: com o doutor?
14: Morei, eu.
10: Morar, Fradique Coutinho?
14: Eu tinha um apartamento, naquele loft onde eu fazia o salmão no alumínio, ele não era casado também, e o Sérgio Durso, que é primo dele, festas a gente fez no passado distante. Mas
10: você é danadinho.
14: Ele fica entregando os outros.
12: Festa do Top Less.
14: Antigamente, hoje ele é casado, tem filho, pai de família, um excelente advogado.
12: Mas, apartamento.
14: Por falar em festas, em homenagem ao Samidana, que acredito que ele vai participar dessa pauta, se ele não for frouxo e ficar no computador, porque quando vem mulher bonita, ele some. É o apaixonadinho de Oliveira.
12: Isso aí,
14: temos
12: véio.
14: Aqui.
10: Parece
14: duas...
10: mulher bonita, ele faz pergunta com medo.
14: Isso! Você já reparou? Ele não sai nem na foto.
16: É, a pergunta, que horas são?
14: Hoje teremos a presença ilustre da Jéssica, tá bom? Duas influenciadoras, Olá ATP e quem mais?
10: É a Bruna Pinheiro e Jéssica de Paula.
14: Isso. Sabe quem são?
16: Quem são?
14: As moças que são responsáveis por supostamente o pivô da separação do Vini com a Virgínia.
10: Bonitas moças, hein?
14: Estavam lá na Espanha e vão falar sobre o que aconteceu com o Vini Júnior, mesmo porque Vini está solteiro e já fez uma festa. Posso adiantar.
10: Ah, é?
14: Já fez uma festa. Uma festa.
10: Mas posso falar? O que a gente tem que... Deixa
14: a gente
10: fazer
14: tem que comemorar.
10: Claro.
14: A gente tem que deixar os jogadores alegres.
17: Tem que deixar a vontade.
14: É o momento do jogador jogar solto, Samidana. Mas daqui a pouco essa pauta, mas é também muito importante é o Dursão que está aqui. Só sentar. Quer chamar ele já?
12: Hora que
10: claro,
12: quiser.
10: Bora. Tem vinheta? Não tem vinheta.
14: Então, não tem.
10: Não, o doutor Durso aqui.
14: Doutor sem vinheta.
12: Nosso sócio
14: doutor,
12: aqui no programa.
18: Vinheta eu tenho, mas eles esquecem de colocar.
10: Eles esquecem.
14: Tá pronto.
10: Ligado, eu tô ligado. Fala,
14: é
10: doutor.
14: No programa de hoje, um dos maiores advogados.
18: É, exato.
10: Tudo tranquilo, doutor? Fala, doutor. O Durso, eu gostaria que você contasse, porque nós temos, desde 2016, o Marco Civil da internet. E você é um cara que colaborou com o Marco Civil. Nós tivemos muitos debates aqui sobre o Marco Civil.
18: É verdade.
10: E conte para a nossa audiência que está acompanhando agora em todo o Brasil com muita atenção, porque isso aí é sério, como você mesmo disse. Resumindo, o que é o Marco Civil da internet? Qual foi o objetivo dele quando vocês fizeram em 2016?
18: Boa tarde, Emílio. Eu odeio corrigi-lo, Emílio, mas na verdade o Marco Civil é de 2014.
10: É 14?
18: É, 14. Então, o Marco Civil entrou em vigor em 2014 e ele colocou direitos e deveres dos usuários, das plataformas, né? Tentou regulamentar de alguma
10: organizar
18: forma a internet no Brasil. Exatamente.
10: Que falavam, é terra sem lei. É 14, então.
18: 14.
10: Tá.
18: Isso. Colocou, por exemplo, o prazo que as plataformas devem armazenar os dados sobre o usuário, colocou sobre responsabilidade das plataformas, colocou sobre neutralidade da rede, foram previsões importantes para a população. E ele colocou, à época, né, o legislador, no artigo 19, o principal ponto do debate que a gente vai chegar hoje no decreto da semana passada do Lula.
10: Esse 19 que foi para o Supremo.
18: Exatamente. Então, lá em 2014, no artigo 19, nós colocamos como regra geral no país que a plataforma rede social não seria responsabilizada sobre o conteúdo que o seu usuário publica.
10: Que é o que a gente assina.
18: Que é o que tem no termo de uso.
10: O agree.
18: Exatamente.
10: Tá.
18: Tinha a situação da gerava responsabilidade quando havia uma decisão judicial que era encaminhada à plataforma determinando uma remoção e ela descumpria. Era isso que dizia o artigo 19.
10: Ou seja, aconteceu alguma coisa.
18: Isso.
10: Sim. Se você publicou algo de mim,
18: isso.
10: Doutor Durso e Emílio, eu entro na justiça, juiz fala, olha...
18: Remove
10: isso aqui. Aí ia lá, entrava lá para o Facebook ou para... E o cara tinha que tirar remove. Do ar.
18: Se
10: tirar
18: não removesse, por essa omissão depois da decisão judicial, aí sim tinha responsabilidade da plataforma. O que significa isso? Que significa que ela poderia pagar uma indenização para a vítima daquele conteúdo. Então, não só o autor, mas a plataforma também seria responsabilizada. Então, a regra geral era depender da decisão judicial.
10: Tem algum caso importante disso que aconteceu?
18: Como assim? De descumprimento?
10: Não, não. Da internet ter que pagar a indenização para alguma pessoa, algum caso que seja público.
18: Ah, muitas vezes, Emílio.
10: Que, qual foi assim, o mais conhecido?
18: Olha, os mais conhecidos são as decisões, por exemplo, do Supremo, quando o ministro Alexandre de Moraes mandou remover perfis do Twitter à época, e a plataforma bateu o pé e não removeu. As multas chegaram, inclusive, em 4 milhões de reais, que à época, quando o Twitter foi banido do país, saiu, tirou o escritório, ele mandou a Starlink pagar. Lembra
10: Entendi.
18: Disso?
10: Aquilo era o marco civil, é o que está na legislação.
18: Aquilo era multa por descumprimento de decisão judicial, por exemplo. Aquela multa de 4 milhões foi exatamente isso. É, que aí quem pagou foi a Starlink, porque o ministro entendeu que era do mesmo grupo econômico, etc. Então esse foi um exemplo de uma multa por causa do artigo 19, foi um valor muito alto contra uma plataforma que ficou muito conhecido.
10: Boa.
18: Tá. Então, esta era a regra geral.

0: constitucionalidade ou não do artigo 19. Quando o Supremo foi julgar, nós alertamos, lembra desse debate?
1: Lembro.
0: Falei, olha, o ideal é que o Supremo coloque crimes ou condutas que são manifestamente ilícitas. Aquilo que você bate o olho e fala, isso aqui nunca deveria estar na rede, mas está. Deveria ter removido, não removeu, tem responsabilidade. O que, que fez o Supremo? Ele saiu do 8 e foi para o 80. Ele saiu da proteção total à plataforma e colocou toda a responsabilidade nas costas da plataforma, mudando o artigo 19 para dizer que não depende mais de decisão judicial descumprida, e que agora qualquer um que notificasse a plataforma e fosse vítima daquele conteúdo e a plataforma não agisse, ela poderia ser responsabilizada.
1: É, então, que é impossível, né?
2: Como
1: assim? Aí é impossível a plataforma ter...
0: agir tudo.
1: É, sim. É. Porque são milhões de pessoas.
2: Né, não. De ação judicial fica uma coisa completa, complexa. Como quem que vai definir agora, então?
0: Então, vamos chegar. Então, o Supremo vem ano passado e fala assim, ó, artigo 19 agora é assim, qualquer ato ilícito. Tirou só crimes contra a honra, então só excluiu crimes contra a honra, então qualquer ato ilícito praticado na rede, basta que a vítima denuncie, dizendo isso é ilegal, plataforma remova, e se ela não remover, poderia ser responsabilizada. Tá? Então o Supremo saiu da ordem judicial e foi para qualquer ato ilícito com denúncia. A gente criticou isso bastante pela subjetividade, né? Alguém pode olhar aquilo e achar que é ilícito, outro não, etc. É a plataforma hoje que tem que fazer isso. Mas até então, mesmo o Supremo exagerando, errando, etc., qual era a nossa segurança, Emílio? A segurança era que qual seria o órgão que avaliaria esse erro da plataforma depois da...
1: Sim.
0: O Poder Judiciário. Porque, voltando ao nosso exemplo, você me xinga na internet, eu denuncio na plataforma e falo, o Emílio está aqui, por exemplo, praticando perseguição, crime de perseguição. Várias vezes você está lá publicando sobre mim, tá? Virou um stalker. A plataforma vem e fala para mim, não, eu analisei o conteúdo e não acho que seja crime, não acho que tenha ilícito. Eu vou e movo uma ação judicial dizendo que eu notifiquei, a plataforma não removeu e o conteúdo é ilegal. E um juiz ia analisar se a plataforma errou ou não, se a rede social errou, e tem que pagar a indenização para mim. Não só você, como a plataforma. Então a gente tinha a segurança de que sempre o juiz aos olhos...
1: O juiz ia decidir a bagaça.
0: Exatamente.
1: Como é tudo, né?
0: Como é tudo.
1: Como é a justiça, pô.
0: Aí, o que aconteceu com o decreto, que é o que preocupa bastante.
2: O que vem de novo?
0: Então nós temos o Marco Civil, o artigo 19, antes que protegia as plataformas, foi mudado pelo Supremo. Em 2020, entrou no Brasil em vigor a Lei Geral de Proteção de Dados. Eu vou fazer o link para o pessoal entender. A LGPD criou um órgão no país novo, vinculado ao Ministério da Justiça, que é a Autoridade Nacional de Proteção de Dados, a ANPD. O que tinha que fazer a ANPD em 2020? Verificar se as empresas estavam respeitando a Lei Geral de Proteção de Dados e multar, se não estivesse. Só sobre dados pessoais era obrigação da ANPD. Ano passado, depois do julgamento do Supremo, também teve o vídeo do Felca. E do vídeo do Felca surgiu a lei, o ECA Digital.
1: Né? Sim.
0: A Lei Felca. A Lei Felca vem e muda o nome da Autoridade Nacional de Proteção de Dados para Agência Nacional de Proteção de Dados e fala, você, ANPD, ao invés de só analisar a aplicação da LGPD, você vai ver a LGPD e também vai ver a Lei Felca, o ECA Digital. Você tem que agora analisar o cumprimento de duas leis. Vem o decreto na semana passada, num evento que fala sobre 100 anos do combate ao feminicídio. Não tem nada a ver com questões de regulação e plataforma em geral, né? É um tema totalmente distinto. E, por decreto, o presidente Lula determina que agora a mesma ANPD, a Agência Nacional de Proteção de Dados, também tem que fiscalizar a aplicação do Marco Civil da Internet. E o Marco Civil da Internet, recentemente, foi mudado pelo Supremo a dizer que se ela não remover um conteúdo que teve uma denúncia prévia, né, uma notificação, uma denúncia prévia, ela pode ser responsabilizada. Então, o governo federal, com esse decreto, ele tira aquela história do sempre o Poder Judiciário analisar por final.
1: E ele determina.
0: E coloca um órgão vinculado.
1: Um órgão governamental.
0: Um órgão do Poder Executivo vinculado ao governo pelo Ministério da Justiça a analisar se o Marco Civil está sendo aplicado. Ou seja, o órgão poderá analisar e falar assim, não. Aqui esse conteúdo, por exemplo, era fake news, era ilícito e você não removeu, multa. E começar a multar essas plataformas por uma interpretação do órgão para saber se foi cumprido ou não aquele novo artigo 19. E qual é o meu medo, qual é o receio dos especialistas com relação a essa nova previsão? Quando antes a omissão da plataforma sempre demandava uma ação judicial, você esperava o devido processo legal, todos os graus de recurso, para um juiz olhar e falar, realmente, plataforma, você foi

0: se o conteúdo era claro.
1: Você tinha como recorrer. Você tinha como agir. Não é uma decisão, não é atolar que fala é assim e acabou. É.
0: Agora, além da possibilidade do processo judicial, tem uma segunda via, que é qualquer um ir até a ANPD, a Agência Nacional de Proteção de Dados, e falar, ó, este conteúdo é criminoso, eu avisei a plataforma, ela não removeu, então ela foi omissa, vocês têm que multar.
1: Qualquer pessoa?
0: Qualquer um pode denunciar. Puta, a ANPD é um órgão que recebe denúncia.
1: É, mas quem que vai denunciar?
2: É. Mas o que você está falando é que é um órgão governamental. Vinculado, ou seja, no ano eleitoral, eles que vão definir exatamente as postagens.
1: Ministro da Justiça.
2: Não, eu sei, mas aí o que acontece? Então, assim, o timing ele é muito favorável, né, para uma coisa que a gente sabe que acontece. A censura ou benefício, né? Para engajamento só para um lado, como é que funciona para a gente fazer os freios e contrapesos?
0: Então, a expectativa era exatamente isso não acontecer, porque não dá para a gente cravar dizendo a ANPD vai fazer isso, a ANPD vai censurar. Mas ela, por ser um órgão que não é um órgão da justiça e não é um órgão imparcial, porque é um órgão de governo, que respeita, inclusive, pressões do próprio governo.
2: Interesses pessoais.
0: Interesses de determinadas figuras que... Hoje é um, amanhã é outro governo. Não importa nem o governo, mas importa. É, ele poderá analisar e falar, opa, não, aqui realmente eu vi omissão. Vocês deveriam ter, tá aqui multa. Se eles começarem a aplicar multa, sabe o que a plataforma vai fazer?
3: Vai embora.
0: Pensa que você é a plataforma,
2: sim,
0: tá?
2: Lógico.
0: Você recebe milhões de denúncias por dia e até então você fala, não, eu vou analisar e o que eu acho que não é criminoso eu vou manter no ar. Vou pagar para ver. E eu vou esperar as ações judiciais, que um juiz vai ser muito honesto ao analisar, imparcial, e vai me absolver. Agora, se você é plataforma e fala, não, eu vou continuar a agir assim, vou receber as denúncias e o que eu acho que está certo, eu vou manter no ar, você corre o risco de um órgão administrativo, que é a ANPD, criar processos administrativos por denúncia de qualquer um e falar, eu, numa análise administrativa, acho que você errou, multa em você. Multa de milhões de reais, estamos falando. Então, provavelmente, além da possibilidade da ANPD se agir de maneira parcial e ilícita, conseguir monitorar conteúdo e fazer com que as plataformas removam e realmente interfiram na liberdade de expressão, vai calhar numa autocensura da plataforma. Né? Na verdade, não seria autocensura, porque a plataforma vai nos censurar. Porque imagina, você denuncia, você publica, alguém, num partido opositor, alguém que não gosta de você, um concorrente, faz um bot a te denunciar de maneira automatizada, a plataforma olha e puxa muitas denúncias sobre essa publicação do Daniel. Melhor remover. Melhor ele chorar então, do que eu pagar a multa.
1: Sim. Mas o problema é não ter a primeira emenda aqui. A gente não tem a primeira emenda.
0: O problema...
1: Porque se você pegar o STF, ele sustenta que liberdade de expressão tem um limite. Tudo que a gente está vendo, sustenta isso aí. Ó. A liberdade de expressão é mais ou menos.
2: Mas relativo, não
1: é liberdade, é relativo. Né? Então qualquer coisa... Como é que é no mundo, doutor? Como é que funciona isso em país europeu e tal?
0: Então, tem modelos muito restritivos. A França é mega restritiva, a Turquia, a gente pega a Austrália. São países que seguiram por uma linha a responsabilizar a plataforma para que essa seja mega diligente nas denúncias. E, às vezes, eles segmentam. Então, por exemplo, a gente segmentou. Quando a gente colocou em vigor o ECA, nós falávamos que as plataformas deveriam ser diligentes com relação a conteúdos, por exemplo, envolvendo pornografia infantil, conteúdo sexual envolvendo crianças e adolescentes. Isso independe de decisão judicial. Então, eles muitas vezes vão por esse caminho de defesa do infanto-juvenil, etc. Agora, o conteúdo em geral, desta forma que a gente, que um órgão de Estado vai poder eventualmente instaurar um processo administrativo e multar as plataformas, é muito incomum.
2: Coreia do Norte, talvez,
0: É muito incomum. Então, o que aconteceu, Emi? Por isso que o nosso histórico foi importante. Foi o conglomerado de erros que abriu essa porta. E tem uma premissa aqui, isso é importante, que a gente não falou. Emílio, o governo não precisava ter feito isso por decreto, nem devia, porque, de cara, esse decreto é inconstitucional. Por uma simples razão. O governo federal, ele não legisla.
3: É atribuição do legislativo.
0: Exato, não é atribuição. A não ser em raras exceções, o governo não tem que legislar. Esse decreto, ele vai muito além da previsão constitucional do que seria o uso de um decreto presidencial para, por exemplo, regulamentar alguma lei que está posta. Né? A lei está vigorando e ele preenche algumas lacunas com o decreto da presidência. O que aconteceu nesse caso do Marco Civil não foi um preenchimento, foi ele legislando. Inclusive colocando determinações de prazo para as plataformas, etc., sendo que esse debate deveria ter ocorrido no Congresso Nacional.
1: Está tudo errado, né?
0: Então,
1: está tudo errado.
0: Quando o Supremo julgou o artigo 19, ele abriu uma lacuna perigosa, porque ele colocou qualquer ato ilícito na rede, tem que ser removido com a notificação. E ele fala, prevendo essa possibilidade de risco, os ministros falaram, depois a gente pode pegar os cortes. E deixe-se aqui aberto o debate para o Congresso, para finalizar esse debate de marco civil. O governo, ao invés de deixar esse debate no Congresso, sai na frente com o decreto, regulamenta e coloca um órgão do Estado para analisar. Então, isso, claramente, ele foi além e, por isso, teria inconstitucionalidade e por isso deveria cair, né?
4: O doutor, é inconstitucional, mas vale.
0: Tá valendo. 60 dias.
1: Tá valendo, pra... é decreto. Então,
0: decreto em vigor e deu 60 dias para as plataformas começarem a aplicar.
4: Então, só para eu entender também, fazer um contexto aqui para a galera. Eu tenho um canal, aí eu fiz um vídeo. Aí esse órgão do governo fala, ó... Tira esse...
0: Alguém olha.
4: Recebemos
1: ou
4: aqui
1: qualquer
4: denúncias.
1: Pessoa que não gosta de você.
4: Recebemos aqui meia dúzia de denúncias sobre esse vídeo. Isso. Achamos que tem problemas. Tira do ar. Aí ele vai para a plataforma.
0: Na verdade, a NPD ela não vai determinar a remoção. Ela vai falar assim. Você postou o vídeo.
4: Sim.
0: Eu não gostei do vídeo. Eu acho que você cometeu crime. Tá? Eu denuncio no YouTube.
4: Certo.
0: O YouTube não remove. Eu denuncio para a NPD... A NPD faz uma análise própria, olha o conteúdo e fala, realmente, eu acho que o Durso estava certo e o Alba errou. Não é que ele vai te mandar você retirar, ele simplesmente vai na plataforma e fala, tira. Tá aqui multa direto.
1: Isso.
0: E aí, lógico, pela multa, eles vão retirar. Então, eles conseguem, de alguma forma, se assim agirem, fazer com que a plataforma tenha essa onda de remoção por uma preservação financeira,
1: lógico.
0: Do lucro da empresa, que vai começar a ser afetado por multas, porque a NPD pode olhar e dizer, não, isso aqui é ilícito e você não agiu.
2: Mas você acha que, Durso, se começar dessa forma, de repente, ainda mais época de eleição, e quando eles falam ataque à democracia, a gente já não sabe mais o que é, como o Alba sempre fala, é algo que eu não acho que você deva falar, né, que eu não concorde. Você acha que se começar uma questão desenfreada de tira esse vídeo, ainda mais época de eleição, você acha que alguma plataforma vai tomar alguma atitude que nem o Rumble fez e falar então a gente não vai mais atuar aí no país? Ou o que importa no final das contas é só o dinheiro mesmo e eles preferem se indispor com algumas pessoas troca da liberdade?
0: Assim, pelo histórico, as plataformas estão nessa luta, brigando,
2: sim,
0: inclusive.
2: Sim.
0: Eu, na semana passada, palestrei com o RP da Google. Tá. Eles estão nesta luta há algum tempo, inclusive no Congresso Nacional. Inclusive criticando quando o Supremo julgou o artigo 19 e mudou a logística de remoção só pela denúncia para gerar responsabilidade. Agora vem, o Supremo julgou, isso passou. Foi publicado, está em vigor. A NPD, mais uma vez, vai fiscalizar a aplicação de outra lei. Vai provavelmente começar a aplicar sanções. Isso vai passando, Morgado.
2: Sim.
0: Isso desde a mudança primeira lá do Marco Civil, isso foi passando. A gente falando aqui, por exemplo, quando o Supremo julgou isso ano passado, quantas vezes? A gente deve ter feito uns quatro programas.
1: Claro.
0: Dois antes e dois depois,
1: para
0: falar que não dava para julgar dessa forma. E foi julgado.
1: Isso é muito claro. O que o cara quer?
2: O que ele quer?
1: Ele quer controlar o debate público.
2: É isso.
1: Ele controlando o debate público.
2: Exatamente.
1: Vocês não lembram que eles queriam... Na época a internet era caído. Não,
2: certo,
1: tinha rede social.
2: Exatamente.
1: Ele queria regular a imprensa. Você se lembra disso?
2: É verdade.
1: Disso?
2: Opa.
1: Exatamente. Você lembra disso aí? Era só esse papo. Era só esse papo todo ano. Não, precisamos regular a imprensa precisa ser regulada. A imprensa já não tem mais a mesma importância.
2: Acabou.
1: William Bonner
2: mudou,
1: já não é mais
2: já.
1: O cara. Isso. Já saiu fora. Agora o foco é isso. É o quê? É controle do debate público. Ponto. É isso.
2: Por um ano eleitoral.
1: É isso.
0: E isto é... Já existiam caminhos para se debater. Já existia a possibilidade de você judicializar uma discussão e deixar um juiz decidir.
2: Pronto.
0: E olha que a gente nem pode falar que seria o caminho mais isento, né? Porque a gente está vendo que está acontecendo no Poder Judiciário no Brasil, alguns exemplos grotescos. Então, ainda assim, não seria o melhor caminho, mas seria, dentro da democracia que nós temos, o melhor caminho.
5: Mas tem um efeito econômico, né? Já estimo que a plataforma, para atender essa requisição, vai ter um custo a mais de 15%. Além disso, você vai bloquear um monte de gente e vai ter menos circulação.
0: Usuários.
5: Aí você fala assim, tá, mas eu não pago nada. Você não paga diretamente, mas você paga indiretamente. Por quê? Porque quando a gente recebe um anúncio no YouTube, nas plataformas, esse é o preço pela sua visualização. Ou você paga o premium. Quando você... como eles vão fazer? Eles vão aumentar o custo pela visualização, seja o preço do premium, seja o preço da publicidade. Então, vai ter implicações econômicas. E a empresa pode até... a empresa que anuncia pode até repassar isso aumentando os preços do produto que você usa. Então, além de tudo, que tem toda essa questão, que eu acho que é uma questão muito mais de princípios, e eu concordo, tem uma questão econômica lateral.
0: Perfeito.
1: Bom, mas vamos lá. Vamos lá. É. Isso aí, quem pode ajudar é só a justiça, só o STF, né?
0: Hoje
1: porque
0: tem...
1: o STF que pode brecar isso aí.
0: Isso. Não ou, é isso? Ou o governo volta atrás, né, e revoga os decretos, que ele tem esse poder, ou isso é judicializado e o Supremo declara a inconstitucionalidade do decreto. Hoje é a justiça, o melhor caminho.
2: Mas daí ficou difícil. E o Congresso?
0: O Congresso teria que trazer leis nesse sentido para também revogar por... Só que o Congresso, ele demora. Né? E o Congresso... É interessante isso, porque quando saiu esse decreto, eu mesmo falei... Não é que o Congresso não falou sobre isso. Teve o PL das fake news, a gente também debateu aqui.
1: Sim, a gente debateu. Pô, estamos falando nisso há quanto tempo.
0: Eu fui 3 vezes para Brasília em audiência pública para debater o PL das fake news. Ele não foi aprovado. Isso mostra o que o Congresso quer, não aprovar esse PL. Isso significa que ele foi debatido. O tema resultou nessa conclusão. Então não é o governo federal que tem que vir e falar, não, já que o Congresso decidiu não aprovar, eu, por decreto, vou criar algumas medidas nesse sentido em pró do combate. Porque esse é o problema, né? É taxar num tema que todo mundo vai aplaudir, né? Ah, todo mundo é contra o feminicídio, claro.
2: Exato.
0: Só que não tem nada a ver, a gente está falando de internet. Sim. A gente está falando de rede social.
1: E o que pode acontecer com a pessoa física? No caso, quem consome, quem gosta de estar no Twitter, quem gosta de postar coisas, quem gosta de entrar na política, tem muita gente que gosta. Porra. Xinga um, xinga outro. O que vai acontecer com a pessoa física?
0: Provavelmente ela vai sentir lentamente uma mudança em que ela tem cada vez menos possibilidade de postar o que quer. Digamos que a plataforma vai se tornar mais sensível. Hoje, a plataforma, ela banca a sua liberdade. A plataforma briga por você. Essa é a realidade. A gente precisa, mesmo eu criticando muitas vezes a plataforma manter no ar crime, ela faz isso para que todo o resto também fique no ar. Então ela briga pelo seu direito à liberdade de expressão. Essa é o retrato são os retratos das plataformas que estão no ar hoje. É verdade. Isso você vai perceber que elas não farão mais isso. Muito provavelmente elas se tornarão mais sensíveis, porque é muito melhor ela pagar o conteúdo do post do Emílio, que para ela não faz diferença nenhuma, do que ela pagar uma multa de 50 milhões de reais. Entendeu? Então, para que ela vai bancar o conteúdo, sendo que ela tem dúvida depois de uma denúncia? Porque pensa que a responsabilidade dela inicia-se a partir de uma denúncia. As pessoas vão denunciar. Já fazem isso aos montes, até de maneira automatizada. Então, o ponto inicial de responsabilidade vai sempre existir. Porque alguém vai denunciar a sua publicação. Pode ser de cachorrinho. Alguém vai lá e vai denunciar. E a plataforma vai olhar e falar, para que eu vou manter no ar, sendo que amanhã, além do problema judicial, que pode ter uma indenização, que era o problema que ela tinha até hoje, mas muito mais preservado, porque dependia de um processo legal, de uma análise de um juiz, dos graus de recurso até trânsito em julgado, você vai para uma medida administrativa que simplesmente tramita na velocidade que eles quiserem, né? Lógico que eles vão respeitar o mínimo de respeito à defesa, ampla defesa, etc. Mas você pode tomar uma indenização, plataforma. Então, para que eu vou bancar uma multa por causa de um post do Emílio, do Daniel, do
2: a conta não fecha para a plataforma.
0: Então, provavelmente, vocês vão começar a sentir o conteúdo sendo removido. O que eu sinto como advogado? Os perfis sendo banidos. Isso eu senti. De um ano para cá, figuras com bastante seguidores, de expressão, influenciadores, que falam de política e não falam, tendo o perfil banido e tendo que brigar com decisão judicial para voltar à plataforma.
1: Porque é mais política, né, doutor?
0: É isso.
1: E curioso é entrar esse decreto agora, há 6 meses da eleição.
2: O timing, né? Por quê?
1: O timing dele, né?
0: Chama atenção, né? Chama atenção.
1: Chama atenção, claro.
0: Lógico. Porque nós temos a justiça eleitoral para tratar sobre posts ilícitos, ilegais, mas o timing chama atenção. O órgão chama atenção, porque é um órgão pequeno. A NPD não foi criada para cuidar de conteúdo de internet. Não foi criada para isso. Não tem mão de obra para isso. É. E aí...
1: O próprio Zuckerberg, ele falou isso, porque teve uma nos Estados Unidos, ele teve
4: audiência no Senado. Sim.
1: Teve uma audiência grande com ele. Ele falou, eu não tenho condição. Eu não tenho condição de olhar um por um o que é publicado. Né? Porque...
0: Aí o exemplo do Morgado é perfeito, que é um crime que é difícil. Obrigado. Atentar contra o Estado Democrático de Direito. O que é atentar?
4: Discurso de ódio.
0: Discurso de ódio. Então, são temas mega subjetivos.
1: Muito subjetivos.
0: Então, por exemplo, quando alguém publica hoje isso e a plataforma fala, não, eu tenho dúvida, mas fica no ar até uma decisão judicial, ela estava tendo margem de segurança para tomar essa decisão e deixar você falar. E se você errou, você vai ser responsabilizado e vai sair. Agora, o que ela vai fazer? Ela vai primeiro excluir para depois perguntar.
1: É. E vai excluir o cara tipo Monark?
4: Desaparece.
0: É um bom exemplo. O Monark, ele foi via decisões judiciais, né? O Monark, ele foi exilado da rede.
1: Sim, mas isso agora a plataforma vai fazer isso, por conta própria.
0: Porque ela, para não pagar multa, exatamente.
4: Sim.
0: É melhor ela te banir do que ela pagar alguma indenização futura. E eu estou dizendo de qualquer compliance, de qualquer assessoria que se prestasse para uma plataforma. Vai perguntar, o que eu devo fazer, doutor? É melhor eu manter o conteúdo no ar ou apagar? E aí... Aí volta a crítica ao julgamento do Supremo, porque olha como foi uma escada de acontecimentos que chegou nesse fato. A criação da NPD pela LGPD, o julgamento do artigo 19 do Supremo e agora esse decreto que complementa toda essa história.
1: Mas é aquela história. Censura não tem ombro.
2: Pois entra até o talo. Se
1: a censura vem até não, o talo.
2: A gente sempre fala dessas coisas aqui e o pessoal acaba falando, isso aí vocês estão malucos, vocês estão achando, não é tanto assim. Só que a gente lembra que na última eleição... censuraram previamente, assim como o senhor falou, eles tiram primeiro, depois vai ver. Censuraram previamente sem assistir o documentário do Brasil Paralelo.
0: Sim.
2: Então, assim, isso aí já aconteceu. Isso aí a gente já viu como funciona. Então vai acontecer de novo. Não é maluquice, teoria de conspiração, porque já aconteceu e vai acontecer muito.
0: E se a gente usa, por exemplo, documentário do Brasil Paralelo, revista Piauí, o Instagram do Pablo Marçal, caso do Monark, todos são... todos os exemplos resultam em alguma decisão judicial.
2: Exato.
0: Que presume-se ser o meio mais adequado de debater esse tema. A gente vai para além agora, a gente vai para o cenário piorado. Eu não estou fazendo alarmismo e nem...
1: Não, mas lógico que está.
2: Meu Deus.
0: Eu já
2: Meu
0: vi Deus. Aqui, Emílio, quando a gente falou do golpe lá do Alan, eu falei, calma, pessoal, não precisa ficar assustado com isso, que é exagero. Nesse caso, não é exagero esse tipo de debate para a gente criar mecanismos para que quem controle o que pode ser dito ou não na internet, ou seja, ao final, os olhos do Poder Judiciário, ou um órgão que não existe, que seria o órgão mais isento do mundo. Enquanto não existe esse órgão, não tem que ter órgão nenhum.
2: Mas você acha que pode vir a âmbito internacional? Por exemplo, a gente fala aqui do caso também, tem do ministro Alexandre de Moraes, que tem a história do Rumble lá, Donald Trump.
0: Sim.
2: Ele foi notificado por e-mail,
0: pela
2: Justiça da Flórida. Você acha que as empresas e plataformas, a maioria delas, Big Techs, que são dos Estados Unidos, podem entrar ações internacionais judiciais?
0: Contra essa
2: decisão?
0: É que sequer foi debatido no nosso judiciário. Seria muito melhor elas se unirem, e muito provavelmente vai acontecer, e elas demandarem no Supremo a inconstitucionalidade desse decreto.
2: Entendi.
0: Primeiro tentar aqui, né? Então a gente está alertando porque ainda há uma chance de ser revertido aqui dentro.
2: Certo. Sim.
0: A gente sequer debateu o decreto da semana passada, finalzinho da semana passada, foi vendido como uma coisa boa, porque tem uma tática, Emílio, importante.
1: Eles vendem bem a tática.
0: A tática é o quê? Coloca
1: o
0: coisa
1: bonito.
0: Boa.
1: O nome bonito,
0: tema
1: sempre.
0: Bom, no evento de combate contra o feminicídio, e aí pontos positivos. Eu consigo citar. Eles falam que, por exemplo, a plataforma deve ser responsabilizada quando ela aceita impulsionamento de um conteúdo criminoso. Então imagina que um golpista lá está usando impulsionamento para atingir mais vítimas. A plataforma tem que ser responsabilizada. Isso está lá também.
1: Uhum.
0: Então embute coisas boas com coisas... E não são nem ruins, coisas perigosas. Então, essa...
1: Que é a interpretação, né?
0: Que deixa a cargo da...
1: Então, mas agora os juízes estão meio que nessa, né? Falando, não, a interpretação da Constituição depende de cada um.
2: Depende de quem está julgando, né?
1: Quem
2: julga
1: tá
2: meio, depende.
0: Isso é tão
1: difícil.
0: Tá meio
1: esquisito. Você não vê a Zambelli lá? O cara falou,
0: Zambelli.
1: A Zambelli...
2: Sim.
1: Itália. O que não deram não extraditaram ela, isso, porque o cara falou, meu, esse processo aqui...
5: Não, para em pé.
1: Esse processo aqui não é processo. Como é que o cara... Como é que vocês estão lá no Brasil? Não,
2: manobra jurídica.
1: Não é. O cara não entende.
2: Ele não entende.
5: E é estranho, né, Dulce? Porque aqui a gente tem um judiciário para outras coisas, né? Até para tráfico, para essas coisas, às vezes... garantista, né? Uhum. Ele é super cauteloso nas medidas, aí tem que provar, tanto é que tem vários casos aí que liberam o suposto criminoso e aí ele foge, depois vira criminoso. E aí nas redes sociais é o contrário, né? É, assim, você vê essa dualidade? Perfeito. Porque, assim, são linguagens diferentes do direito, não?
0: Perfeito. É, né? Quando a gente parte da premissa que num processo judicial... É, o ministro, o desembargador que analisa um habeas corpus, ele é garantista, ele tem que analisar os direitos humanos, né, todas essas questões antes de aplicar uma sanção mais gravosa como a prisão. Na internet hoje, se alterar a forma de lidar com o conteúdo, antes era primeiro mantém para depois debater e eventualmente remover aquilo que ficou no ar de maneira injusta. Hoje é, primeiro remove e depois debate para saber se a remoção foi injusta. E tudo isso preocupa. Então, na verdade, tudo está sobre a responsabilidade da plataforma num conteúdo absolutamente subjetivo.
1: Perfeito.
0: O Morgadão falou, atentado ao Estado Democrático de Direito. Vamos falar de urna? Ano eleitoral, vamos falar de urna.
6: Sim.
0: Precisa falar com cuidado.
6: Cuidado. Não pode falar as coisas que você pensa.
0: Porque
6: você pode... Não é nem o que você pensa. Você não pode questionar.
0: Exato.
6: Porque isso já é um ataque à democracia. Você não pode falar nada.
0: Então, olha como tem temas sensíveis que já foram colocados no debate público como sensíveis e foi impedido. De hoje as plataformas vão te banir se você falar sobre isso de alguma forma que você aborde de maneira mais... dura.
1: Mas aí não é também culpa do nosso legislador? Porque o legislador também... É que agora tem esse negócio do cara joga lá pro Supremo, né? É confuso aqui no Brasil, né? Às vezes o cara tem, pô, teve a lei, você comemora, não sei o quê, aí o cara joga no Supremo, aí o Supremo vai lá, dá uma volta,
0: mas que,
1: vai
0: que
1: pra trás.
0: Mas o legislador no caso da internet?
1: Eu não sei. Eu acho
2: o cara queria um decreto?
1: Eu acho que o legislador ele não gosta de entrar nesses temas. Sempre quando o tema é mais espinhoso, ele pula fora porque ele só pensa em reeleição, ele só pensa no voto.
0: É, acontece. Né?
1: O legislador aqui é muito, ele é muito interessado em só ficar no poder. Ele não tem...
0: E esse tema me assusta tanto também, porque, por exemplo, vamos ao exemplo do Léo Lins, né? O Léo Lins, nós estamos falando de um processo judicial em que o juiz de primeira instância aplicou 8 anos de cadeia. E o desembargador, em segundo grau, absolveu.
1: É.
0: Ele reverteu 100%. Não é que ele diminuiu a pena. Não, ele interpretou uma conduta humana aplicando a possibilidade de algum crime. Lá, sei lá quais são os mais variados imputados ao Léo Lins naquele caso. Né? Tem preconceito, racismo e tudo mais. E um juiz de direito viu de uma forma e o outro viu totalmente, de maneira totalmente antagônica. Como a gente pode deixar essa análise do que é crime ou não para a plataforma e para a NPD? Sendo que a NPD vai poder aplicar multa se ela interpretar. Então, se o judiciário já tem dúvida, a gente não pode deixar que outros órgãos façam essa análise. Por isso que o ideal, eu sempre defendi isso aqui, vou reiterar. O que, que eu defendia? Que quando o Supremo julgou o artigo 19, que falava, não, tem que esperar a decisão judicial de tudo, não deveria realmente, a meu ver, esperar a decisão judicial de tudo. Mas ele tinha que ter criado um rol de conteúdo que você bate o olho e você não tem dúvida nenhuma que aquilo não deveria estar no ar.
1: Sim, que é o crime que a gente conhece.
6: Os crimes normal,
1: não,
6: lógico.
0: Não subjetivos.
1: Claro.
2: Sim.
1: É isso aí.
0: Mas não. O Supremo pegou, colocou esse rol, né? Colocou esses crimes e todos os outros, a exceção só do crime contra a
2: mesma.
0: E aí entra atentado contra o Estado Democrático de Direito, entra qualquer crime que está na lei. E aí, agora está tudo isso no colo da plataforma, que vai ter medo de uma multa administrativa. E aí a gente precisa ver como a NPD vai agir. Esperamos que ela seja isenta. Se ela agir de maneira isenta, sem interferência de qualquer governo, aí podemos pensar nisso não interferir na liberdade de expressão. Se ela não for isenta, ela vai começar a aplicar multa e a gente vai sentir que os nossos posts estão sendo removidos de maneira muito mais fácil. Basta alguém denunciar.
1: Então, tem gente já falando que tem muito... Shadow Band. Como é
2: Shadow
1: que é
2: isso aí?
6: Quando você não tem mais alcance.
1: Shadow Band.
0: É
1: Shadow Band. Isso. Tem gente que fala que já está aparecendo muito Shadow Band. Já é isso
0: muito.
1: Aí? Já começou então, gente.
0: Sabe o que é Shadow começou? Ban? Shadow Ban é o banimento mais injusto de uma plataforma. Porque ela vai te banir. E como é esse banimento? Não é que você não consegue publicar. Não é que você não consegue fazer login. É que você publica e ninguém vê.
2: Não tem alcance.
0: Você some.
2: Não entrega você.
0: Você não é encontrado
5: ele
0: na música.
5: Ele deixa você falar no quartinho que não
2: isso.
5: tem...
2: Isso. Você fala sozinho.
0: Só o microfone desligado.
5: Fala aí. É. Ele faz isso com a sogra.
6: Você manda a carta, mas o correio não entrega.
5: Essa mania.
1: Deixa eu só fazer um break aqui para a rede de rádio. Muito obrigado pela sua audiência em todo o Brasil. Estamos aqui com o Dr. Durso. Qual é o futuro agora? As internet, as big techs. Oh, o negócio é feio, hein? Vai lá, Reginaldinho.
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1: Existem momentos que ficam para sempre. 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
6: É um órgão governamental que vai decidir o que é profano e o que é sagrado.
7: Mas, se você for pensar bem, a plataforma é boa porque tem uma puta audiência, né, meu? Sim. Os caras gostam. Sim, a turma gosta dessa
8: plataforma,
9: né? É, não, a gente gosta, mas
7: o público
9: exemplo
7: gosta.
9: O exemplo do Sammy...
7: É que o Sammy é famoso.
10: Fake no Tinder.
7: Famoso. O Sammy é muito famoso, muito rico.
10: E a turma gosta de te copiar.
7: E ele não ensina a gente a ficar bilionário.
6: Pra
7: gente.
6: Queria ter metade do dinheiro que o Emílio tem e do que eles acham que eu tenho. E 10% do dano.
7: Ô, doutor, mas isso aí é um negócio que... Porque o que acontece no final das contas é o seguinte. Eles usam esse argumento, que sempre é pedofilia, sempre é a exploração do outro, sempre é uma coisa ruim, no final, para calar todo mundo. Porque o governo, qualquer país democrático, sabe que calar o outro não é democrático, é sinal de ditadura. Não. Qualquer lugar que você vai, no Ocidente, qualquer país decente, você vai lá e fala, não, eu fui calado. O cara fala, pô, você mora numa ditadura? Então eles usam esse argumento de bonzinho, de bom samaritano, porque no Brasil a gente tem esse negócio de... As pessoas não acreditam mais muito em justiça, mas a gente está meio vivendo um período complicado aqui no Brasil, né? E usam isso para proteger o cara. E a grande maioria da população vai acreditar nisso que tá, vai achar que é positivo.
9: É, porque
7: a grande
9: ele vem
7: maioria,
9: embalado, né?
7: Eu posso apostar com você que se a gente sair na rua agora, se a gente for agora na rua... Todo mundo vai falar que é uma boa medida.
10: Uma boa iniciativa.
7: É uma medida positiva do governo.
6: E quando fala, vamos proteger as crianças.
10: Quem não quer
6: proteger as nossas crianças?
9: É. Isso.
7: Então, que é o caso do Felca, que é o caso que teve agora da
10: misoginia.
7: Misoginia
9: não,
7: também.
9: A gente fez aqui também, fizemos da misoginia e depois fizemos o do check-in no hotel lá com o Galvez. Aí entrou o fuzil, eu fui assistir depois.
7: É isso aí.
9: E o canal é bom, facilita. Vai ver hoje. Eu tô vendo os feedbacks do meu Instagram, pessoal. Fazendo check-in no hotel, pegando
10: fila
9: por causa
10: horroroso.
9: Então, é muito... O que é, Emílio? É bem embalado. Ele é bem divulgado. Então, não é que ele vem sincero. Não é que ele vem explicado. Olha a dificuldade que nós tivemos aqui para fazer um histórico de como aconteceu lá em 2014, com o Marco Civil, a mudança em 2020, com a criação da NPD, depois o Supremo julgar para a gente chegar na razão de um decreto incomodar.
10: Pois é.
9: Isso ser entendido... É muito mais fácil você fazer uma narrativa para justificar dizendo isso aqui é muito bom. Eu podia vir aqui e falar, esse decreto é bom porque ele combate os crimes na internet. Tá vendido.
7: Acabou. Né? Exatamente.
9: Ah, mas e a margem que não é criminosa? Aí na dúvida paga e depois debaixa.
7: É.
9: Essa é a narrativa. E vende, funciona. E aí, é engraçado, porque o que o Sammy falou é exatamente o que justifica a gente cobrar as plataformas a combater o que é ilícito. Só que pelo combate ao ilícito, você emplaca combate ao duvidoso.
6: É, sempre assim. Tem alguma injustiça isso. E aí você usa isso como ferramenta. E outra coisa, né? Quando a gente fala em censura, nenhum país, até onde eu sei, tem assim, ó, a partir de amanhã vai ter censura. Vão entrando brechas
7: vai escalando,
6: sistema e vai escalando. E quando você vê, tem órgãos. E aí daqui a pouco você tem medo de...
7: O meu pensamento... É que ainda a gente tem o Terminal 3 em Guarulhos.
10: Mas calma que já fecha.
9: Ainda.
10: Já eles fecham.
7: Isso é algo que você tem que pensar.
9: E o passaporte da pátria se
7: não ganha. Você fala, olha... ainda existe o Terminal 3.
10: É isso. E aí quanto, olha lá.
7: E para você do Rio, agora tem voos maravilhosos.
6: Do Rio direto.
7: Do Rio direto.
9: O Monarque, eu não tenho medo de errar, o Monarque... Está censurado nesse país.
7: Está
9: censurado.
7: Tava.
9: Por uma simples razão. Não porque eles excluíram as bobagens que o Monark falou. É que ele não pode criar um
10: exato,
9: novo canal.
10: Exato, está impedido.
6: Por exemplo, censura prévia, né?
9: Prévia. Não, se ele falar assim, quero criar um canal de moda. O Monark vai ser comentarista da Copa do Mundo. Ele não pode criar.
6: Vai falar
9: criar.
6: De futebol.
9: Futebol. Não pode.
7: Você mata o cara.
10: Isso.
9: Isso é censura.
7: Você mata o
6: e
7: cara.
6: E era o ganha-pão do cara.
10: Assassinato virtual.
6: É a profissão dele.
9: Ele então, não pode criar... Não é que ele pode criar um podcast sobre político. Não é que ele pode falar sobre história, geopolítica. Não, ele não pode falar de nada. Isso é censura. E isso tá vivo no Brasil e não conseguiu ser revertido em decisões de recursos no Supremo Tribunal Federal. Então, é o que o Sam falou, o que você falou. As coisas estão acontecendo, a gente está enxergando. E quando ainda é do Poder Judiciário, você ainda pensa, puxa, esse cara teve algumas chances dentro da previsão constitucional. Agora, quando vem administrativo, é muito sensível. Porque aí é subjetivo. A gente tem muitos crimes, aí tem a culpa do Congresso, né? Que são absolutamente subjetivos. E aí, alguém vai olhar e falar, não, isso aqui... Ah, vamos pegar um exemplo bom, recente. O vídeo do Zema, dos...
10: Sim,
7: os intocáveis.
10: É verdade.
9: Os intocáveis. Eu acho que aquele vídeo é sátira e deve estar no ar.
7: Sim.
9: Vai ter gente que vai olhar, inclusive o ministro do Supremo olhou e falou, isso tem que sair.
10: É, pois é.
9: Pronto, o ministro, sabe o que ia acontecer? Esse vídeo já estava fora do ar se tivesse já esse decreto invigorando. Porque ele ia denunciar para a NPD, a NPD ia chegar para a plataforma e ia falar...
7: 50 milhões.
9: Isso é o cara que... Vai tirar ou é multa?
10: Tirar é pouco, é a multa que ele recebe.
7: Então, mas aí eu...
10: E esse é o guardião da Constituição.
7: Mas aí eu te pergunto, porque eu acho que o grande problema de tudo isso é o controle. Que é o que tentaram fazer também... Na época das músicas, com aquele Napster, aquelas coisas. Por exemplo, eu tenho esse vídeo. Aí a internet ela é rápida demais para distribuir. Aí esse vídeo cai em mim. Eu vou e distribuo ele para um outro. Eu distribuo para você. Você distribui. Não tem como controlar e tirar tudo do ar.
9: Perfeito.
7: Né? Você não consegue, porque é muito rápido.
6: É muito rápido.
7: A internet é uma loucura.
6: É. E agora com o robô,
7: Como é que eles vão controlar isso? Qual vai ser o controle?
9: Então... É que o exemplo do Napster, nós estamos falando de distribuição de conteúdo que tinha uma preservação de direito autoral, né? Que depois veio.
7: Sim, mas já está comigo. Não está mais com você.
10: Já escutou.
7: Você fez o bonequinho lá do Mineiro. Isso. Você fez o bonequinho do Mineiro lá, o juiz não gostou. Falou, tira do ar, não sei o quê. Já está comigo, eu já passei para o Sami.
10: Grupo.
7: E o Sami já publicou
9: por
7: no
9: isso,
7: dele.
9: É isso. Aí sua pergunta é ótima e a resposta é: por isso que é melhor ir atrás da plataforma. Ao invés de usuário.
10: Sim.
9: Porque se ele vai atrás do Zema, ele fala assim, Zema, não pode, apaga. O Zema apaga. Ou a plataforma apaga no perfil do Zema.
10: Sim.
9: Acabou. Só que tem mais 100 mil usuários republicando, repostando.
10: Exato. Sim.
9: Então é muito melhor para o poder que quer remover o conteúdo, falar, plataforma, eu quero que esse conteúdo saia da plataforma.
10: Porque se ele for para a pessoa, fica muito clara a censura.
9: Exato. Não, e a plataforma tem um poder muito maior de monitorar os 100 mil usuários. Sabe o que aconteceu? Aconteceu isso com o vídeo da Dickman, com a Daniela Scarelli. Lembra que vazou?
7: Lembro, no YouTube. Maravilhoso.
9: Foi a primeira vez que o YouTube conseguiu remover um vídeo de todos os usuários.
10: Sim.
9: O vídeo deixou de existir.
7: Na praia,
9: exatamente.
7: Né? Isso é um clássico.
10: Nossa,
6: Outra coisa que viraliza.
10: Clássico.
7: Porra, meu.
6: O que viraliza pra caramba é o WhatsApp.
9: Então, aí o WhatsApp...
6: E aí como que vai ser? Vai tirar o WhatsApp do ar?
9: Não vai, porque o WhatsApp é cripto. Aí que vem a solução. Qual é a solução de disparar esse conteúdo?
6: WhatsApp.
9: Sem controle do Estado. WhatsApp ou Telegram, porque eles são criptografados.
6: Por enquanto, porque os caras vão dar um jeito
7: Muito bem. Olha,
10: já aconteceu.
7: Deu aula, olha, uma pequena aula, uma palestra, uma palestra desse mestre.
9: Isso é fake. Aqui,
7: é 200 é pau.
1: Meia hora.
7: Isso, meia horinha. É 200 pau.
9: Entendeu? Bem, viu?
1: E se tiver foto depois, é 5 por mês.
7: Então é o seguinte, eu vou passar aqui o endereço. Eu espero que... Eu acho que ficou bem claro. Acho que ficou bem claro aí para as pessoas. É o doutor Durso, especializado em cybercrimes, Luiz Augusto Durso. Ele está nas redes sociais, tem muita dica para você. Você é o cara que mais entende de rede social, desses crimes que estão aí pela internet. Luiz com Z Augusto Durso. Pode seguir o doutor, que ele é muito bom.
9: Eu vou postar hoje um vídeo com um resumo dessa história, porque o pessoal me cobra para compartilhar. E o pânico fica extenso, né?
7: Sim.
9: O papo é muito grande.
7: Sim.
9: Então eu vou fazer hoje um resumão do nosso papo.
7: Boa.
9: Sobre isso, para o pessoal poder compartilhar lá no Instagram. Então,
1: boa, Dursão.
7: Eu vim aqui dar uma aula para vocês.
1: Talvez um terno novo.
7: Certo?
1: Isso
7: é isso aí.
1: Boa,
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1: doutor.
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12: Muitos aplausos e assobios para...
13: Bruna Pinheiro e Jéssica de Paula!
12: Olha só... Que presença encantadora nesse programa. Essa, Samidana está até calado.
14: Ele que sugeriu a pauta.
15: O cara tá cor de rosa, bicho.
14: Sugestão do Sam.
12: Tudo bem, muito obrigado. Bruna, muito obrigado. Bruna, tudo bem?
16: Tudo bem, obrigada.
12: Tudo bacana. A Bruna tá aqui também. E a Jéssica, na rede social é Bruna Pinheiro...
16: Underline P.
12: Underline P. É. Bruna Pinheiro, underline P. E a Jéssica é Jéssica de Paula com dois As no final. Paula com dois As. É isso, Zuzu. Você tem alguma pergunta? Você também está encabulado?
15: Não, de forma alguma. Eu acompanho o trabalho que elas fazem. Um trabalho muito bonito nas redes sociais, inclusive. Turma de Piracicaba, que vocês conhecem muito bem. Um abraço para Piracicaba.
16: Um abraço.
14: Grande 15 de Piracicaba.
12: Quem é de Piracicaba?
16: Eu. Eu também. Sou paulistana, mas eu cresci em Piracicaba.
14: Aproveita e divulga meu show.
12: Que bacana.
15: E elas tomaram o holofote porque nós temos agora a Vini Júnior, que é um jogador muito consagrado, e também a Virgínia, que era o casal que se separou. E aí vem a internet no momento que vocês estavam na Espanha. E eu acho muito bonito elas esclarecerem, porque a internet, você sabe, que cria factoides. O que aconteceu, se vocês estavam ou não na festa, se vocês são amigas
14: do menino Vini.
15: Do Vini ou do Militão. Eu tenho algumas informações, deles, né?
14: Ixi.
15: Né? Eu sei que vocês são amigas dos jogadores, né? E aí ficou com essa história de elas acabaram com o relacionamento. Só elas podem dizer.
12: Vocês acabaram com o relacionamento?
16: Você acha que a gente acabou?
12: Eu acho que sim.
14: Não,
12: eu vou explicar por quê.
16: A gente tem cara.
14: É a testa do Gueré que acaba.
12: Eu vou explicar por quê. Porque é o seguinte, porque a moça tem três filhos.
14: Isso.
12: Um inferno.
15: Eu sei o que é.
12: É um inferno. Vocês não têm filhos?
16: Eu não.
17: Então, eu tenho um só.
12: Você tem um?
17: É um, né?
12: É, um tudo bem. A gente mas é muito filho. É muito filho. Talvez...
16: Um é pouco, dois é bom, três é demais.
12: É. Talvez isso tenha...
15: A rotina, né?
12: Não tem essa história? Ou tem?
16: Não. Acontece, foi o seguinte. O meu aniversário foi ontem, né?
12: Ô, oh, parabéns.
17: Eu falei parabéns.
16: E desde o ano passado, quando eu conheci a Jéssica, a gente tá combinando, né, essa viagem. A gente falou assim, ah, vamos conhecer. E a Jéssica nunca viajou pra fora, né? E aí eu falei assim, amiga, vamos pra Madrid, que é um lugar que eu já fui, eu achei incrível, é um lugar maravilhoso e tudo mais. Ela falou assim, vamos. Mas, tipo assim, surgiu assim repentinamente, foi do nada, porque eu tenho um contato de um pessoal também que tem agência de viagem. Aí eles mandaram pra gente uma proposta, eu falei, amiga, vamos?
18: Aí eu falei, vamos.
16: Aí ela falou, vamos.
18: E a gente foi.
16: E a gente foi. Só que, o que acontece? Nós temos amigos, sim, comuns com o Vini Júnior, mas...
15: Meu amor!
13: Meu amor!
16: Calma, porém, todavia, entretanto... Nós até nos encontramos aqui em São Paulo, né? Sim. Com eles, antes da gente viajar. E aí eles falaram, meu, vocês vão pra Madrid? Eu falei, vamos, a gente vai tal dia e tudo mais. Aí ele falou, eu também vou estar lá. Eu falei, então qualquer coisa a gente se encontra lá.
17: A gente vai se falando.
16: Entendeu? É. A gente vai, qualquer coisa vai
18: me avisando. Vamos se ver,
12: manda um zap.
16: Entendeu? Qualquer coisa vai me avisando. Aí, enfim, a gente chegou lá, tudo mais. Nesse dia do jogo, que foi dia 14, a gente não foi no jogo do Real Madrid. Aí eles foram, tudo mais. Aí de lá eles foram pro restaurante, os meninos. Aí eles mandaram mensagem, viu? Onde vocês estão e tudo mais. A gente tava... Né? Na frente, em outro lugar.
12: Tá bom,
15: isso acontece.
12: É, claro.
16: Foi uma coincidência, gente. Foi uma coincidência.
12: Foi uma estranha coincidência.
17: Entendi.
16: Aí ele mandou mensagem, falou assim, viu, vem pra cá, pro restaurante e tudo mais, pra gente se encontrar.
12: O Vini Júnior.
16: Não.
15: Não. Ah, não, os amigos.
12: Não, os assessores.
15: Parça do Vini.
16: O Vini Júnior da Shopee, que é o nosso amigo.
18: É o Vini Júnior da Shopee.
16: Mazinho. Aí, que é amigo do...
12: É jogador também.
15: Do Militão.
16: Não. É amigo do é.
12: Eu tenho o Gil Cebola, que é meu amigo.
15: Gil Cebola. Parça.
12: O Neymar agora virou bolsonarista, casado, sim. Parece um santo.
15: Deixa ele, deixa o amigo Ney.
17: Meu
15: brother.
12: O Ney era bom na época do Barcelona, na época da correria. Agora ele virou.
15: Agora ele sério, fica
12: trouxa pra
18: ele. Agora ele é um senhor.
12: Fala com os bebezinhos.
15: Deixa meu amigo Ney, que ele vai trazer o caneco.
16: O homem do lar.
12: Um homem do lar.
16: Ele é meu vizinho, eu moro lá em Santos.
12: Agora. Mas vocês conhecem o Vini?
16: O Vini eu não conheço.
18: Pelo Instagram.
16: Pelo Instagram.
12: Só por vocês foto. Não conhecem?
18: Nunca tinha uma série.
16: Então, por foto, aí, gente.
12: Então colocaram vocês.
16: À toa.
17: Vocês não têm nada a ver. Então,
16: coincidência. Foi uma coincidência, gente. Foi uma mera coincidência.
12: Sério?
18: Não, calma. A gente gosta de fantasiar momentos espetaculares que é a vida
15: fantasiar,
18: dos...
15: Fantasiar, que
18: é
15: isso?
18: É, o jogador de futebol tem sempre essa resenha. O Neymar tinha o Gil Cebola, tem os amigos dos jogadores.
16: Sim.
15: Isso, os parceiros.
18: E eu vou te falar uma coisa: qualquer entrevista que você pegar com um jogador de futebol, você pode perguntar pro Ronaldinho Gaúcho, pro Ronaldo Fenômeno. Que a Espanha é o melhor lugar de balada.
15: Oh.
18: E não é só, não são só as festas, são as casas dos jogadores. Minha pergunta é...
15: Eu vi ontem o documentário do Bruxo.
18: Você viu?
15: Eu vi ontem.
18: A e ele fala exatamente festa, isso. O Bruxo fala sim, isso. O Romário fala isso.
12: Fala lá com o lateral,
18: o Neymar fala
12: lá.
18: Isso. Daniel Alves.
12: Daniel Alves.
18: Daniel Alves. Daniel Alves não fala
12: Robinho
18: nada.
12: Também.
17: Robinho.
12: É.
18: A festa...
12: É uma beleza.
18: Eu sei. Mas é porque o cara vai na balada e tem muita disposição.
17: Mas os caras mandam passagem.
18: Eu quero fazer uma pergunta assim, particular. Teve festa na casa de algum amigo de jogador? Assim, um after party? Assim, vocês foram pra alguma festa sem ser restaurante?
15: Não, foram pro convento.
16: Não, a gente foi pra uma outra festa, mas não era na casa de jogador. Era uma festa, mas em outro lugar.
17: Uma festa mais privada.
16: Era em outro lugar, mas não era na casa de jogador. Eu nem vi jogador, gente.
17: Nenhum jogador?
16: Nenhum.
18: Eu também não vi nenhum.
17: São azarados.
16: Gente, é muito azarada. Juro pra
18: vocês. Festa errada, então.
16: A gente foi convidada pra festa errada, eu acho.
18: Sim, e elas são fãs da Virgínia, correto?
16: É, eu sempre admirei muito ela como empresária, né? Sim. Dos negócios dela. Até porque eu sou empresária, né?
18: Oh.
16: E aí eu acho muito legal isso dela, de ser mãe, empresária. Eu me identifico muito nessa pauta dela, nesse nicho dela, né? Mas em outras questões a gente acabou ficando meio...
18: Eu era fã, né? 2026 era nosso.
16: A Virgínia de Piracicaba, né?
12: E por que ela brigou com...
15: Vocês usam o E-Pink?
12: Por que que ela brigou?
16: Nunca usei.
12: Por que que ela brigou com o jogador? Hein? Vocês que sabem. Por que ela brigou com o jogador? Não deu certo.
16: Então, os rumores que eu sei, não houve traição.
12: Isso que é de vocês. É. Eu fiquei sabendo.
15: Eu também.
18: Eu
16: a boca pequena. O papo que rola na internet.
12: Olha ele lá. Olha ele lá.
18: Mandando beijo pra vocês.
12: Olha lá.
17: Vini Malvadeza.
12: Olha o Vininho Malvadeza.
15: Beijo, Vi. Manda um beijo, Vi, depois fala que não teve nada a ver.

0: ninguém gosta de ver gente feliz. É. Ninguém gosta de ver uma pessoa em Madrid numa festa.
1: Verdade. É.
0: Ninguém gosta de ver um jogador sorrindo.
1: Verdade. É.
0: Ninguém gosta de ver uma pessoa contente. Isso hoje é em dia, quanto mais triste você tiver, mais as pessoas vêm.
1: Talvez o segredo é isso. Você
0: o segredo é ficar triste.
1: Não compartilhe sua felicidade. Não, que alguém vai...
2: E por incrível que pareça,
3: tá chorando agora no Instagram. Tá.
4: Depois dessa suposta história, algum jogador de futebol entrou em contato, mandou passagem, falou, vem pra festa agora.
5: Deu like ataque.
4: Agora que você deu um like ataque.
3: Nossa,
4: o Morgado fazia muito
3: tremendo.
4: Isso.
5: Fazia. Fazia
3: deu
5: eu com o Sammy.
3: É.
6: Deu tremedeira agora.
4: É. Deu, mas não, então pode falar os nomes. Gente.
3: Eu não posso falar nomes, mas até
4: é da seleção brasileira?
3: Não, inclusive um deles, o assessor dele me chamou porque eu já conheço. Ele já foi até campeão mundial.
1: Ó, o Vampeta, meu!
3: Não é o Vampeta! Não é o Vampeta! Ele cobria todas as faltas, mas não é o Vampeta.
4: Ó, oh, Daniel Alves mesmo.
3: Aí teve alguns, né, que chamou a gente até pra Turquia, né?
0: É.
3: É.
0: Ah, mas
1: fazer implante. É, tá?
0: Eu vou dizer uma coisa pra você. Eu não vejo nada demais nisso.
1: Também não.
0: Eu não sei por que tem essa. Ah, sei lá, né? Não é?
3: Eu sou solteira, né? Não devo nada pra ninguém.
0: É isso aí. É isso aí. Qual o problema?
1: O Vini agora é também.
4: Já o Vini.
0: O Vini é solteiro, né?
4: Agora tá, né?
1: Fez festa ontem em Porto Rico. E o sorriso dele tá brilhando mais do que antes. Só deixa no ar isso aí. Sorriso, né? A festa parece que foi boa. Não,
4: e se ele te convidassem vocês agora pra uma festa na casa dele agora, que vocês estão solteiras e eles também, vocês iriam?
3: Será? Amizade, será?
4: Amizade? Não, não é o estilo de homem
1: viajando
4: que você...
1: Até o Sam ia.
3: Amizade, gente.
4: Não, amizade.
3: Se ele te convidasse, você iria?
1: O Sam vai em tudo.
0: Não, eu fui.
5: O Sam foi pra Paris.
4: Eu sou fiel ao Neymar.
0: É, o Sam foi, ele foi no camarote do Neymar. Eu também fui. Eu fui convidado, muito obrigado. O Gil Cebola. Isso,
4: gente, Gil Cebola, abraço pra ele.
0: Ele tinha um camarote lá no Paris Saint-Germain e tal. É muito legal. E o Neymar é um cara muito legal.
5: Pô,
0: e,
5: cara, amigo Ney.
0: E tem uma coisa, cuida muito das crianças. Aquele instituto dele é muito bacana.
1: Muito legal. Trabalho bonito.
0: Pouca gente fala isso do Neymar, mas ele é um cara que faz muito...
1: É bem,
0: né,
1: legal.
0: Fora desse negócio de jogar e tal, ele faz um trabalho muito bacana com quem precisa. Acho muito bacana.
3: Muita oportunidade,
0: isso,
3: né?
0: Vocês podiam também ajudar
3: a gente.
1: A gente
3: pode ajudar.
1: A gente
3: vamos estar tá ajudando.
5: Ajuda divulgando meu show em Piracicaba. Vocês são de lá.
4: Vamos lá.
5: Vou fazer dia 14.
6: Já comeram pamonha de Piracicaba?
0: Lógico.
6: Verdade. Claro. Eu sou Piracicabana e nunca comi.
0: Pô, uma delícia.
6: Eu nunca comi.
1: Não, é que hoje, hein? Tem o peixe na brasa lá.
0: Deixa eu
6: nossa, o peixe é bom, hein?
0: E vocês estão em rede social? Vocês estão em algum programa, alguma coisa?
5: A Fazenda.
3: Eu trabalho na Rede TV.
0: Na Rede TV?
3: É, com o João Kleber.
0: Sério?
5: Bora,
3: pegadinha?
5: Eu
3: nem sei se podia falar a emissora aqui.
1: Pode. Ah,
5: mas pode falar, é João Kleber.
4: Pode falar que ninguém vê Rede TV.
3: É, eu faço teste as pegadinhas.
4: Tô brincando.
3: Agora ele tá com um quadro novo super legal.
0: Ô, João.
3: Inclusive, sabe, ele armou uma pra mim assim que eu voltei de Paris, né?
0: Sério?
3: De Madrid. Assim. É que ele tá falando de Paris. Assim que eu voltei de Paris, ele pegou o Zé Felipe, o sósia, né?
1: O Zé Felipe.
3: E botou o Zé Felipe, gente, lá.
0: Tá no programa dele, o João Kleber? Tá. Boa. Que hora é o programa?
3: É à noite. Domingo, acho que é às 7 horas da noite.
0: Olha lá, o João Kleber na Rede TV. Olá. Assistam lá.
1: João Kleber é gente
0: essa
1: boa.
0: Essa moça linda que é a Bruna.
1: Eu adoro o teste final.
0: É isso aí.
4: Brincadeira.
1: Fazer uma pergunta pra vocês. Eu gostaria de contar com honestidade, né, nesse momento.
0: Boa.
1: Muita gente fala da beleza do Vini Júnior.
0: Você quer falar que ele é feio?
1: Não.
0: Fala.
1: Não.
4: Você acha engraçado?
1: Deixa eu complementar.
7: Ele não usa o whipping.
1: Tem muita gente que fala da beleza do Vini Júnior. Tem gente que fala que ele tem um abdômen trincado maravilhoso e a face não ajuda. Vocês acham o Vini Júnior bonito ou feio?
4: Nota
1: interrogação.
6: Eu acho que cada um tem sua beleza.
0: É isso aí.
1: Boa, tem qual é o jogador aí mais bonito hoje da seleção, na opinião de vocês?
6: Na seleção?
1: É, que joga no Brasil lá.
6: Nossa,
1: Neymar, tem o Endrick,
6: tem
1: que é muito
6: brasileiro.
0: Endrick.
5: A seleção brasileira tem que ser.
1: É o Alisson.
0: Endrick.
1: Não, pras meninas eu
0: não,
1: tô
0: não,
1: perguntando.
0: Tem uma foto do Endrick.
1: Bonita.
5: Ele é lindo!
4: Tem a boca carnuda.
0: Não. É uma foto. Não, não é essa. Eles põem tudo ruim. É uma
4: impressão.
0: Peraí. É uma foto em preto e branco do Endrick, que tá aí, parece uma foto meio de estúdio. Lindo. Moleque.
1: Não, ele é boa pinta.
0: É, mas ele é casado.
1: Mas ela, eu quero saber também a ótica dela. Às vezes elas, quem que vocês acham bonitão lá?
3: Cara,
6: eu acho que é o Alisson.
0: O goleiro?
3: O goleiro. Eu também acho.
1: Peixudo.
0: O Barba.
6: É, o Alisson.
0: Ó, que cara bonito.
3: É bonito,
0: ó.
3: Mas não, ele é novinho ainda,
0: bonito,
3: né? Ele tem...
0: Você gosta do velho?
3: Não.
5: Olha o Emílio já ficando empolgado.
1: Agora do Ancelotti.
3: Calma, gente.
0: Vai que sobra.
5: Olha o Emílio empolgado.
1: Já jogou
5: de velho?
1: Emílio.
6: Ô, Morgado, já jogou dois estadados.
1: Elas acham o Ancelotti charmosão.
4: E o Patrick já

0: mandou o Max Viril pra dentro.
1: Às vezes.
2: Eu moro em Santos.
3: Já jogou um Power Pulse.
1: Às vezes.
2: Tô morando na Ponta da Praia, lá em Santos. Se tiver algum jogador, são
1: vocês sabem que os caras mais velhos, o saco cai.
3: Sai. Muito.
2: Não, eu quis dizer que ele é novinho, casado. Tipo, é outro, né?
3: A mulher dele é brava.
1: Sim, bota ele, ó. Ah, ele tem. Mas vocês querem o quê? Um velho?
2: Não,
0: Olha lá.
2: Eu acho ele bonito, o menino.
1: Olha, cara, ele é uma pinta. Cara bonito. Oh. Se bem que essa foto tá.
3: Ele é bonito.
2: Ele tem presença, ele.
1: Ele é lindo. O Vini tem que idade, o Vini Júnior?
4: 25.
1: 25?
3: Caramba.
1: Também é. Gente. Já aguenta,
4: né? Já novinho.
1: Já ele. Olha, ele é bonito. Ó.
2: Ele é bonito, muito bonito.
1: Ele é mais bonito que o Vini, hein?
4: Muito.
2: Ele tem uns traços bonitos.
3: Joga melhor também.
1: Joga melhor.
5: E agora vai voltar pra Madrid, vocês podem aproveitar.
0: Aí, ó. Ele é casado, Sam.
5: Mas ela
0: vai destruir outro.
5: Ela não foi.
1: Ah, pera, só dá um segundo pra mim, que o papo tá muito bom aqui, ó. As meninas sensacionais. 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Olha, vocês são muito simpáticas e muito, muito, muito legais.
3: Sim.
2: Obrigada.
1: E já está esclarecido.
3: Sim. Não tem nada a ver.
2: Foi uma coincidência.
1: Eu gostei desse segmento.
2: Série de coincidências.
3: Eu gostei também.
1: Nós vamos agora trazer sempre moças que talvez tenham.
3: Supostamente.
0: Supostamente.
5: Todo mundo diz que sim, mas dizem que não.
1: Todos os programas de agora até o final de junho, serão moças que supostamente
3: foram numa festa.
5: Tem amizade com jogadores de futebol.
3: E muitos famosos seguem vocês.
2: Sofrem coincidência.
3: Próxima eu tava festa vendo é que vários Sammy. Famosos seguem vocês, né? O Sammy tava também
5: eu
3: lá.
5: O Wayne.
1: Sammy segue. É, mas ele segue escondido.
5: É. Ele segue no perfil oculto.
0: As interessadas.
3: Ele segue com o fake.
0: É o fake.
5: É o perfil do Zucker.
3: Ele segue no perfil Salame.
0: Eu queria saber o seguinte.
3: É o fake com foto de Jiraiya.
0: Coisa mais moderna aqui no Instagram, a pessoa manda inbox, né? Vocês recebem muitos inbox dos rapazes? É assim que se chaveca? O que que te mandam?
5: Já teve alguém do pão?
0: Como...
3: Peru.
0: Não, porque hoje é assim.
3: Hortifruti.
5: O Dani faz isso. Péssimo.
2: Mandam vários. Mandam bastante.
0: Foguinho.
2: É foguinho, manda mensagem.
6: Aquela
2: né?
6: curtidinha na foto, sabe? Aquele coraçãozinho subindo.
1: Ó.
0: Mas vocês gostam ou vocês acham que tem que ter um approach mais do tete a tete? Você acha que a rede social é uma coisa mais frouxa?
2: Ah, eu acho que a rede social hoje deixou os homens mais acomodados.
1: Sim. Muito frouxos os homens,
2: sim.
1: Né?
2: Muito. Eu acho que eles esperam que a gente vá buscar eles na porta da casa deles.
1: É homem frouxo.
2: De jatinho ainda, de jatinho.
1: Aqui tem muitos
0: muito,
1: homens frouxos.
0: Não fala nem os nomes aqui.
1: É, eu sou um. Nossa, isso aí é...
3: Frouxo, preguiçoso.
1: Por que você acha que eles são assim frouxos ultimamente, assim, os caras? Porque eles têm medo?
2: Eu acho que a maioria, né? Não todas. Eu acho que as mulheres deixaram essa liberdade. Muita mulher deixou isso, né? Hoje em dia tem mulher que se comporta como homem, né? Ela que vai, ela que faz o papel do homem. E aí eles acham que todo mundo é igual, né?
1: Tá vendo, Zuzu?
0: Eu tô vendo pro Sam.
2: Eles querem
0: eu pensei exatamente
2: pra vocês. Eles querem passar batom com a gente, né?
3: Entendi. O gloss.
0: Falta atitude.
2: Falta atitude. Ele vai lá, curte.
3: E já era.
2: Pronto, ele achou que a gente vai falar: oi, tudo bem? Nossa,
3: dele.
2: Eu tava esperando você me chamar aqui.
5: E é assim.
1: Que coisa, hein?
0: É lógico.
2: Depois, acredito que você curtiu.
0: É que os caras ficam com medo de depois falar que é assédio, né? Fica essas coisas.
1: É, mas isso é frouxo, né?
2: É, mas conversar,
5: frouxo,
2: né?
5: É frouxo. A gente
2: oi, tudo
5: fez,
2: bem?
5: Lá, né? Gente linda.
1: A gente já viu. Que é aqueles Red Pill.
3: Eu, ultimamente, eu vou na balada e já levo o Durso. Falar o que eu fizer, você já vai resolver.
1: Os Red Pill são frouxos. Eles ficam, ai, as mulheres agora querem me deixar assim.
0: Sim. Oh, oprimidos.
1: Ai, que opressão
2: das oprimidas.
1: Red Pill, é tudo bunda mole. É. Na minha época chamava bunda mole.
4: Bunda mole?
1: Mudou o termo. Bunda mole, agora é Red Pill. É.
0: É. Levar para um jantar, né?
2: É.
1: Claro,
0: gosto, puxar uma cadeira, pagar uma conta, entendeu? Comer um churrasco grego.
2: Acho que é o mínimo, né?
1: É,
0: o homem anda de cropped agora. O cara
2: tá,
0: não é?
2: Pintando a unha grande. E andando de cropped.
0: Passando creminho na virilha.
2: Nada contra, mas não faz apoio.
7: Não, tem homem que toma.
1: Eu adorei vocês. Vocês, assim, têm muita simpatia. Você tá na Rede TV. A Bruna Pinheiro, ó, ele pode contratar.
0: Coca.
1: O Coca?
4: O Coca, é.
1: O Coca é o cara da rede social.
7: Marketing de influência. Coca. Sobrenome, tá?
4: E faz
7: Coquinha.
4: Muita festa.
2: Coca. Vamos conversar.
4: Você é casado, Coca? Ah.
0: Projeto Copa, meu.
2: Projeto Copa. Olha
4: o sorriso, não, porque ele é casado.
2: Né? A gente
4: você é casado, né, Coca?
0: Você que atrás do Vini, pô.
2: Eu tô com um projeto aí na Copa, né? Vou participar do Miss.
1: Oh.
2: É.
1: Opa.
2: Eu vou participar do Miss Copa do Mundo. Vou representar o Catar.
1: Que bacana. Onde vai ser?
2: Aqui, né?
4: Na internet.
0: Aqui na Jovem Pan?
2: São Paulo, mas eu vou pro Catar.
1: Vocês são muito bonitas e muito simpáticas. Olha, eu vou passar aqui o Instagram para você seguir. Bruna Pinheiro _ P. Bruna Pinheiro _ P. E a Jéssica de Paula é Jéssica de Paula com dois As. A Jéssica ponto de Paula.
2: É.
1: Agora eu tô vendo. Mas as duas têm esse selinho azul.
0: Opa.
1: E aí identifica.
2: Sim.
1: Azul. As duas piracicabanas.
2: Eu sou paulistana.
1: Piracicabana. Um abraço pro nosso interior. Muito obrigado por vocês terem vindo. Boa sorte para vocês.
2: Tchau.
1: Break do Reginaldo. Vai lá, Reginaldinho.
4: O Alba veio de chroma key hoje.

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11: Volta! Voltamos! O pânico voltou!
12: De volta!
13: Pânico! Vamos embora?
14: Bora!
13: Vamos embora?
14: Que programa, hein?
13: Amanhã voltaremos ao meio-dia, horário de Brasólia. Tchau, pessoal!
14: Tchau,
13: tchau,
14: pessoal!
13: Tchau, pessoal!
15: Tchau, pessoal! Tchau, pessoal!
16: Mas já terminou.

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1: 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Seja bem-vindo de volta a mais uma edição do Planeta DJ aqui na programação da Jovem Pan, a número 1 do Brasil. Como é que foi o seu final de semana? Se divertiu bastante? Espero que sim, hein? Bom, vamos lá, né? Para mais uma semana, hoje segunda, dia 25 de maio. Bom, deixa eu começar falando aqui do Michael Jackson. Ele que faleceu, nos deixou em 2009, né? E em toda a sua carreira, só agora, olha só, hein? O rei do pop conseguiu emplacar 3 músicas entre as mais tocadas no Reino Unido. Nem quando ele era vivo, ele conseguiu esse feito. E isso, lógico, se deve ao sucesso de vários países aí, né? Da cinebiografia Michael. Bom, semana passada, então, tivemos as músicas Beat It, Billie Jean e Human Nature no top 10 da conceituada The Official UK Top 40 Chart. Essa aqui é Billie Jean, uma delas, né? Original de 1983, em uma nova versão para você aqui no Planeta DJ. 11994118221, esse é o nosso WhatsApp para você participar. Fala pra gente a música que você está afim de ouvir.

0: DJ. É, começamos aí com uma boa pitada de Afro House, fechando com essa versão aí diferente para Rihanna, Where Have You Been? Mixei com Justin Timberlake, Sex Back, Florida Low, Neo Sex Beach, também Any Somebody That I Used To Know, e a primeira Michael Jackson, Billie Jean. 11994118221, tem participação aqui pelo nosso WhatsApp, bora ouvir.
1: Fala, Alex, beleza, meu brother? Alex, aqui é o Joe de Goiânia.
0: E aí, Joe?
1: Beleza, estamos aqui no meio do Brasil, no coração do Brasil, curtindo a Jovem Pan. Jovem Pan, a melhor rádio das galáxias, com o melhor DJ, DJ Alex, tocando nas picapes. Valeu, meu brother, tamo junto.

0: E vamos combinar, né? Tem que saber perder. O Flamengo deu um vexame ali no finalzinho do jogo. Alex, tudo bem? João, da cidade de Amparo. Toca pra gente aí, Cavision. Valeu, meu querido João, tá anotado. Mais uma mensagem aqui. Por gentileza, se o senhor sentir paz, começa o Planeta DJ antes. Daniel de Piracicaba. Valeu, Daniel, pela sua mensagem. Cássio de BH, tá na área, hein? Será que é o Cássio do Cruzeiro? Não. Tá pedindo aqui um salve pro Mano Beach da Cerelon Brasil. Tá dado aí o seu abraço, o seu salve, meu querido Cássio. Boa tarde, Alex Kleber, de Sumaré, São Paulo. Toca Cato aí pra nós. Mais uma mensagem, essa vem de Fortaleza. É o Vander. Valeu, Vander, pela sua participação aqui pelo nosso WhatsApp. Giancarlo de BH também tá na área. O Marcos Roberto Machado. Tá muito top as músicas eletrônicas. E se puder, toca essa música. Qual? Você não me diz qual. Boa tarde, Alex. Cleivaldo de Rondonópolis, Mato Grosso. Primeira vez participando aqui do Planeta. Seja muito bem-vindo, meu querido Cleivaldo. Ele tá pedindo aqui pra gente mandar um alô pros colegas do Barriga de Aço. É um tanque de combustível. Um abraço pra você, Cleivaldo. Break rapidinho e já voltamos. Fica aí.
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0: Vamos lá.
3: Salve, Alex. Boa tarde, beleza? É o Fábio de Poços de Caldas, Minas Gerais. Boa semana, falou.
0: Valeu, Fábio.
4: Fala, seu Alex. Eduardo Miquim de Belo Horizonte, Jovem Pan 99.1, a melhor do Brasil.
0: Com certeza.
4: Planeta DJ. Tô aqui na espera do planeta, na espera do Alex, o melhor DJ do planeta. Manda pra nós aí, Alex. Abração, meu irmão.
0: Bondade sua, Miquim.
5: Fala, Alex. Boa tarde, meu irmão.
0: E aí?
5: Queria mandar um salve pro meu mano Beach, da Cerilon, hein? Melhor motorista de BH. Deus abençoe todo mundo aí. Da melhor rádio do Brasil. Jovem Pan.
6: Boa tarde, Alex.
0: Boa tarde.
6: Marco Dura do Espírito Santo, amém? Estamos aqui ligadinho no programa Planeta DJ. Já estamos aguardando você pegar nas picapes e tocar o melhor do mundo na Rádio Jovem Pan. E você, uma ótima semana e que Deus nos abençoe.
0: É controladora.
7: Fala, Alex, aqui é André França de SLZ, São Luís do Maranhão. Alex, toca aí Sweet House Mafia, Pete, Nick, The Dover, Lion News. Essa aí nunca mais tocou por aqui pela rádio. Jovem Pan, a melhor do Brasil.

Dave Midnight e Why. 11994118221. Deixa eu mandar um beijo aqui pra Jerusa de Surubim, Fernanda de BV, Marcelo de Braganey, Marcos Roberto da cidade de Ponta Grossa, o Kleber de São José do Rio Preto participando aqui com a gente também, o Fernando de Barretos, o Eduardo de Sorocaba também mandou pra gente sua mensagem, a

Campo, Mourão, Cristóvão de Barra dos Coqueiros, o Romário de Surubim, Edivaldo também de Surubim, Felipe Matias de BH, Douglas de Itapeva e por aí vai. Deixa eu atender aqui o Leandro, participou pelo nosso Whats. Ele está em São José dos Campos, interior de São Paulo. Pediu e vai ouvir o Tiesto, Beautiful Places.

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0: Jovem Pan Harry Styles As It Was. Harry Styles que vai trazer a turnê Together Together ao Brasil. Já são 4 shows confirmados. Dias 17, 18, 21 e 24 de julho no estádio Morumbis em São Paulo. Até lá, a gente vai vendo o Harry Styles fazendo arte lá nas redes sociais. Sempre posta muita coisa legal, muita música bacana. Inclusive as novas músicas que estão saindo aí do novo disco do Harry Styles são simplesmente demais. E claro, você confere aqui na número 1 do Brasil. Aqui na Tarde da Pan também rolou Lewis Capaldi, Someone You Love It, Detonautas, Rage Love, Sabrina Carpenter Expresso e Alok, Ziba e Bruno Martini com esse lindo sucesso Hear Me Now. É a semana que tá começando e nossa tarde também. Vamos ali fazer um break? Enquanto isso, você pode se conectar com a Pan lá nas redes sociais e acompanhar o que tá rolando. É só acessar @ Jovem Pan Itajaí. 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

0: Jovem Pan Dua Lipa Training Season, clássica de 1986, faixa do álbum True Blue, Madonna com La Isla Bonita. Você sabia que essa música nasceu de uma melodia rejeitada por Michael Jackson? Pois é, resgatada por Madonna, La Isla Bonita se tornou o single número 1 no Reino Unido. A música presta uma homenagem ao romantismo e também à cultura latina. É, histórias você ouve aqui ó, na Tarde da Pan. Também rolou Tame Impala, Jeanne, Drácula e Sam Smith, Normani, Dance with a Stranger. Quer ouvir mais? Então aproveita, continua ligado nos 94,1 FM do seu rádio, em todo o nosso litoral e no Vale do Itajaí e também nos aplicativos da Pan. E se quiser pedir sua música preferida, a hora é agora. Manda mensagem pro WhatsApp 47990194 10 ou então vai lá no arroba Jovem Pan Itajaí.
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0: Alex Warren Ordinary. Também viajamos lá para 1986 com essa bela clássica da Legião Urbana, faixa do álbum 2, Tempo Perdido. Rolou também aqui na tarde da Pan, Jason Mraz, I'm Yours, The Weeknd com Ariana Grande, Save Your Tears, e Jessie J, B.O.B. Price Tag. Depois do break, prepare-se, vem aí o top de sucesso da número 1 do Brasil. As 7 melhores estão chegando para nossa alegria de segunda-feira. Fique ligado!
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0: Taylor Swift, The Fate of Ophelia. Primeiro lugar aqui nas 7 melhores da Pan. Em segundo, Benson Boone. Em terceiro, Sabrina Carpenter. Em quarto, Ted Swings com The Door. Quinta posição, Lola Young e Messi. Na sexta, Bruno Mars, I Just Might. E no sétimo lugar, BTS, Swing. Depois do intervalo, tem nosso bônus track. Destaque da programação aqui da Número 1 do Brasil. Tá chegando a melhor da semana.
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5: Segunda-feira! Segunda-feira, dia gostoso de brincadeira! Não é tão gostoso que tava de manhã, né? Agora já cheguei no estúdio. Muito cheiro de hétero. Essa autoestima, né? Que eles têm, que a gente deveria vender na farmácia.
6: Olha só, gente. Eles... Só porque tá eu e o Briel hoje aqui, ó.
7: Ah, eu tô agora surpreso que ela tá querendo falar dos héteros e tal. Quem te prova?
5: Quem falou?
7: Tu sabe da minha história, do meu proceder?
5: Sabe o que o papai falaria mesmo? Uma coisa. Porque hoje eu estou.
7: Hoje eu estou. Ontem jamais irei.
5: Mas depois de amanhã, se for bonitinho, né? Se insistir,
7: que mal tem, não é não?
5: Eu acho.
7: Eu também acho.
5: Quem come de tudo tá sempre mastigando.
7: Brad Pitt, o Thor, estamos abertos.
5: Vai ter o He-Man agora, né? Pra alegria do Jorge, nosso produtor, que sempre inventa uma coisa brega, anos 80. Aí eu fui zoar um negócio dele, ele falou assim, não viu que He-Man voltou? Eu falei, eu tô doida pra ver se vai ser sucesso de bilheteria ou o maior fracasso dos últimos tempos isso aí.
7: Não, eu tô falando que vai ser bom o filme. Pelo trailer que saiu... Saiu várias.
5: É a prova de por que essa geração de agora só tem gay, entendeu? Homem que ficava querendo sentar no gato guerreiro, segurar a espadinha. Ah, faça-me o favor, entendeu? Trabalhar, ninguém quer não. Fica lá aquele lourinho de cabelinho de Chanel, entendeu? Sunga.
7: E foi o melhor.
5: Ai, eu tenho a força, um gatinho.
6: Olha
5: um
6: como tá começando a nossa segunda-feira.
7: O melhor disfarce de todos os heróis, porque o Clark Kent reclama que botava óculos.
5: Ah, mas era um gato de óculos.
7: Isso.
5: Eu gosto.
7: E o He-Man? Que só ficava bronzeado. O He-Man pegava uma cor, ele só ficava mais bronzeado quando tira a moada.
5: Pois é, ou seja, o He-Man foi o primeiro super-herói. Ele é trans, ele é bi.
7: Exato. Pós-Trump, porque o Trump também é.
5: Ele é da família, ele é da família.
7: Exato, da minha família.
5: Trump é um descendente do He-Man.
7: Também, não duvido.
5: E não duvido mesmo, real. É. O He-Man existiu. Mas enfim, o...
7: Desculpa.
5: É verdade, o He-Man foi o primeiro super-herói da comunidade LGBTQIA+. Se alguém tiver sugestões de outros super-heróis do babado, né, do Vale, podem contar pra gente, 11-2870-9750. Que
6: Segundona,
5: dia que é hoje, man?
6: 25 de maio, Lígia. Ó, dia do orgulho nerd, tá em alta, né?
7: Opa, sou eu.
5: Ah, nesse estúdio aqui ninguém pode comemorar.
6: Tá em alta.
5: Né?
6: E também hoje é dia do massagista, Liginha.
5: Adoro. Eu queria agora
7: a
5: Sérgio Ginsburg, eu queria ser a...
7: O dia do massagista.
5: A Jane Birkin dele.
7: O dia do massagista é o único dia que termina com um final feliz, gente.
5: Oh. Ah, você gosta dessa, querido? Bom saber, hein?
6: Falei?
5: Nessa abertura estão todos se abrindo.
7: É isso.
5: Adoro musiquinha.
7: Um abraço, Kathleen.
5: Abraço, Lucão. O Otávio fala, Vitão. Mas pera, era dia do massagem do que mais antes?
6: Dia do Orgulho Nerd.
5: Orgulho Nerd.
6: A gente tava falando das séries, dos filmes antigos ali agora, do filme.
5: Eu quero dar uma dica pra mulher. Mulher trabalhadora, mulher gostosa, mulher inteligente, namore nerd, entendeu? Homem de óculos, homem que estuda, homem da tecnologia, que aí é garantia de futuro.
7: É o feio do hoje que é o patrão do amanhã.
5: É
7: Pensa
5: óbvio.
7: Nisso, é um investimento.
5: Óbvio, beleza, gente, tá. A gente resolve.
7: Lógico,
5: inteligência que não dá pra pôr cabeça dentro,
7: Exatamente.
5: Né, cérebro. Tá?
7: Tudo tem um preço, irmão.
5: Exato, mas inteligência aí já não dá pra
7: já
5: colocar.
7: Não dá.
5: Beleza, a gente dá um talento, troca roupa, leva no dermato ali, faz uma musculação.
6: Resolve, né?
5: Faz uma harmonização. Não tem jeito, harmonização do QI ainda não deu.
7: Não tem, filha. Isso aí é base de vários anos, lendo e estudando.
5: E serve pros homens também.
7: Muito.
5: Na hora de procurar, pega uma mulher maravilhosa, com valor, que cuida, que ama, que faz carinho. Não vai pensando só em aparência, não, que aparência é o mais fácil. resolver.
6: Arruma problema, hein?
5: Não, e é fácil, né?
7: Não dura uma semana, meu irmão. Esse negócio de basear relacionamento só em aparência não dura uma semana pra durar. Porque tu quer conversar,
5: não,
7: tu quer trocar uma
5: ideia. Você fala. Você pra mim é o meu Zuckerman.
6: É aquela coisa, né? Meu amigo,
5: tem uma cara
6: você
5: de
6: pode...
5: É, né?
6: Meu você amigo, é um você falso. Sai de problema, meu amigo, você sai de problema.
5: Olha, eles estão muito empolgados, é o que eu falo, não pode juntar homem, não, que eles começam a achar que eles resolvem alguma coisa. Vamos de música, Rogério. Tem o que pôr limite.

0: estamos de volta com Hora de Dar o Corte.
1: Ai, é comigo mesmo, adoro. Isso aqui pode ser um quadro do nosso programa, patrocínio Tramontina.
0: Hora de Dar o Corte.
1: Não, eu adoro dar um corte. Aliás, final de semana em Belo Horizonte foi um corte atrás do outro. Qualquer um passou na minha frente e tava ouvindo verdades. Só faltei estar com a camiseta. Pergunta que eu vou responder.
0: Em BH?
1: Foi cada um da minha família que chegou e ouviu uma verdade. Foi o presentinho de Dia das Mães que eu tinha levado, guardado, não entreguei, entreguei agora.
0: Esse corte foi lá do Maranhão, Lígia.
1: Adoro.
0: Esse corte aqui, ó. Sou de São Luís, Maranhão. Tenho 22 anos, sou virginiano. Eu namoro há um pouco mais de um ano. E eu sou muito apaixonado pela minha namorada. Durante esse tempo, fiz de tudo pra sempre reconquistá-la. Tivemos que superar muitos problemas externos, como financeiro e familiar, para poder ficarmos juntos. Recentemente, ela começou a trabalhar em uma casa de festas e o dono ficava dando em cima dela insistentemente. Ela deu alguns cortes, mas o cara, inconveniente, dizia que ela iria conseguir acabar com o nosso namoro. Outro dia, ele perguntou a ela que se ela fosse solteira, né? Caso ela fosse solteira, se ela ficaria com ele. E ela respondeu, talvez. Ixi... Creio que isso tenha dado mais ar para ele continuar insistindo nas investidas contra o nosso relacionamento. Depois que eu soube disso, eu fiquei bravo. Nós discutimos. Eu confio nela, mas agora me sinto inseguro e temo pelo nosso relacionamento. Afinal, como diz o ditado, água mole em pedra dura, tanto bate até que fura. O que vocês acham, hein, Lígia? Ah, eu acho que você tem que pular fora. Eu acho, minha humilde opinião.
1: Por quê?
0: Poxa, como que uma mulher fala um negócio desse, Lígia? Pro chefe?
1: Eu, no meu caso, tudo bem que meu chefe é o chefe mais educado do mundo. Eu dei uma sorte dos infernos. Mas eu só trabalhei com os mais careta. O Tutinho é a pessoa mais séria que eu já vi da minha vida, né? Esqueci de verdade. Ele olha com um olhar pra você como se fosse de filho, de criança, jamais. Por tudo existe mais sagrado. Silvio Santos, Belo Horizonte, o Jonas. Tipo, literalmente só tive chefe careta. Se um dia eu tivesse um chefe folgado assim, que virasse pra mim e falasse, você ficaria, eu falaria muito obrigado, meu pai tá vivo, eu ia falar alguma coisa que eu humilhasse. Ia mesmo. E na mesma hora eu ia fazer uma denúncia e eu ia causar.
0: Imagina,
1: ia tacar o terror.
0: A menina vai e responde pro chefe talvez.
1: Mas o chefe era gato? Ela tava afim dele? Pode ser que sim.
0: Então, mas se ela tem um relacionamento...
1: Ela é traidora.
0: Então você tem que meter o pé, amigo.
1: Ele que perguntou o que que acha? Porque eu peguei aqui no meio, pedi pro Otávio me ajudar. Então você descobriu... Ela te contou que respondeu isso? Mas por que que ela contou? Ela é louca?
0: É.
1: Ela chegou pra você e falou, ai, você não acredita, meu chefe me perguntou isso e eu respondi tal coisa? Então pera, que nós temos outro ponto de vista aqui. Só pra gente pensar junto, tá? Que poderia até ser um cara gato, jovem, né? Um chefe jovem paquerando e ser tudo maravilhoso e ela querer até namorar o chefe. Mas, do jeito que... O que que vem na minha cabeça? Se ela foi lá contar pra ele, falar, você não sabe o que que aconteceu hoje. O meu chefe perguntou isso. Pode ser que a menina seja uma menina mó tímida, mega ingênua. Uma coisa é você tá olhando pra mim, se acontece isso comigo, entendeu?
0: Mas como é que fala talvez? Fala não, eu tenho o meu namorado.
1: Sei lá, de vergonha, a pessoa não sabe nem o que falar, eu já consigo imaginar. A menina tem 20 anos de idade, para um cara de 50, aí ele pergunta, não sei o que, de longe, ela... É, sim, tem mil pessoas que são tímidas, que não sabem expressar. Eu sou zero a comparação, eu sou comunicadora, sabe? Tem um programa de... seria muito fácil pra mim sair dessa.
0: Eu
1: mas tem milhões de
0: bravo.
1: Outras coisas. Vai me perguntar um tem de administração pra você ver. Eu prefiro fingir que eu desmaiei, que deve ser a mesma coisa pra uma pessoa ultra tímida de TI, suponhamos. Que tem tímido, que chegou o chefe falou, porque por que que ela ia contar isso pro namorado, gente?
0: Também.
1: Se ela quisesse trair alguém, então eu não sei, eu não... Você sabe a mulher que você tem. Você namora uma menina tímida, ingênua, que tava ali só te contando uma doideira que passou no trabalho dela. Até pra você elucidar uma resposta, dar pra ela um ponto de vista. Ela era uma babaca safada que dá em cima do chefe e é sem noção e te contou isso como quem diz, ó, não fica esperto não, que ó, o que que vai acontecer?
0: Verdade, já conheci gente ingênua.
1: Entendeu?
0: Assim.
1: Porque pra que que ela ia falar? Exato.
0: Já conheci.
1: Ou ela é uma doida. A doida falsa, piriguete real, ela já não é, tá? Porque não tem o menor sentido ela te contar. Entendeu? É só você partir do princípio que você só sabe que isso que aconteceu, porque ela te contou, você nunca iria saber. Então, acho que tá mais pra ela ser ingênua.
0: É.
1: Mas porque por que que ela ia falar pro cara?
0: É, não tem o que falar. Verdade. Mas não fala talvez, né, gente? Eu ficaria com puta ciúme.
1: Sim, mas tudo depende da pessoa que você tá olhando. É que você tá imaginando agora
0: a minha
1: e a sua mulher.
0: É.
1: Esquece, a sua mulher seria a resposta que eu dei, entendeu? É tipo, vai pro quinto inferno. Nós já somos adultas, sabemos falar. Tem gente que é tímido, que é tudo. Não sei como seria a resposta da minha mãe, que é mil vezes mais tímida.
0: Sim.
1: Então, pensa aí, você é o marido, o namorado, a pessoa que convive. Qual é o perfil dessa pessoa que você convive? Porque você vai saber a intenção. A intenção é uma intenção mentirosa, traiçoeira, vaza. É uma intenção ingênua? Acessora, acolhe, ama e apoia. E não tem nada de vida que segue. Depois denuncia esse chefe aí, vagabundo.

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1: Estamos de volta e olha só, Lígia. Essa história aqui tem algo que a gente comentou esses tempos aí. Sobre a saudade que ficou, sabe? De relacionamento, saudade ficou na minha cabeça. Vem quando um relacionamento acaba por conta da
2: saudade
1: pessoa
2: saudade do ex, você diz?
1: Não, não do ex. Mas tipo, você estava com a pessoa teve que se mudar. Sabe que não teve um término.
2: Um término assim. Que não dependeu de você.
1: É, vamos ver se é isso.
2: Mas é só de gente muito jovem, porque adulto vai atrás.
1: Oi, Lígia. Oi, Otávio. Me chamo Bianca. Eu sou de Taubaté. Primeiramente, eu queria dizer que amo muito vocês.
2: Obrigada, bebezinha linda. Bianca é nome de mulher bonita.
1: Não perco um dia de missão. Eu tava ficando com um cara há 7 meses e conhecíamos a família um do outro já e sempre nos víamos. Mesmo ele sendo da cidade vizinha, todo final de semana ele vinha me buscar. Estava tudo bem, até eu falar em namoro. Isso no 5º ou 6º mês juntos, mais ou menos. Ele disse que era cedo pra gente assumir o namoro, por mais que a gente já estivesse vivendo como namorados. Até então eu concordei, só que depois disso ele mudou, ficou muito seco. Foi assim até o dia em que ele disse que precisávamos conversar. Na hora eu gelei. Ele disse que estava complicado porque sentia que eu esperava algo dele e ele não se via num relacionamento agora. Aí eu disse pra ele pra gente parar por aqui então, que não estávamos na mesma fase. Isso, tem uns 3 meses. A gente até falava uma coisa ou outra por Whats. Só que um dia eu decidi dizer pra ele que sentia falta dele. Mas ele falou que gostava de mim. E então, eu não falo mais com ele. Só que eu gosto muito. E não consigo nem querer conhecer outra pessoa. Enfim, penso que é melhor esquecer. E ir atrás eu não vou mais. Só que eu gosto muito dele. Está sendo bem difícil desde que terminamos. O que vocês acham, Lígia?
2: O que você tá contando é que o cara não quer nada. Que pra falar, porque é namorar, você tem que pedir tudo, tem que tudo ficar insistindo. Uhum. Que o cara não tá afim, não quer, não quer. Tem quem queira. A gente já aprende isso desde novinho, sabe? Homem igual biscoito, vai, um vem 18. É, isso é ditado da minha mãe.
1: Vamos facilitar a nossa vida? Já tá essa confusãozinha. O cara já tá em outra cidade.
2: Não, o cara é chato ainda, penteia, a menina tem que ficar fazendo tudo. O homem não gosta disso não, gente.
1: Pra
2: homem
1: quê?
2: Quando quer, ele vai até a pé na sua cidade.
1: Vai.
2: O cara estaria fazendo tudo. Você tá aí rastejando, igual uma lagarta, implorando pro cara uma migalha que ele nem quer dar. Ai, fala que você me ama, eu te amo. Será que você me ama? Ai, você gosta, mas eu gosto muito. O que é isso?
1: É.
2: Engole o choro aí. Você não é neném, não. Passou dos 18 aí, ó, faz acontecer. Vai fazer essa força aí, trabalha na musculação, na força do ódio, agachamento pra ficar com a bunda dura e ficar, vai pro rock, meu amor.
1: É, e
2: vamos
1: essa
2: conhecer
1: história...
2: boy, baixar aplicativo.
1: E essa história de que o homem vai aonde você tá quando gosta de você é pura verdade.
2: Não, é vai rápido, vai pedindo pelo amor de Deus, não é maneira de falar. Vai levando flor, pede pra amigo, faz o caramba, faz tudo que for o caso.
1: Teve uma vez que eu tava no litoral do estado do Paraná e eu tava de namorico com uma menininha e ela tava a 150 quilômetros, Lígia. Eu fui num evento. Eu saindo do evento, já era próximo ali de 2 horas da manhã, eu tava a 150 quilômetros. Ela mandou mensagem que ela tava numa festa X e que ela queria que eu também estivesse junto com ela. Que se eu podia ir, que não sei o quê. Na mesma hora eu peguei o carro e fui. Ó que doideira. Então, gente, não espere menos de homem que isso, não. Porque se o cara não tá fazendo o mínimo esforço aí pra te ver, pra tá junto com você, é porque realmente pra ele é
2: como é que chama aquele menino lá, aquele do estado da Europa? Harry, né?
1: Harry,
2: né? Filho daquela mulher. Como é que é? Aquela mulher, ela tinha um cargo pequenininho, rainha da Inglaterra, né? Ah, ele falou que não queria nem ser príncipe, largou os títulos, mudou do país, porque ele queria ficar com ela.
1: Tá
2: aí
1: vendo?
2: Podemos lembrar até por que a Betinha foi rainha.
1: Sim!
2: É, porque o tio tá dela vendo? Deixou de ser rei, não quis ser rei, porque ele quis ficar com uma mulher que era uma americana também, divorciada, o Ali Simpson. E por aí vai. Estamos citando 2 exemplos pra dizer que o homem, quando quer, deixa de ser até rei. Então, se a marmota não fala nem que gosta de você, deixa a marmota viver a vida dela, amor. Vai procurar o seu. Pelo amor de Deus, você quer? Se no começo você ainda tá mendigando afeto, imagina no final. Aí é cidade alerta.
1: É cidade alerta. Então, bora pra frente. Tem muita gente ainda pra você conhecer. Everybody.

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0: edição tá voltando com a hora da surpresa ali já. É, a hora da surpresa, disse o nosso querido Augusto. Ele falou: gosto muito do programa, ouço sempre que possível. Eu sou casado há quase 2 anos e eu estou em um enorme problema no relacionamento por atitudes erradas. Erradas de quem, né? Vamos descobrir. Acabei que quebrei a confiança que minha esposa tinha por mim. E ela deixou isso bem claro pra mim. Estamos com um relacionamento muito abalado. E ela já até falou em ir embora. Por outro lado, ela também disse pra eu surpreendê-la. Mas fazer o quê? Não sou nada criativo. Por isso gostaria de conselhos e ajuda de vocês. Já fiz 2 coisas de surpresa, como um jantar à luz de velas e encher a casa de balões de coração com frases, porque eu sabia que ela iria gostar. Mas ela disse que quer algo mais profundo, que realmente a surpreenda. Ela é do signo de Capricórnio e eu sou de Câncer. Me ajudem. Muito obrigado, missão.
1: Olha, eu amei, te acho um fofo, inclusive muito paciente, tá? É, acho que as coisas se completam. Mas peraí, encher a casa de balão, fazer tudo, a pessoa ainda não falar que não tá satisfeita, me irrita um pouco, tá?
0: Eu também.
1: É, me deu um pouquinho de ranço.
0: Não precisa falar que não gostou, né?
1: É, eu quero uma coisa mais ainda que me surpreenda. O quê, então? Quebra um balão na cara dela. Mentira, desculpa, Deus. É, ó, eu acho... que primeiro, vamos partir de uma coisa. Porque você é canceriano, você adorou isso, né? Você não quer que mexa na sua casa, você quer ela, quer tudo igual aí. Pergunta pra ela também o que ela quer. Fala com uma surpresa, tipo, como, mas nós vamos viajar? Ou não sei o quê? Que tem que ser um pouquinho mais claro. É capricorniano, é muito manipulador também, às vezes. Tem que ficar um pouquinho esperto, sabe? E você também tem cuidado pra não ficar rancoroso. Porque se ficar, você não vai esquecer. Ó, o que ela fez pra te surpreender nesses últimos tempos também? Eu acho que tem que ser um pouquinho de cada um, entendeu? Esse negócio do balão aí, eu achei muito fofo.
0: Bem legal.
1: Podia ter rolado milhões de beijos, tu, te amo, pra
0: jantar
1: já tá te dando
0: vela.
1: Vontade. Porque na hora que você falou, ah, eu não tenho criatividade pra fazer, eu já falo, como não tem?
0: Oxi.
1: Você tem problema? Vai dar um Google, menino. Mas não, aí você soltou 2 coisas mega legal que já muito. Fez, como não tem? Você tem muita.
0: Gente, jantar à luz de vela, ele é uma coisa tão clichê, mas...
1: É por isso que eu
0: nunca fiz,
1: não
0: por
1: existe
0: exemplo.
1: Nada... Eu também não recebi nenhum do dado. Não tem nada que seja clichê que não é legal.
0: É
1: clichê porque é o máximo, é igual clássico. Nada vira um clássico à toa. Clássico quer dizer que é maravilhoso, extraordinário, atemporal. Então clichê significa funciona.
0: Sim.
1: Sabe assim? Jantar à luz de vela funciona. Flor funciona. Chocolate funciona. Bilhetinho romântico funciona. Massagem funciona. Tudo que é afeto funciona. Não funciona essa da despertalhão. É... Eu acho que você pode, sei lá, vai passar um final de semana na praia com ela, fala, ó, a surpresa é pra mim e pra você. A partir do momento dessa casa aqui, ninguém pode pôr roupa mais. Quero ver se ela vai ficar rindo tanto assim no final de semana inteiro.
0: Aí você vai estar surpreendendo.
1: De verdade. Mas meio, não sei, ela me irritou. A ponto de eu bodear um pouco. Não sei o que você faz. Acho que você...
0: Continua, eu acho que continua no caminho.
1: Nessa pegadinha
0: continua
1: tá.
0: nessa pegada,
1: mas
0: tá legal.
1: Mas para também de ficar o tempo inteiro surpreendendo.
0: Não, mas ela pode falar que, ai, não, quero algo a mais, quero algo a mais, quero algo a mais.
1: Você um pouco faz parte do show, charminho,
0: pode
1: charminho.
0: Ser isso, pode ser parte do show dela. Então continua fazendo. Poxa, você dá uma brincada. Poxa, é difícil de agradar, hein? E tal, e continua nesse ritmo, que é legal, tá? Porque ninguém faz isso com frequência, não, tá? Esse dia a gente tava falando do meu amigo lá que dava mês-versário de namoro pra namorada e que ela engravidou e ela recebe flor semanal quando completa semanas do bebê.
1: Separou.
0: Entendeu? Não, separou, mas assim, gente, a gente precisa fazer essas coisas, entendeu? Precisa ser romântico. E ai, se a pessoa não gosta, continua fazendo. Faz por você, sabe? Faz por você, porque ela vai parar e vai analisar. Meu, nenhuma amiga minha ganha presente, nenhuma amiga minha conta que ganhou surpresa, uma amiga minha, e ela com certeza comenta com os outros, tá? Ela com certeza comenta com uma amiga, comenta com uma prima, com uma irmã, com alguém, ela comenta.
1: Claro.
0: E com certeza essa pessoa não falou, se a pessoa falou assim, ai, o que você fez, amiga? Ela, ai, eu falei pra ele me surpreender mais, não gostei muito não. Com certeza ela vai tomar uma chamada.
1: É mal educada, se fosse lá em casa, nunca mais fazia nada,
0: sabe? Entendeu?
1: Concordo.
0: Continua.
1: Beijo.

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1: E aí, turma, estão gostando do Missão? Já sabe, né? Se tem história boa, compartilha com a gente no 11 2870-9750. Anota aí, 11 2870-9750. Manda um WhatsApp pra gente lá, contando a sua história. Pode ser em áudio, tá? Grava um áudiozinho lá. Não vai gravar áudio de 20 minutos também, né, gente? Dá uma resumida na sua história, conta os melhores momentos que a gente passa aqui, comenta. Tá precisando de conselho? É aqui no Missão também. 11 2870-9750. E essa história, Lígia, é num tempo não tão bom, porque ela diz tempos difíceis. Meu nome é Ana Vitória. Eu tenho 22 anos, 1,70 de altura e peso 48 quilos. 1,70 de altura, 48 quilos é modelo.
2: 1,70 é menor do que eu. Modelo de foto só.
1: Nada, magrinha assim, 1,70.
2: 70 é baixinho.
1: Pra modelo. Pra mulher, pra modelo é baixo. Vamos lá.
2: Modelo de foto, mas é magrinha. Olha o Otávio. Bom, vou cortar. Corta esse pedaço do programa pra eu mandar pra mulher dele.
1: Não, gente, não passa onde a gente mora. O meu problema de relacionamento é a falta de um.
2: Ai, te entendo, amiga.
1: Não consigo namorar e nem mesmo ter algo casual com ninguém. Isso inclui os dois sexos, tá? Pois já tentei ambos.
2: É, ué, quem come de tudo tá sempre mastigando.
1: Mas vamos lá. Eu sofri abuso quando era criança.
2: Ai, meu Deus.
1: E provavelmente isso me afeta um pouco. Eu até sinto atração, mas não consigo ir muito além. Qual conselho vocês poderiam me dar pra me ajudar? Um super beijo, Missão.
2: Ué, se não quer, não faça. É. De verdade, tem gosto pra tudo. Tem gente que não quer fazer amor porque alguém fala. E se você tiver com preguiça de responder, fala que fez.
1: Vai chegar uma hora que alguém vai te surpreender, tá?
2: Mas tem gente que não tem.
1: Se permite que uma hora vai aparecer alguém bem legal, bem bacana, que vai te chamar a atenção de uma forma diferente. Entendeu? Um momento isso vai aparecer.
2: Eu acho que você vai na sua também, não precisa ter pressa pra nada, não gostou, não gostou. Gente, todo mundo fica aí jogando beijo fora sem sentir nada, até achar a pessoa que gosta.
1: Uma hora um cara bacana vai vir, vai te dar presente, vai te dar umas coisas que você nunca ganhou, vai te levar nos lugares que você nunca foi. E essa pessoa, quando acontecer isso, ela vai te surpreender e você vai sentir confiança na pessoa. E aí você vai ver, nossa, que bacana, nunca ninguém fez isso pra mim. Olha, eu não costumava sair mais que 2-3 vezes com a mesma pessoa, agora eu já tô há 2 meses com essa pessoa. Uma hora isso vai acontecer, é só você se permitir. E ser feliz, gente, a vida passa muito rápido. Hoje aí, qual que é a média de idade nossa, do ser humano? 70, 80 anos, que seja, né? A gente tá com 20 anos, já andou 20, 30 anos aí, foi já 30%, né? 20, 30% da nossa vida. O que que a gente quer, né, pra nós? Bora, vamos viver, vamos ser felizes.
2: Eu só quero...
1: O quê?
2: Sossego.
1: Eu só quero...
2: Eu não nasci pra trabalho.
1: Ó! Oh.

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1: E tá na hora de encerrar o programa, vambora, que eu não aguento mais vocês, esse cheiro aqui no estúdio.
2: Segunda-feira, hoje como é dia do massagista, dá pra ir fazer uma massagem segunda-feira, daquela relaxada.
1: Eu quero fazer uma drenagem linfática.
2: Ó, maravilhosa.
1: Você já fizer, você vai fazer qual?
3: Eu vou fazer a peruana.
1: Kundalini, né?
3: Eu gosto de fazer a peruana. Alô, Kleber, tamo junto, passa aí mais tarde.
1: O Otávio quer fazer Kundalini.
3: Kundalini?
1: É uma que ativa. Você já viu? Eu fiquei... Ah, é, não, não vou nem falar não, Google aí, porque parece muito legal. Aliás, tem um cara que eu conheço que dá aula.
3: Massagem tântrica, alguém já fez aqui? Eu nunca fiz.
1: Não, mas eu tenho vontade de fazer. Não, massagem tântrica não é só a massagem que fala de final feliz, não.
3: É, exato. Não, eu sei, por isso
1: mas que
3: eu
1: Mas você não, se não tiver, você não vai, não.
3: Mas do final feliz.
2: Sei, dependendo do quanto.
1: O Otávio já fez, ele ficou calado.
3: Não,
1: eu tenho certeza absoluta que ele já fez. Tô falando sério, absoluta.
3: Eu tava lá, só que...
1: Vocês foram juntos. Ai, vocês já fizeram? Qual tipo de massagem você já fez? E qual foi a sua preferida? Vamos deixar essa pergunta hoje no WhatsApp?
2: Manda pra gente no 11-2870-9750. Partiu começar a semana daquele jeito. Manda história pra gente. Segue a gente nas redes sociais, @ Missão Impossível Jovem Pan, @ Lígia Mendes, @ Andrade.otávio.s e @ Briel
3: Hilden.
2: Partiu, Liginha?
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13: Eu sou Luciane Chiodi. Vamos juntos até as 8 horas da noite, naquela pegada, na sonzeira. Só as melhores entrando em cena, trazendo sempre vários sucessos para começar muito bem a semana no astral do litoral. 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Vamos que vamos? Só as Melhores já está no ar e para começar tem essa super novidade. Parceria de Khalid, cantor norte-americano, misturando um pouquinho de pop com elementos da música eletrônica do Alok em Dive Into Me. Só na caixa, Só as Melhores, está no ar.

WhatsApp contagiante de Otto Knows e Lewis Capaldi, Someone You, Million Voices, aqui no Só as Melhores da Pan. Até as 8 horas da noite, é nesse clima, nessa vibe, muita música eletrônica de qualidade pra você curtir aqui na número 1 do Brasil. 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Aguarde! Enquanto você tá aí curtindo Só as Melhores da Pan, aproveita também para curtir o que rola lá nas redes sociais. Acesse @jovempanitajaí, porque agora tá chegando Anima Beautiful.

Demais esse som de ânima, Pictures of You, aqui na número 1 do Brasil. A gente vai para um break, na sequência, outra hora de sonzeira, para você continuar aproveitando esse super início de semana, aqui no Só as Melhores da Pan.

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4: Número 1 do Brasil, nossa segunda hora de sonzeira aqui no Só as Melhores da Pan, pra você começar bem essa super semana de segunda-feira no astral aqui do nosso litoral, no oferecimento do Toy Restaurante Pizzaria. 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Agora no Só as Melhores, está chegando Fizzo, Kids.

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Agora que no Só as Melhores da Pan, tá chegando Tiesto, Won't Be Possible.

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1: Olá, boa noite.
2: Boa noite para você que nos acompanha em todo o país.
1: Segunda-feira, 25 de maio de 2026.
2: Vamos ao destaque do dia. Abertas inscrições para o Enem.
1: Uma novidade. Este ano, concluintes do ensino médio da rede pública estão inscritos automaticamente no exame.
2: O presidente Lula destaca que esse pode ser o primeiro passo para realizar sonhos e transformar o futuro.
3: A hora é agora. Se inscreva, passe no Enem, entre na universidade e faça tudo o que você quiser.
1: E ainda, Desenrola Brasil.
2: Você já pode utilizar o FGTS para renegociar dívidas com descontos e juros mais baixos.
1: A expectativa do governo do Brasil é movimentar mais de 8 bilhões de reais em recursos do fundo.
2: Turismo de natureza em alta. Unidades de conservação federais receberam mais de 28 milhões de visitantes em 2025.
1: Visitação recorde contribuiu com 20 bilhões de reais do PIB brasileiro, que é a soma de todas as riquezas do país. Cleide Lopes.
4: O turismo nas unidades de conservação sustenta mais de 300 mil postos de trabalho em todo o país.
2: Hoje, na apresentação da Voz do Brasil, eu, Mariana Jungmann e Luciano Seixas.
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2: Trabalhadores já podem consultar o saldo do FGTS para renegociar dívidas no novo Desenrola.
1: A medida ajuda mais brasileiros a quitarem débitos como cartão de crédito e cheque especial.
2: Quem está ao vivo conosco aqui no estúdio da Voz do Brasil e traz todos os detalhes é a repórter Graziele Bezerra. Oi, Grazi, boa noite. Explica pra gente como é que vai funcionar tudo isso.
5: Boa noite, Mariana. Boa noite também pro Luciano e para todo mundo que está acompanhando aqui a Voz do Brasil. Bom, o trabalhador ele vai poder usar até 20% do saldo do FGTS ou o limite de R$ 1.000, o que for mais alto. E aí, para poder amortizar e quitar essas contas atrasadas por meio do novo Desenrola. Entram nessa modalidade dívidas bancárias, como cartão de crédito e cheque especial também. E com essa funcionalidade, o governo do Brasil pretende, então, movimentar até 8 bilhões de reais em recursos do FGTS por meio do programa.
1: Como é que vai funcionar, Grazi? Qual a primeira medida que a pessoa interessada deve tomar?
5: Pessoa interessada tem que primeiro saber, ter a noção ali da dívida dela, né? Mas aí, então, utilizar o saldo do fundo, o que pode ser também de contas ativas ou inativas, o primeiro passo, claro, é consultar ali o aplicativo do FGTS para ver o valor que essa pessoa tem disponível. Depois, ali no próprio aplicativo, o trabalhador autoriza o acesso das instituições financeiras aos valores. Então, ele negocia a dívida diretamente com o banco. E aí, só depois dessa negociação é que a Caixa Econômica Federal vai fazer, então, a transferência dos valores do FGTS diretamente aos bancos responsáveis pelos contratos. E aí, lembrando que o trabalhador não precisa comparecer às agências, né, do banco, não precisa comparecer ali à Caixa Econômica para confirmar, então, a operação, nem ao seu banco de origem. Como explica, então, o diretor de Políticas de Proteção ao Trabalho do Ministério do Trabalho e Emprego, Carlos Augusto Gonçalves.
6: Ele pode fazer todo esse processo, né, de maneira digital, né, ou em consulta, tanto por telefone com as instituições financeiras para identificar a dívida. No caso específico do ATT, é tudo digital. A autorização tanto do saldo é digital, ele faz com o ATT, levanta junto aos bancos as dívidas, e essas informações das dívidas serão remetidas pelos bancos diretamente à Caixa Econômica Federal. Só depois que o banco prestou essa informação para o agente operador, que é a Caixa, é que a Caixa está autorizada a fazer o repasse para a sua instituição financeira decorrente daquela dívida que ele acabou de reestruturar.
2: Agora, Grazi, vamos relembrar então quem são as pessoas aptas a participarem do programa, qual é o perfil?
5: Claro, Mariana, vamos lá. Para usar o FGTS no Desenrola, é preciso ter, então, um saldo disponível, né, na conta do Fundo de Garantia e ter renda mensal de até 5 salários mínimos, o que equivale aí a cerca de R$ 8.100. Então, para serem elegíveis, as dívidas devem estar atrasadas entre 91 dias e 2 anos. E essas dívidas recebem aí descontos de até 90% e juros mais baixos que o do mercado.
1: Obrigado, Gabriele Bezerra, pelas informações ao vivo aqui na Voz do Brasil.
2: Gabriele. Começaram hoje as inscrições para o Enem, o Exame Nacional do Ensino Médio.
1: O Enem é a principal forma de entrar em uma universidade. Além de vagas aqui no Brasil, a prova também é aceita em faculdades no exterior.
2: Esse ano, estudantes do terceiro ano do ensino médio de escolas públicas já estão com as inscrições pré-preenchidas, mas ainda é necessário entrar na página do participante para confirmar a inscrição.
7: Desde o início do ano, a brasiliense Isabela Martins passa as tardes na sala de aula estudando para o Exame Nacional do Ensino Médio, avaliação realizada pelo Ministério da Educação. Aos 18 anos, ela vai fazer o Enem pela segunda vez e sonha em conquistar uma vaga na universidade.
8: Sempre gostei muito de ajudar as pessoas, né? Aí eu pensei em fazer psicologia ou medicina, que é uma área que vai ajudar bastante as pessoas e tal. Aí sempre foi meu sonho mesmo.
7: Estudantes de todo o país já podem se inscrever para o Enem 2026 a partir desta segunda-feira. Neste ano, alunos que vão concluir o ensino médio na rede pública terão inscrição automática. Segundo o governo, os dados foram encaminhados pela própria rede de ensino. Mas os estudantes deverão acessar o sistema para confirmar a participação e escolher o idioma da prova de língua estrangeira, além de informar o município onde deverão realizar a prova e solicitar recursos de acessibilidade, se for o caso. Além disso, os locais de aplicação da prova também vão aumentar, chegando a 10 mil escolas. A expectativa é que 80% dos alunos da rede pública façam o exame na sua própria escola de matrícula. O João Gabriel Brandão está se preparando para o Enem e já decidiu o curso Artes Cênicas. O maior desafio para ele é controlar a ansiedade.
9: Estou me sentindo mais confiante esse ano, principalmente para a questão da redação. Chegando em casa eu estudo, final de semana também estudo às vezes, mas estou tirando um momento de folga também para não ter burnout, sabe? Que não me sobrecarregar, não me sentir muito cansado durante o fim da semana.
7: As inscrições devem ser feitas pela página do participante no endereço enem.inep.gov.br/participante até o próximo dia 5 de junho. Os estudantes que tiveram a isenção da taxa de inscrição aprovada também deverão realizar a inscrição no exame. Para os participantes não isentos, a taxa de inscrição continua no valor de R$ 85,00 e pode ser paga por boleto, PIX, cartão de crédito e débito em conta corrente ou poupança. O prazo para fazer esse pagamento vai até o dia 10 de junho e as provas ocorrerão nos dias 8 e 15 de novembro. Reportagem Gabriela Noronha.
1: Em suas redes sociais, o presidente Lula fez um convite para todos os estudantes participarem da prova.
10: Hoje começa a inscrição para o Enem. Vai até o dia 5 de junho. Você, que prometeu ao seu pai, ou seu pai que quer que você seja doutor ou doutora, a hora é agora. Se inscreva, passe no Enem, entre na universidade e faça tudo o que você quiser, na certeza que você precisa saber de que esse país só vai ser soberano, soberano de verdade, o dia que milhões de jovens tiverem curso, tiverem emprego e puderem exercer a soberania tecnológica e científica do nosso país.
2: O Dia da África, celebrado em 25 de maio, hoje, marca a fundação da União Africana em 1963.
1: E aproveitando a data, o governo do Brasil promove o primeiro Fórum de Reitores Brasil-África, com o objetivo de fortalecer parcerias educacionais e culturais.
2: No encontro, o Ministério da Educação anunciou a criação de 2.600 bolsas de mestrado e doutorado para estudantes africanos.
11: No encontro, dirigentes de universidades brasileiras e africanas debatem como ampliar parcerias acadêmicas, científicas e tecnológicas de instituições de ensino dos dois lados do Atlântico. São projetos conjuntos em áreas estratégicas para o desenvolvimento dos países, como agricultura, energias renováveis, inteligência artificial, mineração, petróleo e gás, além das ciências humanas. Para a reitora da Universidade de Cabo Verde, Astrigilda Silveira, parcerias fundamentais para o continente africano.
12: Uma cooperação mais próxima, mais dinâmica e mais transformadora, voltada para a transformação digital, a inteligência artificial e a inclusão social.
11: No encontro, o governo do Brasil lançou o programa que vai oferecer mais de 2.600 bolsas de mestrado e doutorado para pós-graduandos da África, com investimentos de 47 milhões de reais. Destaca o ministro da Educação, Leonardo Bastini.
13: 2.600 vagas inicialmente, 1.600 bolsas de mestrado e 1.000 bolsas de doutorado, com oportunidades em universidades públicas, instituições privadas sem fins lucrativos, institutos federais, institutos de pesquisa com pós-graduação reconhecida pela CAPES. Abrir as portas do Brasil para estudantes africanos é aprofundar ainda mais nossos laços históricos.
11: O presidente Lula destacou a importância de fortalecer os laços históricos entre Brasil e África por meio da produção de conhecimento, da inovação e da formação de profissionais qualificados.
10: A cooperação educacional entre países do Sul Global pode transformar a realidade, reforçar os programas de estudantes, convênio de graduação e de pós-graduação também será essencial para consolidar a educação superior como um dos pilares da parceria estratégica entre Brasil e África.
11: O Brasil já mantém mais de 200 acordos de cooperação com instituições de ensino superior de 38 países africanos. Reportagem Pablo Mundim.
1: Mais um passo no combate ao câncer no país.
2: O Brasil passou a contar com um Centro de Desenvolvimento e Produção de Terapias, CAR-T, da Fundação Oswaldo Cruz, a Fiocruz.
1: No local será produzido de forma 100% nacional um dos tratamentos mais avançados do mundo contra o câncer para pacientes do SUS.
14: O Paulo Peregrino é publicitário e teve linfoma, um tipo de câncer de sangue. Durante 13 anos, fez transplante de medula óssea e 40 quimioterapias, tratamentos que não tiveram sucesso. A virada em sua vida veio com um tratamento experimental chamado CAR-T-Cell. Agora, ele está em remissão do câncer.
15: A enfermeira chegou lá dentro do quarto, trouxe um saquinho, assim como se fosse uma transfusão de sangue pequenininha, né? Um negócio de transfusão de sangue. Aí eu falei assim para ela, enfermeira, isso aí é o CAR-T-Cell que eu vou receber? É, falei, vai demorar quanto tempo? Ela falou, uma hora no máximo. Eu falei, caramba, 13 anos eu lutando contra os cânceres, vai resolver em uma hora? Isso que é ciência.
14: O Centro de Desenvolvimento e Produção de Terapias, CAR-T, da Fiocruz, inaugurado no último sábado no Rio de Janeiro, vai tratar a população do SUS e trazer uma nova esperança aos pacientes com câncer. O Brasil vai produzir de forma 100% nacional um dos tratamentos mais avançados do mundo contra a leucemia, linfoma e mieloma. É o que explica o ministro da Saúde, Alexandre Padilha.
16: Um tratamento que hoje custa 350 a 400 mil dólares, mais de 2 milhões de reais, para uma família, para as pessoas, para o sistema de saúde de qual país para fazer esse tratamento, graças à Fiocruz, graças à produção da Fiocruz, presidente, pessoas como Paulo vão poder receber esse tratamento pelo SUS, de graça.
14: Os primeiros pacientes começam o tratamento experimental no segundo semestre deste ano. Foram investidos 370 milhões de reais, além dos equipamentos de alta tecnologia, que custaram mais 35 milhões de reais. O presidente Lula defendeu que todos os brasileiros e brasileiras têm o direito de uma saúde de qualidade no país.
10: O gesto de inauguração de um centro tecnológico que dá ao Brasil a certeza de que a gente não é menor do que ninguém, de que a gente não é menos competitivo do que ninguém. Basta a gente ousar, ter coragem e fazer.
14: O novo centro também será capaz de tratar pacientes com traumatismo craniano com próteses 3D de alta tecnologia. Do Rio de Janeiro, Fernanda Cruz.
2: Viajar a trabalho ou por lazer deveria ser sinônimo de tranquilidade.
1: Mas para muitas mulheres, nem sempre o destino é o mais feliz.
17: Todo aeroporto promete destinos, mas algumas partidas nunca chegam. Quando o medo ocupa o lugar da esperança, não é viagem, é silêncio. Assédio não decola. Feminicídio também não. Violência contra a mulher é crime.
2: Para combater a violência e a importunação sexual nas salas de embarque e aeronaves, o Ministério dos Portos e Aeroportos lançou uma série de ações em terminais do Brasil para sensibilizar a sociedade.
1: É a terceira fase da campanha Assédio Não Decola.
18: Para combater o assédio e a importunação sexual contra trabalhadoras do setor aeroportuário e passageiras, o Ministério dos Portos e Aeroportos lançou a terceira fase da campanha Assédio Não Decola. O ministro dos Portos e Aeroportos, Tomé Franca, destacou a importância dessa campanha.
19: Infelizmente, o Brasil ainda vive uma realidade de muito assédio e de muito feminicídio. Nós temos trabalhado para que essa realidade não persista. Nós estamos com uma série de campanhas nos aeroportos e nas aeronaves, buscando o combate ao assédio.
18: O Ministério dos Portos e Aeroportos também apresentou uma nova cartilha com orientações sobre o combate à violência contra a mulher. O material reúne informações sobre diferentes tipos de violência: física, psicológica, sexual. Passageiros e trabalhadores do setor são orientados sobre como identificar situações de risco e formas de acolher as vítimas. O documento também apresenta canais de denúncia, como o Ligue 180. A ministra das Mulheres, Márcia Lopes, ressaltou que todos precisam conhecer o canal de denúncia.
20: O Ligue 180, para nós, tudo começa por ali. Ele é um canal que dá muita segurança para as mulheres. Quando se recebe uma ligação, a nossa equipe identifica quem é essa mulher, onde ela mora, a quem essa mulher deve recorrer.
18: A campanha Assédio Não Decola foi lançada em agosto do ano passado em todas as concessionárias dos aeroportos federais, para as mulheres que só querem chegar ao destino em segurança, sem assédio e violência. A campanha é importante para sensibilizar a sociedade, foi o que defendeu a gerente de restaurante, Cláudia Figueiredo.
21: Qualquer lugar, sempre é importante. Muita gente não respeita a gente simplesmente pelo fato de ser mulher.
18: Além do Ligue 180, você também pode denunciar casos de violência contra a mulher no Disque 100, canal de monitoramento de violações contra os direitos humanos. Reportagem Márcia Fernandes.
2: A quarta edição do leilão do Ecoinvest Brasil destravou mais de 13 bilhões de reais para projetos de bioeconomia, turismo sustentável e infraestrutura no país, sendo que mais de 9 bilhões serão direcionados para investimentos na Amazônia Legal.
1: O programa Ecoinvest foi criado para impulsionar a transformação ecológica do país e combina instrumentos financeiros inovadores, redução de riscos e atração de investimentos de longo prazo da iniciativa privada.
2: Ao anunciar o resultado do leilão, o ministro da Fazenda, Dario Durigan, disse que o Ecoinvest comprova que é possível apostar no crescimento do Brasil com sustentabilidade.
22: Os objetivos do Ministério da Fazenda, que é fazer com que o país se desenvolva, cresça, gere emprego, diminua a inflação, com os objetivos do Ministério do Meio Ambiente, não é mais indissolúvel. Nós temos que ter um cuidado para que o país cresça, mas de maneira sustentável. E o Ecoinvest, ele é uma espécie de síntese, de prova real de que isso é possível. É Estado junto com a capacidade instalada do sistema financeiro nacional em parceria com essas empresas.
1: Com os 4 leilões realizados até agora para a transição energética, recuperação de terras degradadas e bioeconomia, o Ecoinvest Brasil já mobilizou mais de 140 bilhões de reais.
2: Pois é, o Brasil é mundialmente reconhecido por suas belezas naturais, como florestas, praias, rios e montanhas.
1: E a riqueza da nossa biodiversidade tem atraído turistas a visitarem as mais de 300 unidades de conservação federais distribuídas pelo país.
2: Só em 2025, o fluxo de visitantes atingiu quase 30 milhões, maior resultado da série histórica.
1: E movimentaram mais de 40 milhões de reais em vendas, injetaram 20 bilhões de reais no produto interno bruto, que é a soma de todas as riquezas do país.
23: Jairon Souza trabalha todos os dias conectado com a natureza. Ele é guia turístico no Maranhão e, em época de alta temporada, chega a mostrar as belezas naturais do Parque Nacional dos Lençóis Maranhenses a centenas de visitantes.
24: Ganho dinheiro onde muitas pessoas se programam muito para vir passear e eu estou aqui todo dia, né? E tento fazer da melhor forma, né?
23: As visitações turísticas em unidades de conservação conservação federais movimentaram mais de 40 bilhões de reais em vendas em 2025 e 20 bilhões de reais de contribuição ao Produto Interno Bruto. O estudo do Instituto Chico Mendes de Conservação da Biodiversidade, o ICMBio, revela que florestas, praias, rios e montanhas são, na verdade, ativos de alta performance na economia brasileira. No ano passado, o fluxo de visitantes em unidades de conservação chegou a quase 30 milhões, o maior resultado da série histórica, como garante o presidente do ICMBio, Mauro Pires.
0: Esse aumento tem a ver com dois fatores. O primeiro, que é geral, que é o interesse das pessoas de encontrar-se com a natureza. O segundo fator, nós temos melhorado a infraestrutura e de modo que se torna mais fácil a visitação.
23: O turismo nas unidades de conservação sustenta mais de 300 mil postos de trabalho em todo o país. O ministro do Meio Ambiente e Mudança do Clima, João Paulo Capobianco, destacou que as unidades de conservação são importantes não só para a proteção da biodiversidade, como também para o desenvolvimento econômico do país e a valorização da cultura local.
3: Cada real que o turista trouxe, ele gerou um impacto de R$ 15,60 no PIB. Portanto, nós estamos falando aqui de uma atividade econômica intensa com ganhos para a economia local.
23: O ranking de visitação mantém no topo o Parque Nacional da Tijuca, no Rio de Janeiro, com quase 5 milhões de visitas, seguido pelo Parque Nacional de Iguaçu e pelo Parque Nacional de Jericoacoara, no Ceará. Reportagem Cleide Lopes.
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2: Prefeituras e instituições como universidades, institutos federais e câmaras de vereadores aderiram ao programa Contrata Mais Brasil.
1: A plataforma foi criada para aproximar microempreendedores individuais do processo público de aquisição de produtos e serviços. Nela, o governo contrata e os pequenos negócios podem vender seus produtos.
2: Atualmente, já são 1.775 órgãos. Desde a sua criação, o programa gerou mais de 22 milhões de reais de renda direta para os microempreendedores individuais.
1: A plataforma conta com mais de 8 mil cadastros de fornecedores em mais de 100 atividades.
2: Mais informações sobre o programa no endereço gov.br/contratamaisbrasil.
1: Atenção, caminhoneiros! Já estão em vigor as novas regras que vão ajudar na fiscalização do piso mínimo de frete para o transporte de carga nas rodovias.
2: A partir de agora, quem contrata esse tipo de serviço deverá informar parâmetros para o cálculo do frete, como distância, tipo de veículo e tipo de serviço prestado.
1: Essas informações serão fornecidas na hora de emitir o Código Identificador da Operação de Transporte, o CIOT.
2: Esse é um documento de registro exigido pela Agência Nacional de Transportes Terrestres, a ANT, para o monitoramento das operações de cargas.
1: O superintendente de Serviço de Transporte Rodoviário de Cargas da ANTT, José Aires Amaral, explica que esses dados serão utilizados para fiscalização prévia do piso mínimo do frete.
5: A partir desses parâmetros, o sistema faz uma conta automática e verifica se o valor declarado do frete, também no CIOT, está de acordo com o piso mínimo de frete ou não. E faz algumas validações, por exemplo, os parâmetros informados estão de acordo? Fazem sentido? Por exemplo, se na declaração, por exemplo, tiver a informação que Brasília, Rio de Janeiro são 500 quilômetros, o sistema mesmo já vai indeferir aquela informação, dizendo que não é compatível e que ele deve informar uma melhor localização ou uma distância compatível com aquele deslocamento.
2: Segundo o superintendente da ANTT, a partir do dia 1º de junho, os dados do CIOT também estarão integrados com a documentação fiscal exigida para o transporte de cargas.
1: O que vai facilitar e tornar mais eficiente a fiscalização sobre as operações de frete.
2: As mudanças na emissão do CIOT foram anunciadas pelo governo do Brasil como parte das medidas para reduzir os impactos da alta dos preços dos combustíveis sobre a população.
1: essas foram as notícias do Governo do Brasil.
2: Com a realização da Secretaria de Comunicação Social da Presidência da República.
1: Com produção da empresa Brasil de Comunicação.
2: Fique agora com as notícias do Poder Judiciário e do Congresso Nacional. Boa noite.
1: Boa noite para você. Até amanhã.
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8: CNJ lança aplicativo para fortalecer busca ativa de crianças e adolescentes.
9: Para o STJ, a plataforma de intermediação não responde por envio de criptomoedas para a carteira falsa de outra corretora.
8: A Semana Nacional da Conciliação Trabalhista começou nesta segunda-feira.
9: Boa noite, eu sou o Arthur Filho.
8: E eu sou Walter Lima.
9: O Conselho Nacional de Justiça lançou nesta segunda-feira, Dia Nacional da Adoção, o aplicativo Adote para todo o país.
8: A busca ativa do Sistema Nacional de Adoção e Acolhimento já funciona em todo o país e reúne informações sobre crianças e adolescentes com mais dificuldades de conseguir uma família, como crianças mais velhas ou com deficiência.
9: Agora, essa iniciativa passa a contar também com um aplicativo próprio.
8: Desenvolvido pelo Tribunal de Justiça do Paraná, o aplicativo Adote passa agora pelo processo de expansão nacional com o apoio do programa Justiça 4.0.
9: O ministro do Supremo Tribunal Federal, Flávio Dino, deu prazo de 10 dias para que o governo federal e os estados da Amazônia Legal informem quais providências de planejamento e preparação vêm sendo adotadas diante das projeções de aumento significativo dos riscos de incêndios florestais para os próximos meses.
8: O El Niño é um fenômeno provocado pelo aumento na temperatura das águas do Oceano Pacífico e tem ocorrência periódica, em geral, com impactos relevantes sobre o clima em diversos países. Marta Ferreira.
12: Uma nota técnica conjunta publicada pelo Instituto Nacional de Pesquisas Espaciais e com o Instituto Nacional de Meteorologia confirmam a provável intensidade alta para o fenômeno já no segundo semestre de 2026. Diante desse quadro, o ministro Flávio Dino, relator de uma ação que acompanha medidas para combater e prevenir incêndios na Amazônia e no Pantanal, deu prazo de 10 dias para que a União e os estados informem um plano para lidar com os incêndios.
9: Plataforma de intermediação de criptomoedas não é responsável por prejuízo decorrente de golpe se não houve falha no serviço ou se dano foi causado pela culpa exclusiva de usuário ou terceiros.
8: Essa é a conclusão do STJ. Fátima Uchoa.
25: Na origem, um investidor transferiu criptoativos para uma carteira digital e depois descobriu que o endereço era falso. Ele pediu ressarcimento dos prejuízos, alegando que a plataforma intermediadora teria falhado ao não adotar segurança capaz de identificar a irregularidade da chave de transferência. Porém, a Justiça de Minas Gerais negou a indenização. A terceira turma do STJ manteve o acórdão, considerando que a fraude ocorreu quando o investidor transferiu os valores a um ambiente externo, fora da atuação da empresa e para o qual ele próprio forneceu a chave de acesso, que é o endereço de destino. O ministro Ricardo Vilas Boas Cueva foi o relator.
9: Começou hoje a Semana Nacional da Conciliação Trabalhista 2026.
8: É a chance de muitos trabalhadores conseguirem de forma mais rápida uma resposta da Justiça. Larissa Batista.
26: Um acordo histórico de mais de 250 milhões de reais entre a empresa Vibraz Airoco e o Sindicato dos Metalúrgicos de São José dos Campos foi o pontapé para a abertura da Semana da Conciliação, que vai até sexta-feira em todos os tribunais regionais do trabalho. O valor recolhido desse acordo será utilizado para o pagamento de dívidas trabalhistas.
9: Ampliar a confiança e o conhecimento sobre a segurança das urnas eletrônicas.
8: Esse foi um dos temas da reunião ocorrida nesta segunda-feira, na sede do TSE, em Brasília. Estevão Furtado.
27: O presidente do TSE, ministro Nunes Marques, anunciou o lançamento da Semana Nacional do Sistema Eletrônico de Votação, uma ação voltada à conscientização da população, especialmente dos jovens, sobre as camadas de segurança do processo eleitoral brasileiro. O ministro também determinou a criação de uma comissão permanente para estudar o uso de ferramentas de inteligência artificial na justiça eleitoral.
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9: Uma boa noite a você.
8: E até amanhã.
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1: Eu sou Paula Groba.
2: E eu sou Ricardo Nakaoka.
1: E estes são os destaques de hoje do Jornal do Senado, que começa agora.
2: Senado vota crédito especial para renegociação de dívidas rurais.
1: Senado e STF debatem medidas para rever supersalários no setor público.
2: Projeto quer limitar publicidade de apostas online no Brasil.
1: Boa noite.
2: Boa noite.
1: Com a alta dos juros, a queda no preço dos produtos agrícolas e o aumento do endividamento no campo, produtores rurais de todo o país aguardam uma saída para renegociar as dívidas e manter a produção.
2: E a Comissão de Assuntos Econômicos do Senado deve votar nesta terça-feira um projeto que cria uma linha especial de crédito para o agronegócio. O pacote de ajuda está sendo negociado com o governo federal, como informa a repórter Patrícia Oliveira.
3: Um pacote bilionário de socorro ao setor agropecuário está na pauta da Comissão de Assuntos Econômicos. O projeto cria uma linha especial de crédito para renegociação de dívidas rurais com recursos do Fundo Social do Pré-Sal. A proposta vem sendo negociada entre o governo federal e o relator da matéria, o senador Renan Calheiros, do MDB de Alagoas. Renan ampliou a ajuda para outros produtores endividados, além daqueles afetados por secas e enchentes. A iniciativa prevê prazo de até 10 anos para pagamento das dívidas com carência de até 2 anos e a criação de um fundo garantidor para operações de crédito rural. O projeto também autoriza o uso de receitas correntes do Fundo Social do Pré-Sal de 2025 e 2026, além do superávit financeiro do fundo para financiar a nova linha especial de crédito. Para o ministro da Fazenda, Dario Durigan, a intenção é construir um texto de consenso sem comprometer o equilíbrio das contas públicas.
4: Fazer com que de fato chegue essa renegociação para os agricultores, que de fato caiba no bolso do agricultor e que de outro lado a gente mobilize os recursos públicos da maneira mais eficiente possível. Estamos todo mundo aqui na mesma página.
3: A possibilidade da edição de uma medida provisória pelo Executivo também foi confirmada pelo senador Renan Calheiros.
5: Uma medida provisória com critérios de enquadramento, de juros, de carência e de prazo de 10 anos para pagar.
3: O governo estima um custo de 817 bilhões em 13 anos. Já o relator prevê valor bem menor, em torno de 100 bilhões ao longo de uma década.
1: O senador Isalci Lucas, do PL do Distrito Federal, criticou a medida provisória que zera o imposto de importação para compras internacionais de até 50 dólares. Segundo o parlamentar, a MP prejudica a indústria brasileira ao reduzir tributos para produtos importados, sem conceder tratamento semelhante aos produtores nacionais.
2: Isalci disse que apresentou uma emenda para que os mesmos benefícios concedidos para o imposto de importação sejam também dados aos produtores de calçado ou de vestuário brasileiros, no caso de produtos de até 50 dólares.
6: Essas medidas só beneficiam os trabalhadores chineses, prejudica a nossa indústria. Vamos ter que demitir milhares, milhões de pessoas, exatamente porque ninguém consegue competir com um país que não tem nenhum encargo trabalhista, que não tem os impostos que nós temos aqui no Brasil.
1: Já o senador Paulo Paim, do PT do Rio Grande do Sul, voltou a defender a redução da jornada de trabalho sem corte salarial e o fim da escala 6x1. O parlamentar destacou a PEC de sua autoria, que prevê a redução para 40 horas semanais, com possibilidade de avançar para 36 horas em etapas futuras.
2: Paim afirmou que a medida já é adotada em diversos países e citou experiências internacionais e recomendações da Organização Internacional do Trabalho. O senador também lembrou que a proposta está pronta para votação no plenário do Senado.
7: Lembro também que países como Portugal, Espanha, França, Bélgica, Alemanha, Chile, Equador já adotaram reduções que variam entre 40 e 36 horas. Na União Europeia, a média é de 36 horas semanais, chegando até, em alguns países, a 31 horas, como é o caso da Holanda.
1: E o presidente do Senado, Davi Alcolumbre, se reuniu nesta segunda-feira com o presidente do Supremo Tribunal Federal, Edson Fachin, para discutir um futuro anteprojeto de lei sobre a remuneração da magistratura. No encontro, também foram debatidos os salários dos servidores públicos e a necessidade de aperfeiçoar o sistema remuneratório no serviço público.
2: Segundo a presidência do Senado, a preocupação é com o aumento de vantagens extras, como gratificações e abônus, que podem comprometer a transparência e o cumprimento do teto constitucional. Os chefes dos dois poderes decidiram ampliar o diálogo com o Executivo e outras instituições para construir uma proposta sobre o tema.
1: Filhos de mulheres vítimas de feminicídio podem passar a ter mais tempo de proteção financeira do Estado. O Senado deve começar a analisar um projeto que aumenta de 18 para 21 anos a idade máxima para o recebimento da pensão especial destinada a órfãos desse tipo de crime.
2: A proposta busca garantir mais segurança e apoio a jovens que perderam as mães em casos de violência contra a mulher. Repórter Alexandre Campos.
8: Pelo projeto, o pagamento da pensão será extinto quando o filho completar 21 anos de idade ou, se estudante, aos 24 anos. Os valores serão reajustados anualmente pelo índice oficial da inflação. O valor a ser pago continua a ser de um salário mínimo, só que, ao invés de ser dividido pelo conjunto dos órfãos, esse montante será devido a cada um dos filhos com menos de 21 anos. O critério de renda familiar mensal per capita também sofrerá alterações. Passará de um quarto para metade de um salário mínimo. A autora do projeto, a senadora doutora Eudócia, do PSDB de Alagoas, afirmou que, em média, para cada mulher assassinada por razão de gênero, há dois filhos afetados.
9: A realidade desses órfãos é marcada por múltiplas vulnerabilidades. Além do trauma psicológico decorrente da perda violenta da mãe, frequentemente presenciada, muitas dessas crianças enfrentam instabilidade econômica, mudanças abruptas de residência e, em alguns casos, a separação entre irmãos.
8: O projeto ainda passa a garantir atendimento multidisciplinar para os beneficiários, com apoio psicológico e social contínuo. O texto também veda, sob qualquer hipótese, que a guarda desses menores seja concedida ao agressor, devendo eles ficarem sob os cuidados da família da mãe.
1: E a senadora Damaris Alves, do Republicanos do Distrito Federal, celebrou a sanção da lei de sua autoria, que amplia as ações do SUS no enfrentamento à automutilação e à prevenção do suicídio entre crianças e adolescentes. Segundo a parlamentar, a nova lei é uma resposta ao crescente número de casos de sofrimento mental entre jovens brasileiros.
2: Damaris Alves também defendeu o fortalecimento da rede pública de saúde mental, com a ampliação do CAPS e o aumento de profissionais especializados para garantir atendimento adequado às crianças, adolescentes e suas famílias.
10: A Lei 15.403 chegou para garantir que o Estado faça sua parte, porque o Estado foi lento, porque faltou vaga para um psicólogo ou um psiquiatra. A todos os prefeitos, a todos os governadores, cumpram a lei. Abram CAPS. Contratem psicólogos. Coloquem profissionais de saúde mental nas escolas.
1: Com o avanço das apostas online no Brasil, cresce também a preocupação com o endividamento das famílias e os impactos na saúde mental dos apostadores.
2: Diante desse cenário, o Senado começa a analisar um projeto que restringe a publicidade das bets, especialmente ações de marketing, que podem estimular o jogo compulsivo. Mais detalhes com o repórter Márcio Maturana.
11: Restrição de propaganda de bets em rádio, televisão, uniformes esportivos, eventos culturais, redes sociais, plataformas de streaming e campanhas com influenciadores digitais. Isso é o que prevê um projeto que começou a ser analisado pelo Senado. O texto muda a lei das bets para restringir a publicidade de apostas esportivas e jogos online com foco na saúde mental, proteção do consumidor e da economia familiar. A proposta tem assinatura de 7 senadores, sendo a primeira Damaris Alves, do Republicanos do Distrito Federal.
12: É um projeto construído a várias mãos. Eu só tenho a honra de ser a primeira signatária, mas foi construído com especialista, com a participação de parlamentares, Câmara e Senado, um corpo técnico extraordinário. E a gente está preocupado realmente com essa questão da saúde mental por causa do vício nos jogos de apostas.
11: A iniciativa é da Frente Parlamentar Mista para a Promoção da Saúde Mental, com senadores e deputados. E por isso, outro projeto muito semelhante foi apresentado também na Câmara. O objetivo é que as duas propostas sejam analisadas em paralelo para facilitar uma eventual aprovação em uma das casas.
2: Música. Com edição de Paula Groba e trabalhos técnicos de João Lira, o Jornal do Senado fica por aqui. Acompanhe agora as notícias da Câmara dos Deputados. Boa noite.
1: Uma boa noite e até amanhã.
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14: Presidente anuncia transição de um ano para a redução da jornada de trabalho.
15: Deputados ampliam acesso a novas tecnologias no Sistema Único de Saúde.
14: Câmara autoriza o uso de Fundo de Desenvolvimento Regional por cooperativa.
15: Ministério da Agricultura deverá dar aval para normas que afetam o setor.
14: Boa noite. Os deputados aprovaram proposta que determina a avaliação prévia do Ministério da Agricultura para a emissão de normas ambientais. O repórter Antônio Vital explica o teor da matéria.
16: O plenário da Câmara aprovou o projeto que torna obrigatória a aprovação do Ministério da Agricultura antes da edição de qualquer norma federal que tenha impacto na produção, criação, cultivo, manejo, transporte, processamento ou comercialização de espécie utilizada em atividade produtiva. Isso significa que qualquer norma editada por órgãos ambientais só terá validade se antes for avaliada pelo Ministério responsável pela Agricultura, Pecuária, Pesca, Aquicultura e Florestas. O projeto foi apresentado pelo deputado Pedro Lupion, do Republicanos do Paraná, coordenador da Frente Parlamentar da Agropecuária, e outros 10 deputados de diversos partidos. Uma das justificativas para a aprovação do projeto foi a possibilidade de inclusão da tilápia na lista nacional de espécies exóticas invasoras. A lista é definida pela Comissão Nacional de Biodiversidade, a CONABIO, um órgão do Ministério do Meio Ambiente que conta com a participação de representantes do Ministério da Agricultura. No ano passado, a CONABIO admitiu em nota oficial que a inclusão da tilápia estava sendo analisada, mas que isso não teria impacto na criação da espécie e serviria apenas como referência para medidas de prevenção. O relator, deputado Pezente, do MDB de Santa Catarina, disse que decisões como essa levam insegurança aos produtores.
17: Nós temos uma insegurança jurídica com normas redigidas por burocratas, no ar-condicionado, todo mundo enroladinho numa gravata, que tem tirado o sono de muitas famílias. Um exemplo, por exemplo, é essa tal da lista de espécies exóticas invasoras. Já incluíram nessa lista espécies altamente relevantes para a nossa economia. Espécies como a tilápia, espécies também da nossa flora braquiária.
16: A proposta foi criticada pela deputada Érica Cocai, do PT do Distrito Federal. Para ela, priorizar a análise econômica antes da ambiental pode representar risco para a flora e a fauna do país.
18: O que se quer com esse projeto é tirar o poder dos órgãos ambientais, de poder avaliar as políticas acerca da produção agrícola, da produção pecuária, acerca da nossa flora, da nossa fauna. E aqui nós vamos ver que uma espécie animal ou uma espécie vegetal, talvez se chegue à conclusão que ela tem uma capacidade nociva para aquele próprio espaço de flora e de fauna.
16: O projeto que torna obrigatória a aprovação do Ministério da Agricultura antes da edição de qualquer norma que tenha impacto na produção, criação, cultivo ou comercialização de espécie utilizada em atividade produtiva seguiu para análise do Senado. Da Rádio Câmara de Brasília, Antônio Vital.
13: Meio Ambiente.
15: Joaquim Passarinho, do PL do Pará, celebra a aprovação de proposta que altera a classificação de parte da Floresta Nacional do Jamanchi em Novo Progresso. Ele explica que o projeto redefine a área como de uso sustentável, com regras menos rígidas de ocupação e exploração.
14: De acordo com Joaquim Passarinho, a mudança vai contribuir para a regularização de produtores que já vivem e trabalham na região antes da criação da Floresta Nacional. O deputado ressalta que a proposta pode dar segurança às famílias que dependem da produção rural para garantir renda.
15: Já a Marina Silva, da Rede de São Paulo, critica a alteração dos limites da Floresta Nacional do Jamanchim e outros projetos que, em sua visão, favorecem quem descumpre a legislação ambiental. Ela defende o aumento da produção sem a derrubada de novas áreas e com a recuperação de regiões degradadas.
14: Marina Silva ressalta a importância da proteção ambiental para o desenvolvimento da agricultura brasileira. A parlamentar afirma que propostas em discussão na Câmara que enfraquecem a fiscalização prejudicam a imagem do país nos mercados internacionais.
13: Economia.
15: Câmara aprova projeto que autoriza o uso de recursos de fundos de desenvolvimento regional por cooperativas. O repórter Marcelo Larcher conta como vai funcionar.
19: A Câmara dos Deputados aprovou o projeto que permite que cooperativas acessem os recursos de 3 fundos públicos de desenvolvimento regional: o do Nordeste, o do Centro-Oeste e o da Amazônia. Os recursos são voltados para investimentos produtivos, infraestrutura e geração de empregos. A proposta já foi aprovada pelo Senado e altera 2 medidas provisórias e uma lei complementar. Segundo a deputada Marussa Boldrin, do Republicanos de Goiás, relatora do projeto na Comissão de Finanças e Tributação, as cooperativas ajudam a canalizar investimentos diretamente para micro, pequenos e médios produtores. A proposta foi defendida pelo deputado Pedro Lupion, do Republicanos do Paraná, coordenador da Frente Parlamentar da Agropecuária.
20: Que nesse caso, o que nós estamos permitindo e dando a possibilidade do cooperativismo também acessar os fundos constitucionais, que são acessados por todas as atividades econômicas, e o cooperativismo, seja ele qual for, em qual ramo for, não só no cooperativismo agropecuário, mas de saúde, de transporte, de trabalhadores, agricultura familiar, ou até mesmo de crédito, possam acessar também os fundos constitucionais.
19: A proposta foi aprovada de maneira simbólica, sem votos contrários e com apoio do governo, como disse o deputado Bongás, do PT do Rio Grande do Sul.
21: O governo também aprova porque ele estende esses repasses também para as cooperativas, que é muito importante que eles possam também alcançar e que isso esteja explícito na lei.
19: O projeto que permite que cooperativas acessem os recursos dos fundos públicos de desenvolvimento do Nordeste, do Centro-Oeste e da Amazônia seguiu para a sanção presidencial e já pode virar lei. Da Rádio Câmara de Brasília, com informações de Antônio Vital, Marcelo Larcher.
13: Desenvolvimento Regional.
14: Defensor Stélio Denner, do União, celebra a decisão da Agência Reguladora de Energia Elétrica que reduziu o reajuste da conta de luz em Roraima. O parlamentar explica que o aumento previsto de 24% caiu para 4% após mobilização da bancada federal do Estado junto à ANEEL.
15: Segundo o defensor Stélio Denner, o recuo é uma conquista de toda a bancada federal de Roraima, que realizou diversas audiências nos últimos meses. Apesar disso, ele afirma que o Estado ainda sofre com tarifas elevadas em comparação com outras regiões do país.
14: Lídice da Mata, do PSB, contesta críticas ao governo da Bahia ao comparar obras e indicadores do Estado com a situação da cidade de Salvador. A deputada afirma que a capital baiana apresenta resultados preocupantes em qualidade de vida, educação e competitividade.
15: Lídice da Mata cita investimentos do governo da Bahia em Salvador, como a ampliação do metrô, a implantação do VLT, a construção de hospitais e escolas de tempo integral. Ela avalia que essas ações mostram avanços do Executivo Estadual diante dos problemas que persistem na gestão da capital.
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13: Saúde.
14: A Câmara aprovou um projeto que amplia o acesso a novas tecnologias no SUS. A repórter Júlia Lopes tem mais detalhes.
28: A Comissão de Constituição e Justiça da Câmara dos Deputados aprovou um projeto que cria novos modelos de acordos para aquisição de tecnologias em saúde pelo Sistema Único de Saúde, o SUS. A proposta inclui novos medicamentos, produtos, procedimentos e terapias inovadoras. Os chamados acordos de acesso gerenciado serão firmados por meio de contratos específicos com definição de critérios, metas e prazos para o acompanhamento de resultados. Pelo texto, a incorporação dessas tecnologias será feita com base em monitoramento contínuo pelo governo, permitindo o compartilhamento de riscos clínicos e financeiros entre o poder público e as empresas. A avaliação vai considerar critérios como eficácia do tratamento, resultados clínicos reais dos pacientes, segurança da tecnologia, impacto público e também acompanhamento contínuo dos resultados obtidos. O relator da proposta, deputado Diego Garcia, do União do Paraná, afirmou que a medida pode acelerar o acesso da população a tratamentos de alto custo no SUS.
0: Esse talvez seja o ponto mais importante do projeto. Hoje, muitas famílias enfrentam uma longa espera para conseguir acesso a medicamentos e terapias de alto custo no SUS. Com os acordos de compartilhamento de risco, o governo pode incorporar novas tecnologias de forma mais rápida e responsável, acompanhando os resultados reais do tratamento e dividindo riscos financeiros e clínicos.
28: Na prática, a proposta busca ampliar o acesso a tratamentos inovadores, medicamentos de alto custo e tecnologias mais recentes, além de fortalecer a participação de famílias, especialistas e da sociedade civil no processo de avaliação, especialmente em casos de doenças raras.

0: Comissões.
1: Comissão aprova incentivos para ampliar a participação das mulheres na iniciação científica.
2: A repórter Mônica Tati explica detalhes do projeto que está em discussão na casa.
3: Projeto aprovado pela Comissão de Educação incentiva a participação feminina nas áreas de ciência, tecnologia, engenharia, matemática, química, física e tecnologia da informação. A proposta prevê a implementação em duas áreas: na educação básica, com programas específicos para gerar o interesse das meninas nas ciências, e na educação superior, com mecanismos que ajudem as mulheres que foram mães ou são cuidadoras a concluir seus estudos na educação superior. Também está prevista a criação de um regime especial de avaliação da produção acadêmica das docentes mães ou que cuidam de parentes diretos com deficiência ou doença grave. A relatora na comissão, a deputada Franciane Baier, do Republicanos do Rio Grande do Sul, acredita que os estímulos podem reduzir as barreiras que fazem com que muitas mulheres desistam de atuar em uma área que ainda é vista como tipicamente masculina.
4: E nós sabemos que a mulher acaba sendo muitas vezes a responsável pelo cuidado com a casa e com a família, e muitas vezes esses prazos legais de conclusão do curso ou até análise do currículo e dos trabalhos apresentados para ingressar em alguma carreira que é científica é prejudicada nesse ponto.
3: A proposta que traz incentivos para ampliar a atuação das mulheres na área científica ainda será votada pela Comissão de Constituição e Justiça e pelo Plenário da Câmara antes de virar lei. Da Rádio Câmara de Brasília, Mônica Tati.
0: Justiça.
1: Inácio Arruda, do PCdoB do Ceará, acusa setores da oposição de hipocrisia diante das investigações sobre as irregularidades envolvendo o Banco Master. O parlamentar cobra uma apuração rigorosa e a punição de todos os responsáveis por eventuais desvios de recursos.
2: Na visão de Inácio Arruda, grupos extremistas e conservadores utilizam discursos moralistas para tentar encobrir crimes históricos no sistema financeiro. Na visão dele, o esclarecimento dos fatos fortalece o campo democrático no Brasil.
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0: Presidência.
1: Diminuição da jornada semanal para 40 horas passará por transição de um ano, segundo anunciou o presidente da Câmara em entrevista acompanhada pelo repórter Luiz Gustavo Xavier.
6: O presidente da Câmara, Hugo Mota, anunciou nesta segunda-feira em entrevista coletiva que o relatório final da proposta de emenda à Constituição, que elimina a escala de trabalho 6x1, terá um ano de transição para reduzir a jornada de 44 horas para 40 horas semanais.
7: 60 dias após a promulgação da PEC. E após 12 meses, mais 2 horas. Então a transição se dará dentro de um ano, não mais do que isso. Dá um tempo para que os setores possam se organizar.
6: Mota declarou que a redução da jornada de trabalho é um dos 3 pontos que considera inegociáveis na PEC. Os outros 2 seriam o fim da escala 6x1 e a proibição da redução salarial.
7: Nós partimos do princípio que esses 3 pontos são inegociáveis para a Câmara dos Deputados, são também pontos inegociáveis para o governo e nós temos ampla convergência nessas 3 situações que trazem para o trabalhador brasileiro, para a trabalhadora brasileira, uma nova realidade depois da aprovação dessa proposta.
6: Segundo o presidente da Câmara, o texto está sendo ajustado para regras de servidores públicos, prestadores de serviços para entes públicos e microempreendedores individuais, os MEIs. Hugo Mota também conversou hoje com o presidente da República, Luiz Inácio Lula da Silva, sobre o reajuste de valor para microempreendedores individuais, os MEIs, e destacou que Lula está sensível à proposta. Da Rádio Câmara de Brasília, Luiz Gustavo Xavier.
0: Trabalho.
2: Ao apoiar a proposta que reduz a jornada de trabalho, Paulo Lemos, do PT, reitera que a bancada do Amapá não apoiou emendas que desidratam o projeto original. O deputado alerta que a população acompanha de perto a posição dos parlamentares sobre o fim da escala.

0: Fala 6x1.
1: Na opinião de Paulo Lemos, a redução da jornada semanal é uma demanda da classe trabalhadora que enfrenta rotinas cansativas e transporte público. Segundo ele, pesquisas apontam ampla aprovação popular à medida.
0: Tadeu Venere, do PT do Paraná, convoca os eleitores a pressionar os deputados pela aprovação do fim da escala 6x1. Ele alerta que a comissão especial que analisa a proposta precisa acelerar a votação da matéria original para que o plenário delibere sobre o tema.
1: Tadeu Venere critica a emenda ao texto que prevê compensação a empresas e pode ampliar a jornada para até 52 horas semanais. Ele argumenta que a pressão sobre o Congresso pode garantir mais tempo de descanso e melhor qualidade de vida para os trabalhadores brasileiros.
0: Luiz Carlos Raule, do Podemos, do Paraná, questiona os efeitos da redução da jornada de trabalho sobre as micro e pequenas empresas. Ele alerta que mudanças nas regras trabalhistas precisam considerar os impactos sobre os empregadores e a geração de empregos.
1: Luiz Carlos Raule critica o desempenho econômico e social do Brasil nas últimas décadas e afirma que o país enfrenta dificuldades em indicadores como renda, emprego e segurança pública. O parlamentar também faz críticas à condução das políticas econômicas nacionais.
0: Heloísa Helena, da Rede do Rio de Janeiro, faz um apelo para que o Congresso derrube o veto ao projeto que permite o aproveitamento de trabalhadores concursados no setor elétrico após privatizações. Ela sustenta que esses profissionais possuem conhecimento estratégico para o funcionamento do sistema.
1: De acordo com Heloísa Helena, as privatizações no setor já causaram impactos negativos na Companhia Hidrelétrica do São Francisco. Ela pede que o governo libere a base aliada para garantir o direito dos trabalhadores de forma soberana.
0: Termina agora o jornal Câmara dos Deputados, com trabalhos técnicos de Everson Urani e a apresentação de Márcio Aquiles.

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1: 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Boa noite.